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0: 9:16.
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2: A Polícia Civil do Estado do Pará, por meio da Delegacia de Polícia de Tucumã, cumpriu esta semana um mandado de prisão temporária contra José Júnior. Ele é investigado por suposta participação no homicídio que teve como vítima o professor Benjamin Soares de Farias Barroso. O crime aconteceu em Tucumã, no sul do Pará, no dia 2 de agosto de 2024. Um dos elementos que chamou a atenção dos investigadores foi a localização de um telefone celular que pertencia à vítima. O telefone foi encontrado com o suspeito. Ele segue preso à disposição da justiça. A investigação segue no intuito de identificar se, de fato, o José Júnior matou o professor Benjamin Barroso ou se apenas estava com o telefone que foi roubado da vítima. Esta semana, a Polícia Civil de Santana do Araguaia prendeu o comunicador Alessandro Ferreira Guimarães Lopes, de 46 anos. Ele era foragido da justiça. Contra ele, há uma condenação de 9 anos e 4 meses em regime fechado pelo crime de estupro de vulnerável. Ele atuava como jornalista na cidade de Palmas, no estado do Tocantins. De acordo com a Polícia Civil, a prisão aconteceu no âmbito da Operação Ponto Crítico. A ação integrada reuniu diversas superintendências e investigadores, que culminou com a prisão deste indivíduo. Ele segue preso à disposição da justiça. 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

9h48.

0: 10 horas.
1: 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Cuidar do meio ambiente. O período do verão amazônico em nossa região traz também um perigo a mais, além do calor, o tempo seco. O órgão que acompanha os fenômenos meteorológicos identificou um perigo potencial por conta das altas temperaturas e do tempo seco. Todo esse fenômeno é resultado da falta de cuidado e de proteção ao meio ambiente. Por isso, precisamos criar a consciência de que é preciso cuidar da natureza, assim como dos rios, que são de grande importância para a cidade, para nosso lazer e para a Amazônia. Como explica Matheus do Carmo Rocha, coordenador do Departamento de Fiscalização Ambiental da SEMA.
2: A gente pede que os banhistas, eles vejam os rios de uma maneira ecologicamente viável, uma maneira que se sintam abraçados a respeito disso. São rios que são um marco turístico aqui da cidade, não é para qualquer cidade que a gente tem, né, o encontro dos rios, tanto o rio Tocantins quanto o rio Itacaiunas. A gente pede que os banhistas sempre priorizem o descarte adequado dos resíduos sólidos, as embarcações também sejam, né, referência também aos banhistas. A gente pede sempre que tenha um ambiente ecologicamente equilibrado, né, com a conservação dos rios, principalmente se tratando do manejo adequado dos resíduos sólidos.
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0: 10h18.
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2: O preço do bezerro registra a maior valorização entre diferentes elos da cadeia da pecuária de corte de 2026. Até o dia 19 de agosto, a categoria acumula alta de 9,60%, segundo o CEPEA. O levantamento compara a variação dos preços do bezerro, boi magro, boi gordo e da carne bovina no atacado. Os dados mostram que, apesar do movimento de valorização observado no acumulado do ano, o desempenho das categorias tem sido diferente em agosto. A Associação Brasileira das Indústrias de Óleos Vegetais, a ABIOV, revisou nesta sexta-feira, dia 21, as projeções do balanço de oferta e demanda da soja para 2026. A estimativa de exportação de farelo subiu de 24 milhões e 900 mil para 25 milhões e 300 mil toneladas, enquanto a previsão para a produção nacional de soja foi reduzida de 180 milhões e 568 mil para 180 milhões e 464 mil toneladas. O ajuste na safra acompanha o levantamento mais recente realizado pela Conab. 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

0: 10h45.
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2: A Brasil Potash Corp, empresa de produção e desenvolvimento mineral, que está implantando o projeto Potássio Altazes no estado do Amazonas, anunciou que o Supremo Tribunal Federal rejeitou um pedido que buscava, entre outras medidas, interromper as licenças de instalação e outras atividades de desenvolvimento do projeto Altazes. Com essa decisão, permanecem vigentes as decisões favoráveis do Tribunal Regional Federal e o pedido não afeta a situação atual do licenciamento do projeto Altazes nem as atividades de desenvolvimento em andamento. E assim, a companhia mantém o compromisso com o desenvolvimento responsável e transparente do projeto Altazes, em conformidade com os requisitos ambientais, sociais e legais aplicáveis, e considera a decisão um passo positivo para a continuidade deste importante projeto de potássio mineral considerado crítico. 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

0: 10h48.
1: 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Porque a mulher é o símbolo da pureza e da compreensão. Toda mulher tem o direito de ser feliz.

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0: 11:15.
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2: A governadora do Pará, Hanna Gassan Tuma, do MDB, aparece na liderança pela disputa do governo do estado e, de acordo com um dos cenários da nova pesquisa Atlas Intel, pode vencer a eleição já no primeiro turno. O levantamento, divulgado na última quinta-feira, dia 20, mostra Hanna Gassan com 53,3% dos votos válidos, contra 44,4% de Daniel Santos. Nesse cálculo, são excluídos os votos em branco e nulos e os eleitores que ainda não sabem em quem votar. No cenário que se considera todos os entrevistados, Hanna Gassan também está na frente. A governadora aparece com 48,6% das intenções de voto, enquanto Dr. Daniel Santos soma 40,5%, uma diferença de 8 pontos percentuais. A transferência de propriedade de veículos pode ser realizada integralmente por meio eletrônico. A norma cria três modalidades de transferência de propriedade: convencional, eletrônica e eletrônica custodiada. Na modalidade eletrônica, as etapas do processo podem ser realizadas digitalmente, com integração ao Renavam, observadas as exigências previstas na regulamentação, como a vistoria do veículo. 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

0: Meia-noite e três.
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0: Meia-noite e 14.
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2: O mercado físico do boi gordo entrou em uma disputa cada vez mais clara entre pecuaristas e frigoríficos. Em São Paulo, a Agrifato apontou na última quinta-feira, dia 20, a arroba sendo comercializada a R$ 350. Todas as praças acompanhadas pela consultoria apresentavam estabilidade durante o levantamento semanal. Já a Scott Consultoria trabalha com a referência de R$ 347 para o boi comum e R$ 350 para o chamado boi China. É justamente essa resistência próxima dos R$ 350 que transforma o momento atual em um verdadeiro braço de ferro pela formação do preço da arroba. O mercado internacional de carne bovina ganhou um novo componente. Nesta sexta-feira, dia 21, o presidente dos Estados Unidos, Donald Trump, anunciou uma medida temporária que permitirá a importação de 300 mil toneladas métricas de carne bovina durante 90 dias, sem a cobrança da tarifa adicional aplicada às compras realizadas fora da cota. O anúncio foi feito pelo próprio presidente em publicação no Truth Social e tem como principal objetivo reduzir o preço da carne moída para as famílias dos Estados Unidos. Segundo as informações divulgadas, a proteína incluída no acordo deve chegar ao mercado com valor de 25% inferior aos preços praticados nos Estados Unidos. 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
0: Meia-noite 16.

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4: 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Curtir o verão amazônico na praia do Tucunaré exige cuidar da limpeza da praia. Todo lixo que você produzir deve ser descartado no lixo. Não deixe sacolas, garrafas ou restos de comida na areia. O coordenador do Departamento de Postura de Marabá, Marli Von Andrade, reforça que manter a praia limpa é garantir que o nosso cartão postal continue seguro e bonito.
5: A praia é um espaço público que não ser utilizado somente por você, são por todos, né? E o lixo que você levou da sua casa, você pode chegar lá, fazer o consumo e retornar com esse lixo e colocar num ambiente correto, que a Prefeitura Municipal de Marabá, através da SAM, estou colocando à sua disposição lixeiras nos espaços da orla para que você acondicione o seu lixo ideal, ou seja, espaço de vidro, espaço de plástico, alimentação. Então não deixe na praia, leve e coloque no container que está às margens do rio.
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0: meia-noite e 51.
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2: A influenciadora Raíssa Lima, do PL, anunciou nas redes sociais que desistiu da candidatura a deputada estadual. Grávida, ela decidiu priorizar a saúde. Ela declarou que preferiu não enfrentar o que classificou como um inferno político. Na sequência de vídeos, ela deu várias indiretas a lideranças do próprio partido ligadas à família Barra. Nos bastidores, a decisão também envolve as articulações em torno da candidatura do marido dela, o vereador de Belém, Zezinho Lima. O Seminário São Pio X inaugurou o Memorial Dom Tadeu Prost. Nesta sexta-feira, o espaço, criado para preservar a trajetória da instituição e sua contribuição à formação sacerdotal na Amazônia. Presente ao evento, o arcebispo de Belém, Dom Júlio Acamini, além de cleros, seminaristas e parceiros. Depois da inauguração, foi celebrada uma missa com a instituição do Ministério de Leitor para seminaristas da Arquidiocese. 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

Meia-noite e 52. 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Meia-noite e 52.

0: 1 e 4.
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0: 1:20. 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
1: O Jornal Diário do Pará completou neste sábado, dia 22, 44 anos de fundação, com a missão de dar à população paraense um veículo comprometido com a boa informação. O jornalista Laércio Barbalho lançou, em agosto de 1982, a edição inaugural. Anos depois, o jornal assumiria a liderança de mercado, condição que ostenta até hoje, reconhecido como um dos mais importantes veículos de imprensa do país. O Diário acumula prêmios nacionais e internacionais, pautado sempre na defesa dos interesses da sociedade paraense e no incentivo ao desenvolvimento socioeconômico do estado. Nesta data festiva, o maior jornal do norte do Brasil agradece aos leitores pelo apoio recebido ao longo dessas 4 décadas e meia e convida para seguirmos juntos rumo ao futuro de vitórias reservado ao Pará e aos paraenses. 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
5: Minuto Verão. Sol, praia e banho de rio é a combinação perfeita para o seu verão. Mas atenção, lembre-se que água não combina com bebida alcoólica. O álcool tira seus reflexos e a capacidade de reagir rápido em caso de qualquer emergência na água. A regra é clara, se for beber, fique na margem, como explica o Tenente Coronel Felipe Galúcio, comandante do 5º Grupamento Bombeiro Militar em Marabá.
6: A nossa orientação é, se você vai consumir bebida alcoólica, que não saia da beira, que permaneça ali na beira, não vá nadar, não vá procurar áreas mais fundas. E se você vai com família, sobretudo com crianças menores, né, de 12 anos, que você não consuma bebida alcoólica, porque o Corpo de Bombeiros está na praia, mas ele não tem condições de fiscalizar a atividade de banho dos seus filhos. Quem é responsável são os próprios pais. E o pai que está ingerindo bebida alcoólica, ele não vai ter a percepção da segurança dos seus filhos. Então, se você vai com criança, não beba.
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0: 1h48.
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2: A governadora do Pará, Hanna Gassan Tuma, do MDB, aparece na liderança pela disputa do governo do estado e, de acordo com um dos cenários da nova pesquisa Atlas Intel, pode vencer a eleição já no primeiro turno. O levantamento, divulgado na última quinta-feira, dia 20, mostra Hanna Gassan com 53,3% dos votos válidos, contra 44,4% de Daniel Santos. Nesse cálculo, são excluídos os votos em branco e nulos e os eleitores que ainda não sabem em quem votar. No cenário que se considera todos os entrevistados, Hanna Gassan também está na frente. A governadora aparece com 48,6% das intenções de voto, enquanto Dr. Daniel Santos soma 40,5%, uma diferença de 8 pontos percentuais. A transferência de propriedade de veículos pode ser realizada integralmente por meio eletrônico. A norma cria três modalidades de transferência de propriedade: convencional, eletrônica e eletrônica custodiada. Na modalidade eletrônica, as etapas do processo podem ser realizadas digitalmente, com integração ao Renavam, observadas as exigências previstas na regulamentação, como a vistoria do veículo. 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
1: 2 e 5.
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0: 2:19. 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
1: A disputa pelo Senado no Pará tem o ex-governador Helder Barbalho, do MDB, na liderança e o deputado federal delegado Éder Mauro, do PL, na segunda colocação, segundo pesquisa Atlas Intel, divulgada na última quinta-feira. O levantamento mostra que o ex-governador, com 24% das intenções de voto, enquanto Éder Mauro registra 18,4%. A disputa pela segunda vaga é acirrada. Na sequência, aparecem Zequinha Marinho, com 14,6%, Celso Sabino, com 12,4%, Chicão, com 10,5%. O governo federal anunciou na última quinta-feira, dia 20, um pacote de investimentos da ordem de 2 bilhões e meio para ampliar a infraestrutura necessária para desenvolver e treinar modelos de inteligência artificial no país. O governo planeja a compra de um supercomputador que será instalado na região metropolitana da capital do Rio Grande do Norte. A implantação de uma infraestrutura de computação avançada no Rio de Janeiro, em parceria com a Rede Nacional de Ensino e Pesquisa, com o gigante chinês Huawei, e a estruturação de uma nuvem brasileira com computadores no Brasil e controle sobre o software. 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
5: Minuto Verão. Cuidado ao se expor ao sol. Aproveite o sol com moderação. Nesse verão, não esqueça, um bronzeamento gradual é muito mais saudável e natural. Atenção, as crianças precisam de cuidados redobrados para curtir o sol. Para garantir a proteção da sua pele, é preciso cuidados especiais, conforme explica a dermatologista Amélia Leal, que dá orientações importantes para a proteção da pele.
6: É importante que a pessoa passe o protetor solar e reaplique durante o dia, pelo menos a cada 4 horas, porque ele vai perdendo a sua eficácia ao longo do dia, então é importante essa reaplicação para que o paciente não sofra uma queimadura. A partir dos 6 meses, os bebês já podem usar protetor solar, desde que o protetor solar seja infantil, porque é um protetor solar mineral que não vai fazer mal para aquele bebê. E antes dos 6 meses, eles devem usar somente barreiras físicas, camiseta UV, chapéuzinho. É muito importante ficar reaplicando o protetor solar, principalmente porque elas estão constantemente na água e esse protetor solar vai saindo mais rapidamente. Caso a criança esteja sempre na água, na piscina, é legal reaplicar a cada 2 horas. Se não estiver, a gente consegue reaplicar a cada 4 horas.
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0: 2h52.
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2: O bolso do consumidor do Norte dá sinais de aperto. O score médio de crédito na região caiu de 509 para 503 pontos em um ano, segundo a Serasa. No Pará, a pontuação recuou de 516 para 512, enquanto o número de inadimplentes chegou a 3 milhões e 140 mil em julho. Um retrato da dificuldade para manter as contas em dia. E por falar em dificuldade e contas, no levantamento feito pela reportagem do Diário do Pará, o litro da gasolina na capital paraense foi encontrado entre R$ 6,08 a R$ 6,89 à vista, uma diferença de 81 centavos por litro. No etanol, a variação também chamou atenção. Os preços ficaram entre R$ 3,95 e R$ 4,79. Uma diferença de 84 centavos. Em Marabá, o litro da gasolina varia entre R$ 6,49 a R$ 7,20 o litro. 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

0: 3 e 4.
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5: Minuto Verão. Segurança. Um dos itens importantes para se curtir o verão com responsabilidade é a segurança dos banhistas. Rabetas, lanchas, motos aquáticas e flutuantes não podem estar na área de banho dos veranistas. Uma parceria da Defesa Civil, Bombeiros e Capitania dos Portos vai sinalizar a área de banhistas na Praia do Tucumaré para garantir a tranquilidade de todos. Como explica o Coronel Marcos Norati, coordenador da Defesa Civil Municipal.
6: Foi implantado esse ano um posto de comando integrado. Vai estar a Polícia Militar, Corpo de Bombeiros, Secretaria Municipal de Segurança, Postura, Secretaria de Cultura, Turismo, Defesa Civil, que vai ficar 24 horas na praia. Então, lanchas, rabetas e as embarcações vão ter sua área delimitada e não podem entrar na área que o banhista está fazendo ali o seu verão.
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0: 3:19.
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2: Ansiedade, estresse, frustração e outras emoções podem fazer com que algumas pessoas busquem na alimentação uma forma de conforto ou alívio imediato. Quando esse comportamento passa a envolver episódios de exagero, acompanhados da sensação de perda de controle, o sinal de alerta deve ser acendido para a possibilidade de compulsão alimentar. E todo cuidado é pouco para essa compulsão não se transformar em sobrepeso ou obesidade. Uma denúncia reabre as desconfianças quanto a uma possível rota de manganês ilegal entre a Serra do Sereno em Curionópolis e o porto de Barcarena. O destino seria o navio Ningfeng 316, à espera de 55 mil toneladas de manganês, avaliadas em 30 milhões. A situação expõe um possível corredor clandestino para transportar minério extraído do subsolo paraense, tendo como cliente o mercado internacional. Se confirmada pelas investigações, a rota revela uma cadeia sofisticada de escoamento de manganês, desde as minas até a beira-mar, sob aparência de operação legal. 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
3: Minuto Verão. Cuidar do meio ambiente. O período do verão amazônico em nossa região traz também um perigo a mais, além do calor, o tempo seco. O órgão que acompanha os fenômenos meteorológicos identificou um perigo potencial por conta das altas temperaturas e do tempo seco. Todo esse fenômeno é resultado da falta de cuidado e de proteção ao meio ambiente. Por isso, precisamos criar a consciência de que é preciso cuidar da natureza, assim como dos rios, que são de grande importância para a cidade, para nosso lazer e para a Amazônia. Como explica Matheus do Carmo Rocha, coordenador do Departamento de Fiscalização Ambiental da SEMA.
4: A gente pede que os banhistas, eles vejam os rios de uma maneira ecologicamente viável, uma maneira que se sintam abraçados a respeito disso. São rios que são um marco turístico aqui da cidade, não é para qualquer cidade que a gente tem, né, o encontro dos rios, tanto o rio Tocantins quanto o rio Itacaiunas. A gente pede que os banhistas sempre priorizem o descarte adequado dos resíduos sólidos, as embarcações também sejam, né, referência também aos banhistas. A gente pede sempre que tenha um ambiente ecologicamente equilibrado, né, com a conservação dos rios, principalmente se tratando do manejo adequado dos resíduos sólidos.
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0: 3:51.
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2: A derrubada de uma grande área de floresta às margens do Igarapé Sonrisal, em Alter do Chão, provocou a mobilização de lideranças do território Borari e do grupo Guardiões. Na última quinta-feira, uma comissão realizou uma vistoria completa, avaliando os danos causados pela intervenção ocorrida esta semana. Para abrir um ramal, veículos de uma empresa de energia destruíram a vegetação e provocaram a contaminação da água do Igarapé. Os ambientalistas estão pedindo a apuração dos fatos e providências contra os responsáveis pela ação na floresta. O Ministério da Saúde programou para amanhã deste sábado, dia 22, em todo o país, o dia D da campanha de multivacinação, com a oferta de 20 vacinas do calendário nacional contra doenças graves como meningites, tuberculose e cânceres associados ao HPV. É a primeira vez que será aplicada a vacina pneumocócica 20 valente, incorporada em junho ao calendário. O imunizante amplia a proteção contra doenças causadas pelo pneumococo, como pneumonias e meningites, e é indicado para menores de 5 anos, conforme o esquema vacinal. 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

0: 4 e 3.
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0: 4 e 9.
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0: 4:19.
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2: O mercado físico do boi gordo entrou em uma disputa cada vez mais clara entre pecuaristas e frigoríficos. Em São Paulo, a Agrifato apontou na última quinta-feira, dia 20, a arroba sendo comercializada a R$ 350. Todas as praças acompanhadas pela consultoria apresentavam estabilidade durante o levantamento semanal. Já a Scott Consultoria trabalha com a referência de R$ 347 para o boi comum e R$ 350 para o chamado boi China. É justamente essa resistência próxima dos R$ 350 que transforma o momento atual em um verdadeiro braço de ferro pela formação do preço da arroba. O mercado internacional de carne bovina ganhou um novo componente. Nesta sexta-feira, dia 21, o presidente dos Estados Unidos, Donald Trump, anunciou uma medida temporária que permitirá a importação de 300 mil toneladas métricas de carne bovina durante 90 dias, sem a cobrança da tarifa adicional aplicada às compras realizadas fora da cota. O anúncio foi feito pelo próprio presidente em publicação no Truth Social, que tem como principal objetivo reduzir o preço da carne moída para as famílias dos Estados Unidos. Segundo as informações divulgadas, a proteína incluída no acordo deve chegar ao mercado com valor de 25% inferior aos preços praticados nos Estados Unidos. 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
5: 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Lugar de lixo é no lixo. Curtir o verão amazônico na praia do Tucunaré exige cuidar da limpeza da praia. Todo lixo que você produzir deve ser descartado no lixo. Não deixe sacolas, garrafas ou restos de comida na areia. O coordenador do Departamento de Postura de Marabá, Marli Von Andrade, reforça que manter a praia limpa é garantir que o nosso cartão postal continue seguro e bonito.
6: A praia é um espaço público que não ser utilizado somente por você, são por todos, né? E o lixo que você levou da sua casa, você pode chegar lá, fazer o consumo e retornar com esse lixo e colocar num ambiente correto, que a Prefeitura Municipal de Marabá, através da SAM, estou colocando à sua disposição lixeiras nos espaços da orla para que você acondicione o seu lixo ideal, ou seja, espaço de vidro, espaço de plástico, alimentação. Então não deixe na praia, leve e coloque no container que está às margens do rio.
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4:41. 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

0: 4h52.
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2: A influenciadora Raíssa Lima, do PL, anunciou nas redes sociais que desistiu da candidatura a deputada estadual. Grávida, ela decidiu priorizar a saúde. Ela declarou que preferiu não enfrentar o que classificou como um inferno político. Na sequência de vídeos, ela deu várias indiretas a lideranças do próprio partido ligadas à família Barra. Nos bastidores, a decisão também envolve as articulações em torno da candidatura do marido dela, o vereador de Belém, Zezinho Lima. O Seminário São Pio X inaugurou o Memorial Dom Tadeu Prost nesta sexta-feira. O espaço, criado para preservar a trajetória da instituição e sua contribuição à formação sacerdotal na Amazônia. Presente ao evento, o arcebispo de Belém, Dom Júlio Acamini, além de clérigos, seminaristas e parceiros. Depois da inauguração, foi celebrada uma missa com a instituição do Ministério de Leitor para seminaristas da Arquidiocese. 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

0: 53.
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2: 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Sol, praia e banho de rio é a combinação perfeita para o seu verão. Mas atenção, lembre-se que água não combina com bebida alcoólica. O álcool tira seus reflexos e a capacidade de reagir rápido em caso de qualquer emergência na água. A regra é clara, se for beber, fique na margem, como explica o Tenente Coronel Felipe Galúcio, comandante do 5º Grupamento Bombeiro Militar em Marabá.
3: A nossa orientação é, se você vai consumir bebida alcoólica, que não saia da beira, que permaneça ali na beira, não vá nadar, não vá procurar áreas mais fundas. E se você vai com família, sobretudo com crianças menores, né, de 12 anos, que você não consuma bebida alcoólica, porque o Corpo de Bombeiros está na praia, mas ele não tem condições de fiscalizar a atividade de banho dos seus filhos. Quem é responsável são os próprios pais. E o pai que está ingerindo bebida alcoólica, ele não vai ter a percepção da segurança dos seus filhos. Então, se você vai com criança, não beba.
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0: 5h20.
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2: O Jornal Diário do Pará completou neste sábado, dia 22, 44 anos de fundação, com a missão de dar à população paraense um veículo comprometido com a boa informação. O jornalista Laércio Barbalho lançou, em agosto de 1982, a edição inaugural. Anos depois, o jornal assumiria a liderança de mercado, condição que ostenta até hoje. Reconhecido como um dos mais importantes veículos de imprensa do país, o Diário acumula prêmios nacionais e internacionais, pautado sempre na defesa dos interesses da sociedade paraense e no incentivo ao desenvolvimento socioeconômico do estado. Nesta data festiva, o maior jornal do norte do Brasil agradece aos leitores pelo apoio recebido ao longo dessas 4 décadas e meia e convida para seguirmos juntos rumo ao futuro de vitórias reservado ao Pará e aos paraenses. 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

0: 5h51.
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2: O mercado físico do boi gordo entrou em uma disputa cada vez mais clara entre pecuaristas e frigoríficos. Em São Paulo, a Agrifato apontou na última quinta-feira, dia 20, a arroba sendo comercializada a R$ 350. Todas as praças acompanhadas pela consultoria apresentavam estabilidade durante o levantamento semanal. Já a Scott Consultoria trabalha com a referência de R$ 347 para o boi comum e R$ 350 para o chamado boi China. É justamente essa resistência próxima dos R$ 350 que transforma o momento atual em um verdadeiro braço de ferro pela formação do preço da arroba. O mercado internacional de carne bovina ganhou um novo componente. Nesta sexta-feira, dia 21, o presidente dos Estados Unidos, Donald Trump, anunciou uma medida temporária que permitirá a importação de 300 mil toneladas métricas de carne bovina durante 90 dias, sem a cobrança da tarifa adicional aplicada às compras realizadas fora da cota. O anúncio foi feito pelo próprio presidente em publicação no Truth Social e tem como principal objetivo reduzir o preço da carne moída para as famílias dos Estados Unidos. Segundo as informações divulgadas, a proteína incluída no acordo deve chegar ao mercado com valor de 25% inferior aos preços praticados nos Estados Unidos. 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

Salvação não ocorre por mérito humano, mas por causa da quê? Da santidade e da graça de Deus. É isso mesmo. Aqui já no versículo 24, a gente observa que Deus, ele tira o povo das nações onde estava espalhado e traz de volta para a sua própria terra. Estava ali no cativeiro, né, da Babilônia. E Deus resgata eles. Mas Deus não somente resgata, como também purifica cada um deles. Por quê? No batismo nós sabemos que a água simboliza a pureza, a limpeza. A água lava, purifica, mata a nossa sede. Porque um dos símbolos dados ao Espírito Santo é a água. Quando vai acontecer o batizado, né? O batismo seja da criança ou do adulto, o sacerdote pega ali aquela jarra de água e derrama sobre a cabeça, simbolizando ali que está sendo lavado e purificado de todo o pecado. Ali a presença do Espírito Santo. E aqui, nessa leitura que acabamos de partilhar, a água pura simboliza a limpeza de toda a imundice moral e da idolatria que aconteceu com aquele povo. Por quê? Porque aponta para a regeneração espiritual e, claro, o novo batismo. Mas não para por aí. Deus diz o quê? Olha o que ele diz aqui. Eu vos darei um coração novo. Em vós porei um espírito novo. Olha só. Tirarei do vosso peito o coração de pedra e dar-vos-ei um coração de carne. Olha aí. Ele vai tirar do nosso coração as mágoas, os ressentimentos, ódio, revolta. Esse coração de pedra, coração que não sabe perdoar. Coração que só guarda ressentimento, revolta, ira. Ele diz que eu vos darei um coração novo. Se vós aceitar o Espírito Santo, eu vos darei um coração novo. E vos porei um espírito novo. Tirarei do vosso peito o coração de pedra e dar-vos-ei um coração de carne. Você vai lá para o livro do Apocalipse, capítulo 3, versículo 21. Eis que faço nova todas as coisas. Olha aí. E assim nós somos transformados, regenerados pelo poder do Espírito Santo. Você vai no Evangelho de João, no capítulo 3, né? Você vai ver que Nicodemos vai ao encontro de Jesus. E ali Nicodemos faz uma pergunta para Jesus. Senhor, como é que eu faço para herdar o reino dos céus? Hã? Aí o que, que Jesus responde? Em verdade vos digo, quem não nascer de novo não poderá ver o reino de Deus. Nicodemos perguntou, como pode um homem renascer sendo velho? Porventura, pode tornar-se a entrar no ventre da sua mãe e nascer pela segunda vez? Respondeu Jesus, em verdade eu te digo, quem não renascer da água do Espírito não poderá entrar no reino de Deus. O que nasceu da carne é carne, o que nasceu do Espírito é Espírito. Olha aí. E aqui, meus irmãos, mais de 500 anos antes de Cristo, Deus já manifestava o desejo de enviar sobre nós o Espírito Santo. Vos retirarei do meio das nações, vos reunirei de todos os lugares, vos conduzirei ao vosso solo, derramarei sobre vós águas puras que purificarão de todas as vossas imundícies. Olha que maravilha, como são lavados pelo Espírito Santo, queimados pelo fogo abrasador de todo o pecado, tudo aquilo que não é agradável que está em nós. E aqui, meus irmãos, no versículo 27, Deus não apenas dá regras externas, mas coloca o seu próprio Espírito dentro da pessoa, para quê? Para capacitá-la e andar nos seus caminhos. Dentro de vós colocarei meu Espírito, fazendo com que obedeçais as minhas leis, sigais e observeis os meus preceitos. Olha só. E qual é a lei? Deus nos deu os 10 mandamentos, né? Para quê? Para que a gente pudesse buscar viver a santidade. Nós é que muitas vezes somos rebeldes, né? Somos teimosos, mal agradecidos. Isso mesmo. E aqui está. Qual é o primeiro mandamento? Fazer uma pequena catequese, né? Amar a Deus sobre todas as coisas. O segundo, não pronunciar seu santo nome em vão. Olha aí. O terceiro, guardar domingos e festas. Quarto mandamento, honrar pai e mãe para que tenha longo dia sobre a terra. É o único mandamento acompanhado de uma promessa. Quinto, não matar. Quando fala matar aqui, meus irmãos, não é só matar de arma.

arma branca ou arma de fogo, não. É também matar no coração. Eu te perdoo, mas nunca mais eu quero te ver. Olha só. Isso é perdão, não é? Não pecar contra a castidade. O que é isso aqui? Não cometeu adultério. Não furtar. O que é furtar? É você se apropriar daquilo que não é seu. De repente você tem uma vasilha aí na tua casa, né, que não é sua, você nunca devolveu. É um furto, é isso mesmo. Oitavo mandamento, não levantar falso testemunho. O que é isso? Não mentir. Não existe, foi só uma mentirinha, não. Não existe no dicionário mentirinha. Lá está escrito mentira, aquilo que não é verdade. Nono mandamento, não desejar a mulher do próximo, para a mulher, não desejar o homem da próxima. Olha aí. Décimo mandamento, não cobiçar as coisas alheias. Ou seja, não ter inveja. Como isso aqui é triste, né? Não ter inveja. Eu tenho que estar satisfeito com tudo aquilo que Deus me deu. Não no comodismo, é diferente. Mas não querer, né, as coisas dos outros. Voltando aqui para a nossa reflexão, ele diz, dentro de vós colocarei meu espírito, fazendo com que obedeçais as minhas leis, sigais e observeis meus preceitos. Ou seja, somente sob a ação do Espírito Santo que nós vamos cumprir pelo menos a metade dos 10 mandamentos. Né? Habitarei a terra de que fiz presente a vossos pais. Sereis meu povo e sereis vossos Deus. Aqui está, meus irmãos, a aliança restaurada. No versículo 28, a gente observa que o objetivo final da salvação é o relacionamento íntimo. Ou seja, Deus habita com o seu povo, garantindo o quê? Essa comunhão eterna.

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5: São 6:27, 6:27, você está ouvindo o programa Encontro com Maria, um programa da Igreja Católica da Diocese de Marabá pela sua Clube FM 100,7. Olha que maravilha, logo mais às 19 horas vai acontecer a missa de ação de graças pelo 17º ano de aniversário do Grupo de Oração do Terço dos Homens, Nossa Senhora do Perpétuo Socorro, aí da paróquia de São Félix de Valois. A missa vai acontecer às 19 horas na Igreja de São Félix de Valois, trabalha pelo Padre Ademir. Portanto, aí todos estão convidados a participarem dessa missa pelo 17º aniversário do Grupo de Oração do Terço dos Homens, Nossa Senhora do Perpétuo Socorro, da Paróquia de São Félix de Valois. Portanto, aí, parabéns ao professor César e todos os componentes aí desse Terço dos Homens da Marabá Pioneira, né? Parabéns mesmo. E também, toda segunda-feira acontece Terço dos Homens na Igreja São João Batista, no bairro Laranjeiras, 19h30, você é um convidado todo especial. Assim como também o Terço dos Homens na Igreja Matriz da Paróquia Nossa Senhora de Fátima, aí do bairro de São Félix, no quilômetro 2. Tá bom? Escolha o melhor local e participe. Com certeza você será muito bem recebido por esses grandes, né, homens de oração. Que maravilha, né? Que bênção de Deus aí, né? Realmente é maravilhoso ouvir essas pessoas tomando essa iniciativa. Antigamente tinha o rótulo que o homem não gostava de rezar. Agora não, quebrou o protocolo com o texto dos homens. Parabéns, tá bom? Vou até contar um parabéns para eles, né?
6: Parabéns, parabéns. Parabéns pra você.
5: E às 6:28, vamos dar início aqui, esse momento aqui, ó.
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5: Isso mesmo, chegou aqui a primeira mensagem. Bom dia a todos os apresentadores do maravilhoso programa. Eu sou o Cazuz Alves, moro aqui em Tupiranga. Peço oração para mim e para toda a minha família. Queria aproveitar a audiência do programa e agradecer a todos da comunidade Santa Dulce, no Residencial Magalhães. Estivemos aí no sábado, conforme anunciado, né? Celebração muito bonita, parabéns. Em nome da Lidiane, sua esposa, a gente agradece a todos vocês pela acolhida, né? Pelo carinho, pela hospitalidade, né? Parabéns mesmo pela iniciativa aí, está colaborando com o nosso pároco, padre, né? Cícero Edivan, né? Parabéns a toda a comunidade Santa Dulce pelo carinho, tá bom? Agradeço de coração. É sempre uma alegria quando a gente é convidado a participar dessa comunidade, porque a gente vai lá aprender com esse povo simples, né? Esforçado em ajudar a igreja. Bom dia, meu amigo Vanildo Mendes. Paz e bens desse abençoado do programa Encontro com Maria. Ótima semana para todos nós. Como você já falou aí, né? Vai acontecer a missa na Igreja Nossa Senhora do Perpétuo Socorro, perdão, na Igreja São Félix de Valois, pelos 17 anos do Grupo de Oração da Marabá Pioneira. E também vai acontecer o texto dos homens aqui na nossa comunidade São João Batista, no bairro Laranjeiras. Ofereço para a música para minha mãe Terezinha, meu pai Nelson, minha avó Socorro, para minhas amigas Joana Neta, a irmã Helen Cirila, meus amigos Jessé, Tinei Pave e João Gomes, para todos os homens do contexto dos homens da Nossa Senhora do Bairro Laranjeiras e também peço oração pela recuperação da saúde do Jessé, da Joana Neta, Lili Duarte, do Valina Pires, Maísa Cris, para os enfermos do mundo inteiro, o seu Giovanni de Souza, moro aqui no Bairro Laranjeiras. Bom dia, família Encontro com Maria. Tudo bem com vocês? Tudo bem. Quero oferecer a próxima do programa, pedir oração para minha esposa Alain, para meus filhos Arthur, Marcos, Júnior, minha netinha Alice, para a dona Elza e suas filhas e netas e bisnetas, para a dona Penha, dona Jalva, seu Getúlio, para todos meus irmãos, minha afilhada Gleice, para vocês, apresentadores desse maravilhoso programa. Eu sou a Cirlei, moro aqui na Gleba Sororó. A dona Maria do Socorro Jardim União oferece para o esposo Lourenço, para os filhos Silvério, Silvana, Charlene, Shaoli, Creuli, Shelby, Charles, para seus vizinhos, para Ducar, seus irmãos da comunidade Cristo Rei, e pede oração para toda a sua família. Bom dia a todos os apresentadores desse maravilhoso programa. Sou Vicente Monteiro, moro aqui na Marabá Pioneira, na Barão do Rio Branco. Peço oração para minha família, especialmente para minha esposa Maria Lúcia, para meus filhos James, Alisson, Luciano e Patrícia, meus netos Luemi, Laila, Pablo, Vitor, Maria Luísa, Maria Eduarda, Márcia Henrique, Natinelli e Maria Valentina, para a Dora Kelciane e Adriana. Essa música vai também para seu José Luísa, Dona Graça, José de Navilho do Denit, do bairro do Mapá, ouvindo o programa. Muito obrigado. Olá, bom dia, tudo bem? Eu sou Sidney Paiva. Ofereço a próxima música para minha mãe Maria Luísa, para meus irmãos Silvanei e Sidneia, meus sobrinhos Kaila, Ícaro, Paulo Moica, João Luca, Antônio, Rogério, para o Giovanni de Souza, Daniel Mecânico, Luiz Elegância, Santiago, Naira, Lira, Messias Vasconcelos, Franço Maciel, para o Joel Santiago, Igor Elano, Antônio Lopes, Fazenda Cristalina, que Deus nos abençoe sempre, com certeza, né? Essa música vai também para o Argemiro, sua esposa Mariazinha, aí do bairro Santa Rosa, nosso muito obrigado pelo carinho, para o Ademilton na Folha 25. Bom dia a todos os apresentadores, sou maravilhoso do programa, sou Maria Lindalva, moro aqui no Rio que dá contente, na Marabá Pioneira, sou ouvinte fiel de muitos anos. Peço oração para mim, para minhas irmãs, meus filhos e filhas, minhas netos e para todos os meus vizinhos. Vai também para a Rosimeire e o Romário, aí na cidade, não ouvindo o programa, nosso muito obrigado pelo carinho. Bom dia, meu amigo Vanildo Mendes, aqui é Zenário do bairro Santa Rosa, na Marabá Pioneira. Ofereço a próxima música, peço oração para meus filhos Manuel, Marlúcio, Mirelle e Mileide, minhas netas Amanda, Emanuele e Emily, para minha nora Gisele, para meu sogro Manuel Lúcio, para vocês apresentadores, meus irmãos e afilhados, peço oração para toda a minha família. Nós vamos ouvir esta linda canção na voz do padre Fábio de Melo, Deus é Capaz.
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0: São 6 horas mais 37 minutos, 6h37. Você está ouvindo o programa Encontro com Maria pela sua Clube FM. Temos aqui um convite para você, que é da paróquia Nossa da Conceição. Vai acontecer a 30ª Missa de Rua. Que maravilha! Depois de amanhã, dia 26, portanto, na quarta-feira, às 19h, na casa da Dona Creuza Francisca, na Rua Lagoas, quadra 199, lote 16, entre Avenida Minas Gerais e Paraná, aí no bairro São Miguel da Conquista. Parabéns ao Frei Domingos e todos os seus paroquianos pela iniciativa, né? Vai acontecer a 30ª Missa de Rua, na quarta-feira, né? Dia 26, depois de amanhã, às 19h, na casa da Dona Creuza. Olha que maravilha, na Rua Lagoas, tá bom? Tá se preparando para você participar dessa missa de rua aí. Dando sequência aqui no Espaço do Ouvinte, essa música vai também para o Adeilson, sua esposa Jamile, aí no quilômetro 11, próximo à Lada Nova. Nosso muito obrigado pelo carinho da audiência. Para o Jesus, a Lene, né, todos vocês aí da comunidade São Francisco de Assis, próximo à Lada Nova. Bom dia, tudo bem? Eu sou a Rosivan do bairro Francisco Coelho, da Marabá Pioneira. Ofereço a próxima música e peço oração para toda a minha família, para meus filhos Rayane, Rayana e Emanuel, meu esposo Manuel, minhas netas Maria Vitória e Maria Cecília, meu neto Manuel Felipe, para minha mãe Iraci, a sogra Maria de Jesus, para meus irmãos e sobrinhos, genro, cunhados, compadres e comadres, para vocês apresentadores, todos apóstolos da oração do Paróquio São Félix de Valois, para o padre Ademir. Olá, bom dia, tudo bem? Aqui é o Vanderlei Vascaíno. Ô, Vanderlei, tudo bem? Esse é o nosso Vasco que vai mal, né? Tomou de 4-1. Eu ofereço para a Dona Maria José Pel João Vaz, para o Dacivan Tião Branco, Badeco do Gesso, para o Silva Rocha, João Cador, no Bairro do Meio, para o Márcio da Papelaria. Essa música vai também para o Hamilton. Hamilton aí do bairro Liberdade. Tive o prazer de conhecê-lo pessoalmente, foi lá no meu local de trabalho. Hamilton, muito obrigado. O Divan gostou muito do presente, viu? Deus te abençoe cada vez mais. E que Deus a cada dia te abençoe para que você supere tudo isso, né? Nunca venha tirar a tua alegria, tá bom, Hamilton? Nosso muito obrigado pelo carinho. A Helena do bairro São Félix, que ela é nossa comadre, oferece a próxima música para os filhos Zé Bezerra, Helena e Tiago, as noras Luciana e Aline, o Jean Luziano, para as netas Lara Jéssica, Emílio, José Miguel, Lucas, Nascimento e Matheus, seus irmãos e sobrinhos, seus compadres, comadres e afilhados, para Yara Francis Neto de Ladinho, para Sebastiano São Félix. Ela que está na celebração lá do Festejo de Santa Dulce, né? Nossa comadre Helena. Bom dia, meu amigo Ivanildo Mendes. Linda mensagem, gostei muito da pregação. Realmente nós temos que buscar cada vez mais viver na presença de Deus, né? E buscando a instrução do Espírito Santo. Peço oração por toda a minha família Martins. Aqui é o Jonathan. Estou em Istambul, na Turquia. Olha que maravilha, de férias. Mas na escuta do programa. Dias melhor virão. É uma boa semana para todos nós. Portanto, tá aí, Jonathan, que Deus abençoe teu passeio com tua esposa. Dê tudo certo, conforme programado, tá bom? E parabéns aí pela iniciativa, né? Isso que os casais têm que fazer de vez em quando, né? Tirar uma férias só os dois, porque isso é bom, faz parte do processo, né? Aí não tem condições para o exterior, não tem problema. Você vai bem que em Araguatinha já tá bom, Imperatriz, né? Então, parabéns, viu, Jonathan? É um país muito bonito, a Turquia, né? Eu tive o prazer de estar por aí passeando também. Deus abençoe, tá bom? Bom dia, que a graça de Deus esteja com todos nós hoje e sempre. Eu sou Antônio Alves Coelho, conhecido como Mingolo. Peço oração e ofereço a próxima música para minha esposa Varleia Lima, minha filha Eva Maria, também para meus amigos Rubens Saldanha e Maciel, sua esposa Lourdes, em São Domingos do Araguaia, para toda a família Maciel. Quem está ligado também na Clube FM, a Laurenice da Vila Espírito Santo, oferece para Isabel, no quilômetro 2, para Miriam, seus filhos, para a prima Darlene, pede oração pelo seu irmão Rony, também oferece para sua mãe Laura, para a Clemilda, Lucinda, e para ele que é conhecido como Caroço, porque tanto aí, Laurenice, nem sempre posso atender o telefonema, né? Lamentavelmente, que a correria aqui é grande, tá bom? Peço minhas desculpas. Bom dia, meu amigo Ivanildo Mendes, ofereço o próximo do programa, para minha mãe Laurinda, para o Vitor, Juliana, Tiago, Joel, Solange, Jair Osvaldo, Renilda, para vocês do programa, Encontro com Maria. Sou a Lucilene, moro aqui em Bom Jesus do Tocantins. Que maravilha, né? Essa música vai também para a professora Fabiana, seu esposo Dioclésio, na Folha 15. Nosso muito obrigado. Para o Deurivaldo, seu esposo Nazaré, e o Tadeu, no Residencial Tiradentes. Nós vamos ouvir, na voz do padre Antônio Maria, essa canção, que é tirada do Salmo 138, Sonda-me.
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6: São 6h49, 6h49, você está ouvindo o programa Encontro com Maria pela sua Clube FM 100,7, um programa da Igreja Católica da Diocese de Marabá. O Neivaldo, que está aí no Piá Cinzeiro, próximo Brejo do Meio, oferece a próxima música para a esposa Maria Conceição, para os filhos Geomi, Maria, Júnior, Jordel, Wayne, Milene, Micaela e Micael, para o Jean, João e Davidson, sua comadre Luz e Mara, para o Júnior e também para a Rosa. Essa música vai também para o seu Aristeu, aí na Folha 33, para o Hélio, aí na Marabá Pioneira, próximo à Casa Bandeira, para o Ariel, na comunidade Diamante Garapé Vermelho, município de Itupiranga. Bom dia, meu compadre Ivanildo Mendes, aqui é sua comadre Cláudia. Quero agradecer a Deus por tudo, né, pelo presente que ele nos deu, foi o Luiz Emanuel. Nunca vou deixar de agradecer a Deus por ele ter realizado meu sonho, foi de ser avó. Do Luiz Emanuel, obrigado, senhor, por tudo. Portanto, aí, nosso muito obrigado, nossa comadre Cláudia, pelo carinho da audiência, né? Bom dia, meu amigo Vanildo Mendes. Peço oração para mim e para toda a minha família. Que Deus nos abençoe sempre. Nos dê uma semana abençoada. Sou a Marioneide, moro aqui próximo do Portabal, sem Esperantino, no Tocantins. Essa música vai também para a Isaura, né? Aí, pessoal da comunidade Santa Dulce. E, como eu falei, a Lidiane também, nosso muito obrigado, né? Para Cristiane, seus filhos Gabriel, o Max e Rafael na Cidade Nova, nosso muito obrigado pelo carinho da audiência. Para o Dedé em São Domingos do Araguaia. Bom dia a todos do Encontro com Maria, eu sou o Max, do bairro Independência. Ofereço a próxima música, peço oração para meus irmãos Nilo, Nilson, e minhas irmãs Nilza, Ilza, Cleonice, para todos do programa. Para meu filho Nicolas, para minha esposa Leciane. E peço oração para toda a minha família. Também... Essa música vai para a dona Santina Gomes, seu filho César, aí do bairro Independência. Bom dia, Ivanildo Mendes, Leo de Van Menezes. Aqui é Laura Início da Vila Espírito Santo. Ofereço a próxima música e peço oração para minha mãe Laura, para meus filhos Lívia, Ricardo, Juliana, meus irmãos René, Rony, Ronivon e Ronilce, Laiane, a dona Lucinda, minha vizinha, para minha amiga Cremilda, que está em Goiânia, para... todos aqui da Vila Espírito Santo, especialmente para a dona Joana, na ilha, para a Eliana, em Morada Nova, a minha tia Diomar na Vila Espírito Santo, e peço oração por mim e pelo meu irmão Rony, que está se recuperando de uma cirurgia. Bom dia, meu irmão Ivanildo Mendes e família, todos ouvindo do programa Encontro com Maria. Sou João Gomes, moro aqui no bairro Liberdade. Eu ofereço a próxima música para Giovanni Bebê, para o tio Nelson Romário e toda a sua família, para os ouvintes da padaria Pão Dourado. Uma feliz semana para todos nós, estamos juntos na fé. Essa música vai também para a dona Maria Burguinha, na Fazenda Gamileiro. Nosso muito obrigado pelo carinho da audiência, né? E também para Lucindo, na Vila Tocantins. E para a mãe do seminarista Rafael, aí na Vila Limão, município de Jacundá, né? Portanto, nosso muito obrigado. Eu esqueci o nome dela, mas ela é mãe do seminarista Rafael, que está ligado ouvindo o programa Encontro com Maria. Nós vamos ouvir, na voz do padre Alessandro Campos, O Que É Que Eu Sou Sem Jesus.

Realmente, como diz no Evangelho de João, capítulo 15, versículo 5, Jesus diz, sem mim nada podeis fazer. Portanto, aí, sem Jesus, não somos nada, né? E assim, aproveitando a audiência do programa, gostaria de solicitar a todos os ouvintes nas orações de vocês, colocar o nome da Heloísa, né? Essa jovem de 13 anos está aí lutando contra a cirrose. E aguarda, né? Está aguardando na fila para o transplante de fígado, aguardando doador. Está em Belém, aguardando o tão esperado chamado. Portanto, aproveitamos a audiência do programa e pedimos a todos os ouvintes, essa família Encontro com Maria, que nas orações de vocês, que coloque o nome da Carita Heloísa, né? Essa jovem de apenas 13 anos está já lutando, né? Para sobreviver.

dos senhores, o Deus do impossível. Neste momento nós clamamos a Ti que a Tua mão de cura toque a cada um dos meus irmãos que estão enfermos, debilitados, que estão hospitalizados. Vem penetrar em cada célula restaurando a saúde. Derrama a Tua misericórdia sobre cada um de nós, trazendo a renovação, o bem-estar em todas as áreas das nossas vidas. Ó Jesus, que a Tua luz divina resplandeça em nosso caminho, nos iluminando, nos guiando para a plenitude da saúde física, mental e espiritual. Que Teu toque de amor, Jesus, e Tua graça sejam revestidos sobre cada um de nós abundantemente, trazendo a cura completa. Nós nos ancoramos no poderoso nome de Jesus, que tem poder, que é o Teu nome. Que a Tua vontade seja feita em nossas vidas, conforme o Teu plano perfeito. Capacita cada vez mais os médicos, enfermeiros, técnicos e enfermagem, Jesus. Posso prestar um bom serviço. Nós cremos com a fé inabalável que Tu tem o poder de curar todas as doenças e enfermidades, porque Tu és o Deus do impossível. Conforme Tua soberania e sabedoria, nós acreditamos, Jesus, porque Tu és rico em misericórdia. Nós pedimos tudo isso agora e sempre. Amém.

com certeza é o que todos nós necessitamos: carinho, paz e proteção. E assim vamos finalizando mais um programa Encontro com Maria. Nosso muito obrigado pela audiência, obrigado pela companhia. Você, meu irmão e minha irmã, tenha um abençoado dia na presença de Jesus. Não se esqueçam, antes de dormir, antes de deitar, porque afinal de contas, né, Dona Tereza? Até Deus goste, muito obrigado. Muito obrigado por mais um programa Encontro com Maria. A apresentação foi minha, Ivanildo Mendes, que me despeça, em nome do Pai, do Filho e do Espírito Santo. Amém. E até amanhã, às 6 horas da manhã, se Deus quiser, com mais um programa Encontro com Maria. Fique na Clube FM, já está chegando por aqui ele, o Paulo Henrique, esse grande comunicador, alegre, estou vestido, mesmo que o Vasco perdeu, mas ele não perde a sua alegria. A todos vocês, uma abençoada semana e um bom dia!

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0: Tem algum flamenguista aí? Cadê vocês? Flamenguista, vista. Tem alguém aí?
1: Vasco!
2: É uma vergonha!
3: Uhul! É reinista, é?

0: Égua, mano, tu é ralado. Meu filho, esse time é ruim. Ruim. Mesmo time ruim. Ruim.
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0: pra me ligar pra ele.
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3: Ei, alô, ei, rapaz, destrava aí, cutuca, cutuca, senão, velho, tu não vai falar. 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Tô com um problema de retorno aqui, mas já estamos solucionando, tá bom, gente? Então, firme e forte, na maior tranquilidade aqui no, né, na Clube... Ah, tá bem aqui. O canal 100.7. Agora sim, tá tudo certinho, né? Aí, claro! 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Vamos logo, gente! Nosso primeiro do esporte com você! Alô, Almir!
4: É, mano!
3: Oi!
4: Ele é nosso irmãozinho!
3: Grande Almir, gente da melhor qualidade!
5: Deixa de ser secador, rapaz!
3: Que sacador, rapaz! Que sacador, rapaz! Não sou secador, não, Gabrielzinho! Olha em Gabriel! Alô, Gabriel! Doutor Gabriel Botelho! Rapaz! Aí no Adonai! Alô, Adonai! Galera do Adonai, um abraço a todos vocês aí, tá bom? Olha aí, os 6 times paulistas do Brasileirão entram em campo nesse... Entraram em campo nesse domingo, entraram, né, em campo nesse domingo pela 24ª rodada do Campeonato Brasileiro. Destaque para o Palmeiras, que goleou e voltou a disparar na liderança. O Bragantino também venceu. O único jogo sem paulista foi o Bahia, que levou, né, a melhor e venceu aí o clássico diante do Vitória. É o Bavi. É, meu amigo, jogaço aí, né? Só jogo bom, velho. Que dizer. Ah, muito bom, muito bom. Né? Fala nisso. São Paulo entrou no cacete. Assisti ontem, né, o finalzinho desse jogo aí. E vi... O vergonhoso São Paulo. O que é que tá acontecendo com o São Paulo, hein? Que coisa, hein? O São Paulo tanto apanha como batem nele. Vou dizer. A derrota do São Paulo para a Chapecoense, lanterna neste domingo lá na Arena Condá pela 24ª rodada do Campeonato Brasileiro, aumentou para 10 jogos o jejum de vitórias da equipe na competição. Viu, seu Ferreirinha? Eita, seu Ferreirinha, rapaz. Jogou nada ontem, égua. Te dizer uma coisa. Rapaz. Ô, homem pra perder. Esse Ferreirinha ali era perigoso, agora ele tá manso, né? Ele tá agora na linha. Esse Ferreirinha é danadinho, né? Canhotinho, né? Ele era perigoso, agora ele tá tranquilo. Olha aí. Dorival Júnior classificou como vergonha. Inadmissível a atuação do São Paulo ontem para o lanterna da competição, que deixou a equipe ainda mais próximo da zona de rebaixamento. O técnico disse que os jogadores tinham consciência da importância da partida. Falou lá, falou na entrevista coletiva, estava brabo Dorival Júnior. Dorival ainda subiu o tom das cobranças relacionadas ao seu trabalho. Segundo ele, os outros técnicos também não conseguiram desenvolver um grande trabalho e que é necessário fazer mais do que tem sido feito para tirar o clube dessa situação, da atual situação. Falou, falou, bravejou, não é? A derrota deixou o São Paulo apenas 3 pontos do Mirassol, primeiro dentro da zona de rebaixamento. O time entra em campo novamente apenas no sábado às 20 horas de Brasília contra o RB Bragantino no Morumbis, pela 25ª rodada do Campeonato Brasileiro. Meu amigo do céu, falou cobras e lagartos. Ele tem razão, pra mim sim. Pra mim sim. Por quê? Olha só. Passou por lá Zibeldia, passou uma série de treinadores lá, né? Dorival entrou, os caras não querem jogar, velho. O São Paulo é um time carne de porco. É um time carne de porco, não rende nada, moleque. Tá doido, é? Tá doido. Para com isso, não acha graça aí, não, que eu já tô chateado.
0: Meu filho, esse time é ruim.
3: É ruim.
0: Ruim.
3: É ruim, é ruim.
0: Mesmo time ruim.
3: Rapaz, aquele Luciano, ele pegou a bola de frente pra chutar e fazer o gol. Aí ele é canhoto, né? Só que era pro pé direito. Chuta no gol, miserável. Chuta no gol, cara. Aí ele traz pro pé esquerdo e já tinha a cara em cima. Meu Deus, futebol é detalhe, meu amigo. A gente tá cotidianamente... Todo dia eu assisto jogo de futebol. Todo dia. Todo dia. Será que eu não aprendi ainda alguma coisa? É? Com toda essa... Um treino de futebol, meu, que eu lembro, pô, desde a Copa de 78. Comecei a assistir futebol já, né? De olho. Joguei bola! Joguei. Ah, não deu muito certo não, que eu sou meio ruim. É, mas ei. O passe aqui é de qualidade, o passe aqui é de qualidade, viu? Passe aqui é de qualidade, quem conhece sabe. Antes de eu quebrar essa perna aqui...
0: Olha a podre!
3: A perna podre! Ei, agora a perna tá podre, mas que? Ei, era colocar aqui, bicho, era colada, era... Sabe? Não, meu estilo... Tô te falando. Não joguei futebol profissional pela circunstância. Mas era qualidade, era qualidade. Agora eu vou te dizer. Eu tô puxando aqui a situação pro São Paulo. Porque se eu for falar do Vasco... Ah, meu amigo. Rapaz. Ontem eu nem assisti o jogo que eu estava circulando por aí, né? Não assisti o jogo do Vasco contra o Palmeiras, que eu sabia que ia ser um sapeca iaiá. Hã? Time do Vasco, eu não sei como ele chegou longe na Copa do Brasil.
0: Mas quando já?
3: O time do Vasco, eu não sei como ele tá bem aí na Sul-Americana. Não sei, cara, não sei. Égua.
0: Meu filho, esse time é ruim.
3: É ruim, é ruim. Te dizer, né? Mas!
6: Esse teu time já era! É só perna de pau, viu, mano?
3: Tá bom, deixa de graça aí. Mas esse time aí, ele dá uns lampejos, né? Tem uns lampejos aí. Só que também tinha no sábado um caba aí enchendo meu saco! Ah, o Flamengo acabou de fazer um gol! Ah, porque eu não sei o quê! Ah, tererê, tererê. Moço, eu não sou de secar, rapaz. Eu não gosto de secar time, não, rapaz. Eu tô te dizendo.
5: Deixa de ser secador, rapaz.
3: Não sou. Aí vem um tal... Vem um tal de Cruzeiro. E acabou com a graça aí dos bocudos. Acabou com a graça.
7: Detonando.
3: Acabou com a graça aí do bocudo.
5: Ei, João Gomes, você é secador.
3: Esse João Gomes me passava mensagem. O Gilberto do Geladinho também me passava mensagem.
7: Detona, PH.
8: PH.
3: os flamenguistas me enchem o saco, mas aí o time deles, de repente, mija pra trás.
7: É doido, me rouba logo.
3: Aí, meu filho, entrou no cacete de virada. Não é? Ô, flamenguista, que dizer... Quem acertou o placar do jogo, fique atento, né? Olha a senha. 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Tá bom? Esta é a senha. Fique atento. Vamos bater aí. A 24ª rodada, de cabo a rabo, né? De ponta a ponta aí. Fluminense 2, Remo 1, Internacional 0, Atlético Mineiro 0, Cruzeiro 2, Flamengo 1, Palmeiras 4, Vasco 1, Bragantino 1, Grêmio 0, Vitória 0, Bahia 2, ih, a Vitória perdeu pro Bahia no clássico. Santos 1, Mirassol também 1. Chapecoense 1, São Paulo 0. E Coritiba 2, Corinthians 1. Olha aí, Corinthians também não tá lá. Vamos analisando aqui. Com o resultado, o Palmeiras foi... Ainda tem o jogo de hoje, né? Ainda tem o jogo de hoje. Tem Botafogo e... O Botafogo não perdeu, pô! O Botafogo não perdeu, Lapeta! É, Lapeta, o Flamengo... O Botafogo não perdeu ontem. Também não jogou... Vai pegar hoje o Atlético Paranaense lá no Nilton Santos. Olha aqui. Com o resultado, Palmeiras ficou com 51 pontos na primeira colocação. O todo-poderoso Flamengo, que já estava colado ali, mijou para trás, perdeu para o Cruzeiro 2-1. Tem 45 pontos. Voltou a ser 6 pontos. Só que o Flamengo tem um jogo a menos, que já vai ser dissipado na quarta-feira, que é Flamengo e Mirassol. Mas mesmo assim subiu para 6 pontos. Mesmo se o Flamengo ganhar do Mirassol, ele vai para 48, já fica ainda 3. Né? Daqui a pouco eu vou falar aí contra quem o Flamengo... Ah, quer que fale logo? O Palmeiras, já eu prossigo a classificação, tá? Já eu prossigo a classificação, porque o Palmeiras, ele vai enfrentar no seu próximo jogo, que será contra o Mirassol, lá em Mirassol. A partida será... No domingo, né? No domingo, lá em Mirassol, às 18h30, né? Lá no estádio Maião. Já o Flamengo vai enfrentar o Botafogo aí lá no Maracanã, também domingo, tá? Aliás, é o Mirassol, mas depois tem o Botafogo, né? O Mirassol, depois do Botafogo. Tem Flamengo e Mirassol na quarta-feira. E depois tem Flamengo e Botafogo no Maracanã no domingo, tá? Tá certo? Então é assim. Aí a classificação vem em terceiro lugar, o Atlético Paranaense, que vai jogar hoje, que pode encostar aí no Flamengo. Tem 41 pontos, se vencer do Botafogo hoje, ele vai a 44, fica coladinho, fungando no cangote do Flamengo ali. O Fluminense vai pegar quem? Vai pegar... Hã? No próximo jogo? É. O Fluminense vai jogar contra o Atlético Paranaense. É no domingo. Domingo, 11 horas da manhã, lá na Arena da Baixada, tá? O Fluminense é o quarto colocado com a vitória em cima do Remo. Ele tem 41 pontos também. Já o Cruzeiro tem 39, é o quinto, sexto. O Bahia tem 37, o Bragantino tem 35, o Coritiba... Tem 34, o Atlético Mineiro 33, o Corinthians tem 32, o Botafogo tem 30. Edivan Oliveira, égua, o teu time ontem também não conseguiu, tomou porrada do Curitiba, não, do Coritiba, né? Coritiba, Curitiba é a cidade, o CU é na frente, Curitiba, tá? Olha aí, Curitiba... E o teu time não ganhou, Oliveira. Pelo amor de Deus, não tô... Já foi a segunda, né? Eu não sei que... Na quarta-feira tu disseste que eu tava secando lá o jogo da Libertadores, você lembra? Na quinta-feira? Tava lá no Juarez? Tava secando não, mano. E o... E ontem o Corinthians sucumbiu de novo, véio. Já tá entrando aqui. Não teve nem Depay, nem Memphis Depay, nem Memphis de tia, nem Memphis de mãe. Entrou no cacete. Pode botar de pai, de mãe, de tia. Tudo tá entrando no cacete. Botafogo, 11º com 30 pontos. Daí vem Vitória, o São Paulo. Como falou ainda há pouco o nosso querido, o grande Dorival Júnior. O São Paulo tem 27 pontos. Só que o Mirassol tem 24, né? São 3 pontos, velho. Se o São Paulo não ganhar seu próximo compromisso, que é exatamente contra o Bragantino, que eu acho difícil, que o Bragantino é melhor do que o Chapecoense, não é não? Aí depois o São Paulo vai ter o Atlético Mineiro e o Palmeiras, né? Ai, ai, ai, ai. Ei, se o São Paulo não conseguir vencer, vou te dizer uma coisa, a situação vai ficar periclitante. Periclitante para a equipe tricolor paulista. Ai, ai, ai, ai, ai, moleque, olha aí. O 14º é o Santos, que venceu, né? Tem 25 pontos. O Internacional tem 25 pontos. O Mirassol tem 24 na zona de rebaixamento. É o primeiro da zona de rebaixamento. Mirassol 24, Remo 23. Vasco da Gama! Esse aqui tá... Esse aqui tá fuzilado! 22 pontos e o último, o Chapecoense, que ganhou do São Paulo. Esse Vasco da Gama tá fuzilado. Fuzilado, tô te dizendo uma coisa. Eita, Vasco da Gama. Vai pegar o Cruzeiro agora dentro de casa, né? Sábado. Só quero ver que marmota vai ser, hein?
6: Eu choro!
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0: Tá bom. Para. Vamos falar de Série C do futebol brasileiro. Ah, tá bom, deixa os meninos aí. Olha aí, Ituano 0, Paysandu 1. É a penúltima rodada da primeira fase do Campeonato Brasileiro da Série C. Ituano 0, Paysandu 1, gol do Ítalo. Sempre ele, Ítalo, tirando o Paysandu do sufoco. Volta Redonda 1, Floresta 2. Ih, rapaz. Botafogo da Paraíba 3-1 no Guarani. Que, ih, rapaz, o Guarani tá de queda livre. O Anápolis 1-0. Sobre o Confiança, cara, hein? Gol do Helder. Esse Helder, vou te dizer uma coisa, né? O Santa Cruz 2-0 no Caxias. 2-0. A Inter de Limeira empatou 0-0 com o Figueirense. E o Brusque 1-1 com o Amazonas. Maringá 2-1 no Barra. Maranhão! Ô, Maranhão. Meteu 4-1 no time do Betão. Time do Itabaiana, 4-1, velho, lá no Castelão. E o Ipiranga de Erechim venceu a Ferroviária, aquela mesma que bateu no Paysandu por 1-0. Ipiranga venceu por 1-0 aí na da Ferroviária de Araraquara. O líder é o Brusque com 31 pontos, Botafogo da Paraíba tem 30, o Papão da Curuzu, acho que o empate classifica o Paysandu, né? O empate classifica o Paysandu no próximo jogo. Já eu falo que vai ser com quem. O Inter de Limeira tem 29 pontos, é o quarto. Quinto é o Santa Cruz, tem 28. Ipiranga tem 28, é o sexto. Sétimo, Guarani, tem 27. A Ferroviária tem 27 na oitava colocação. Aí, com 27, tá o Maranhão. Ih, rapaz, tem que brigar o Maranhão. O Maringá, que vai jogar com o Paysandu, também tem 27. Esse é um jogo de 6 pontos. Ê, Paysandu, vamos lá, hein? Negócio que o Paysandu, né, tá com bom... Não, tá zerado de saldo de gols. Rapaz, não pode perder, não. Se o Paysandu perder esse jogo, moço, será... Já eu falo, o Paysandu tirou o jogo da Curuzu, botou pro Mangueirão, olha. É muito bom. Floresta tem 27 também. Ih, rapaz. O Amazonas tem 25. O Amazonas... 5 meses sem vencer, mesmo assim foi lá. 5 meses sem pagar seus jogadores. Mesmo assim foi lá e empatou contra o Brusque. Lá no Hernando Krieger, lá, né? Hernando Krieger, né? Uma coisa assim. Pois é, foi lá o Amazonas. Se vestiu de macho, time do Axel. O Axel tá ganhando uma fortuna lá no Amazonas, né? Olha aí, o 13º é o Figueirense, tem 25, o 14º o Caxias tem 24, o Ituano tem 22, o Volta Redonda tem 21, o Anápolis tem 18 pontos, é o 17º, e aí o 18º Barra de Santa Catarina que tem 18 pontos. Só que olha aí, a Itabaiana tem 17, isso aí pode até pular, e o já rebaixado o Confiança. A última rodada vai ficar na briga entre Anápolis, Barra de Santa Catarina e Itabaiana para ver quem é que cai desses dois, porque o Confiança já foi. Já está na Série D do ano que vem. O Confiança vai jogar com quem? Já que não tem mais pretensão, o Confiança vai jogar com a Ferroviária de Araraquara e então garante a classificação, né? Agora é esperar aí como é que fica decidida essa série. Se na série D, definido aí, aliás, definido não, né? Os jogos de ida da semifinal aconteceu ontem, sábado e ontem, né? O Uberlândia venceu do ABC por 1-0 aí, né? O gol foi anotado através do jogador, exatamente, o Marcos Calazans. O Asa de Anapiraca meteu 2-0 lá no Coaraci da Mata Fonseca, em cima do Gama de Brasília. Gol do Mota e do Samuel, tá? Os jogos da volta vão acontecer no final de semana. É a semifinal do Brasileiro. Jogo lá no Frasqueirão e o outro lá no Distrito Federal. Os jogos da repescagem, né? Do playoff de acesso, Nacional e a equipe... do Asa de Arapiraca. Este jogo vai acontecer no dia 27, a quinta-feira, às 21h30, no estádio Arena da Amazônia. O outro jogo será no dia 26, na quarta-feira, São José. É, São José e o Goiatuba do meu amigo Glauber Ramos, né? Vamos ver aí quem é que chega, né? Quem é que chega? Vamos ver. Tá bom? Quem é que sobe, no caso, né? E a briga pra subir aí, tá? Os primeiros jogos aí, tá certo? A gente vai pro intervalinho, já já volto aqui na Clube, aqui o canal da Informação Total, em nome de JH Diesel, bombas, bicos, injetores, injeção eletrônica, tudo que você realmente precisa aí, para que você possa conquistar, certo, a melhor delicadeza do seu carro, poderemos dizer assim. 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
1: Deixa de ser secador, rapaz.
0: Não é secador não, mas o meu amigo Zé Maria, que torce pro Corinthians, o Corinthians dele também tá meio pilhado, né? Zé Maria, um abraço pra ela, minha querida amiga, a minha amiguinha, Laura Alice. Tudo bom, Laura Alice?
2: Bom dia, pessoal.
0: Bom dia, não grita muito.
2: Bom dia, pessoal.
0: Agora, né, Laura Alice?
3: Oi, TVH.
0: Oi, tudo bem, Laura Alice? Olha, vá pra escola, que lá é o futuro está. Aprenda tudo, se dedique, porque vai ser bom demais, tá bom? 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Um abraço, meu caro Zé Maria! Zé Maria! Bora se encontrar, Zé Maria, bater aquele papo gostoso, conversar com o Zé Maria, coisa mais gostosa que tem. A gente vai pro intervalinho, já já a gente volta aqui na Clube, o canal da informação. São 7 horas 35 minutos.

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2: É gostoso demais, é gostoso demais amar você. É gostoso demais, tanto prazer. É muito bom, não é? Muito bom tá na Rádio Clube. Aqui, mano, velho, é gostoso.
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2: Que bom. 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É? Alô, galera do sindicato, cadê? É? 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Ah, um abraço para vocês aí, do Sindicato dos Produtores Rurais de Marabá. São 7h42. Chegou a hora de quem? De trazer eles. Eles, os donos do programa, graças a Deus. Hoje tem... Olha, rapaz. Tem uma porrada de áudio aqui, mano. Tu é doido, né? Bom dia, galera da Rádio Clube. Bom dia. Quem acertou o placar do jogo aí? Fluminense 2-1. Bené aí tá sorrindo pras paredes, né, Bené? Fala aí, Cansavice. Tu tais aonde, Jacho?
4: Bom dia, meu amigo Paulo Henrique, bom dia, ouvinte das primeiras do esporte.
2: Fala, bom dia.
4: Ligadaço aqui na voz. Ele e a Luciela lá na casa de Taubazu da Infrael.
2: É mesmo?
4: Grande casa de Taubazu, né?
2: Que dizer, rapaz. Mas
4: tá uma movimentação por aí, Paulo Henrique, tudo certo, tudo bem? Estamos por cá, ouvindo a 100.7. Epa, vou estar ouvindo as primeiras do esporte lá em Belém. Por enquanto ainda estou em Marabá, viu,
2: Paulo Henrique? Cuidado com os cupins.
4: Tô em Marabá ainda. Mas já vou pra Belém, eu vi lá no Vero Peso, as primeiras do esporte. Aí, Paulo Henrique. Paulo Henrique, cuidado que o diretor te pega, viu, sacana?
2: Tu vai aonde, rapaz?
4: O Max Raek tá te ouvindo. O Max Raek teve torneira na chaca Max Raek esse final de semana, viu?
2: É mesmo?
4: Estamos por cá, ouvindo a melhor de Marabá com ele. Esse Inus Brandt, grande repórter, Paulo Henrique. Bom dia, PH. Bom dia, ouvinte das primeiras do esporte. Caçávelzinho aqui na voz. Nessa manhã de segunda-feira, bom trabalho para você, boa programação aí na 100.7, viu, Paulo Henrique? Paulo Henrique, eu queria que você tocasse os parabéns para uma pessoa muito especial. Ela tá ligada agora lá em Serra Pelada, minha irmã Raimundinha, rapaz. Viu? Ela é torcedora do Flamengo, rapaz. Toca os parabéns aí, Paulo Henrique, a irmã do incansávelzinho, Raimundinha em Serra Pelada. Toca os parabéns aí, que Deus dê muita saúde, muitos anos de vida para ela, muito sonho, muitas bênçãos a realizar na vida dela. O nome dela é Raimundinha, irmã do Incansávelzinho. Tô pedindo os parabéns aí, faz aquela velha homenagem aí para ela, Paulo Henrique. Bom dia, Paulo Henrique.
2: Abraço aí, Raimundinha, Deus te abençoe. Fala, Gilbertinho.
5: Bom dia, mano, pegar. Fala aí, meu parceiro de guerra.
2: Fala, meu rei.
5: Você tá perguntando cadê o flamenguista?
2: Olha a pombinha, tá atrás de ti aí, rapaz.
5: Eu tô por aqui, Gilbertinho geladinho.
2: Olha a pombinha aí, rapaz.
5: Perdendo de 2-1, tô por aqui. Você se tomou de 4 aí. E esse é teu placar do jogo.
2: Tá bom. Manda pra cá então. Olha, cuidado com a pomba que tá atrás de ti. A pombinha aí. Tá atrás de ti aí, Gilberto. Fogo apagou. Cuidado, rapaz. Ela tá cantando atrás de ti aí, rapaz.
6: Bom dia, Rádio Clube. Bom dia, meu amigo PH. Bom dia a todos os ouvintes. Pois é, PH. E prepara que hoje o Avalanche vem diferente, né?
2: Será?
6: Vasco jogou muito no primeiro tempo, jogou muito mesmo.
2: Eu não vi
6: mas
2: o jogo.
6: No segundo tempo não sei o que foi que aconteceu, né?
2: Eu não vi o jogo.
6: Pra tomar tá uma bem. Chacoalhada daquela ali, rapaz, é difícil, mas é assim mesmo. Futebol é jogado, lambaria é pescado, né?
2: É verdade.
6: É, mas te prepara aí, meu amigo, porque vem coisas aí que, entendeu? Muitos torceram para o Vasco ganhar e não conseguiu. Fica com Deus aí, meu amigo. Tem um bom trabalho aí, Zé Neto, diretamente aqui da Vila Ponta de Pedra, mandando uma alusão para todos os nossos ouvintes da Rádio Clube.
2: Um abraço.
7: Bom dia, PH. Sidney Paiva, do Bar Laranjeiro, ligadíssimo aqui nas primeiras do esporte, com a derrota do Vasco e com a vitória do Papão da Curuzu, não é isso? Pois é, PH. Aí o pessoal comenta aí que o Vasco vendeu esse jogo. O Vasco não vendeu o jogo não, moço. O Vasco não tem capacidade de ganhar o Palmeiras. Dentro do estádio do Palmeiras, em São Paulo, o Vasco tá daquele jeito quebrado, né? Sem jogador, mesmo assim, com raça. Aí todo mundo comenta que o Vasco foi vendido esse jogo aí. Foi nada. Porque o Vasco mesmo tá daquele jeito mesmo, né? Pega o Palmeiras, que já tá com não sei quantos anos, jogadores aí, tudo junto já. Aí é treinador já há bastante tempo, complicado, né? Bora ver o que vai dar aí agora, meio de semana, né? E no final de semana tem o Cruzeiro, o Vasco e o Cruzeiro, né?
8: É. Tem algumas caindo aí. É Paulo Henrique. Cadê você, Giovanni Bebê? Ei, Cruz Maltino, esse ano vocês pegam descendo, hein? Rapaz, só golaço do Palmeiras, moço. Esse goleiro de vocês aí é uma peneira. Eu te falei, quem gosta de remo é canoa.
2: É.
8: Pega, moço, manda um alô aqui pro meu parceiro Cari, que todo dia ele tá ligado.
2: Fala, Cari!
8: Valeu, Paulo Henrique, é o Poeirinho aqui da 33.
2: Fala, Bielso, abraçando meu grande amigo, o Cazuza Alves, tá ligado na clube. Quero abraçar também aqui, quem é mais aqui, rapaz? O mecânico que mandou aqui, né? Não tem o nome dele aqui, só botou umas palmadas. Não é, Giovanni Bebê?
9: Buenos dias, meu amigo PH. Uma ótima semana pra você, meu amigo. Tudo de bom em sua vida. Rapaz, nosso Vascão perdeu de goleado o Palmeiras. Menguinho perdeu no sábado. Corinthians perdeu ontem, Curitiba, né? E vamos pra cima. No próximo jogo, nosso Vascão. Ontem não deu certo, nosso Vascão perdeu. Mas no próximo jogo vamos pra cima em busca da vitória. Você acha que o terceiro modinho aparecendo nesse programa hoje? Nosso amigo João Gomes na maquininha, nossa amiga Loura do Carro Branco. Sou meio cansado de carro de tabaco sul. Dou alô aí pro meu amigo Wilker. A drogaria Laranjeiras. Topei com ele no
2: Wilkins.
9: Posto de saúde da Laranjeiras.
2: É o Wilkins.
9: Grande amigo Wilker. Sou jovem de seu Laranjeiras, um dia.
2: Ih, rapaz. Vamos lá.
10: Olá, PH, bom dia. Valdir do Bairro da Paz ligado aqui no esporte. Tamo de volta, PH, agora nós estamos de volta. Vamos ligar no programa todo dia. Passei 3 meses ausente aí, o horário não tava batendo com o horário do programa. Mas agora vai dar certo. Tamo junto, PH, bora pra cima. Rapaz, moço, e o Verdão, ô, rapaz. Sou palmeirense, sou vascaíno também, né? Lá do Rio eu sou Vasco.
2: É, né?
10: Menos frequência, mas sou Vasco. Mas é isso aí. Bora pra cima.
2: Beleza, Valdez!
10: Tamo junto, agora a gente vai ficar ligado aqui no esporte novamente. PH, obrigado. Um abraço pra você, meu garoto. Bom dia, Valdez, vamos lá pra ligar no esporte.
2: Tava sumido.
10: Alô, Ailton Sarabia, cadê você, garoto?
11: Bom dia, meu amigo PH. Bom dia a todos ouvindo das primeiras do esporte. Aqui é o João Gomes, do bairro da Liberdade, o homem de hoje, passando para desejar uma feliz semana na proteção do nosso Deus Todo-Poderoso para todos os ouvintes das primeiras do esporte e do grupo RBA, o melhor que há. E passando também para parabenizar o Gigantinho da Colina pela entrega, né, que ele deu os pontinhos pro Cheiro Verde. Bom demais. Vocês continuam no rebaixamento, viu? E nós continuamos a luta pelo título. Temos um jogo a menos e um jogo confronto direto com o Cheiro Verde.
2: Tá chorando por quê?
11: Não adianta vocês terem entregado esses pontinhos pra ele, não, viu? E
2: a titia Leila.
11: Também os ouvintes aí do grupo da família IP. Nosso presidente Ferreirinha esteve lá batendo uma bolinha lá ontem, se dando uma suadinha. Bom dia a todos aí, secadores. Não vai dar certo a secar de vocês não, viu, secadores?
2: A titia Leila, ela gosta. Ai, tem que dar uns golzinhos pra ela, rapaz. Pra titia Leila. Titia, manda uns trocadinhos pra nós. Titia Leila, trocadinho, tá?
12: Bom dia, meu amigo Paulo Henrique, aqui é o Janari da 12.
2: Ai,
12: eu sou
2: fala,
12: vascaíno, o Janari da 12 é vascaíno. O treinador do Vasco agora vai ser o Nataka, é japonês ele,
2: é.
12: Nataka.
2: É.
12: Pois é, é o treinador do Vasco,
2: é
12: não
2: bom,
12: tá ganhando Janari. Nenhuma.
2: Eu choro, teu Flamengo ganhou também, Janari, parabéns pela vitória. Aura, Janari!
13: Ah, como é que tá você, meu amigo? Tudo bem?
2: Tá marromendo.
13: Ô, PH, em seguida eu vou aí na rádio, viu? Vou dar um objeto pra ti.
2: Meu irmão, faz 5 anos que tu disse que tu vai trazer uma angolista. Faz 5 anos que tu disse que tu vem aqui trazer um tal de um pato que até morreu já afogado. Ai, tu trazer uma galinha que essa galinha foi acompanhar o pato e morreu afogada também. Égua!
13: Que... PH, Rodinho do Flamengo com o Missy Calando.
2: Égua, pra que diacho que
13: é? PH, tu viu aí? Time ruim esse time teu. Esse time teu do Vasco.
2: É,
13: o time
2: bom,
13: ruim.
2: Bom é o Flamengo.
13: Deixar o Palmeiras, né? Dá uma lavada nele, moço. Ô, time ruim. Time ruim. Né? Palmeiras deu uma lavada no Vasco. Ô, time ruim. Esse time do Vasco é time ruim, viu, PH? Time ruim, PH. Viu? É o Missy Calango, rapaz. Roda o hino do Flamengo com o Missy Calango.
2: Ganhou,
13: Fica com Deus.
2: Flamengo ganhou.
14: Bom dia, PH.
2: Bom dia.
14: Bom dia. Um dia abençoado, uma semana abençoada para todos nós.
2: Uhum.
14: Aqui quem fala é a flamenguista Caçula do PA 8 Barracas.
2: Oi, Caçula!
14: Manda um alô para mim todo dia de manhã. Sou sua ouvinte, número 1, viu?
2: Obrigado.
14: Mestre do Encontro com Maria. Vou até... Programa do esporte.
2: Eita, legal. Obrigado. Caçula, de tudo de bom pra você, meu anjo.
15: Bom dia, PH. Tu não seca, tu queima o Flamengo, PH. Para, mano, conheço. Passa pro nosso lado, vem, flamenguista, vem.
2: Eu não sou
15: assume.
2: Sol é que seca.
15: Assume, papai. Um abraço, PH. José, aqui da praia.
2: Ei, José, eu fui lá na praia ontem, tu não tava lá, rapá. Onde tu tava, rapá?
16: Deixa de ser secador, rapaz.
2: José, tu não tava lá ontem, rapaz. Tava pra onde, hein? Rapaz. Ei, rapá.
17: Meu amor, aquelas coisas, né?
2: Ei, José.
18: Ixi. Tá bem gatinho, né? Só pulga e asma. E só briga com a barata e não come.
2: Ei, rapá.
19: Bom dia, meu amigo PH, o Paulo Henrique.
2: Fala,
19: que é o Gleidson Silva, do Bairro Independência.
2: Para
19: tô aqui, não me escondi, não. Flamengo na vitória e na derrota.
2: É.
19: Mas teu Vasco pegou uma pancada ontem, hein? 4-1. Pegou
2: Leila,
19: de 4 logo do Palmeiras.
2: A tia Leila pode.
19: Que é teu time favorito, né, o Palmeiras?
2: É.
19: Tá aí o resultado do teu Vasco.
2: A tia Leila pode, rapaz. Ela manda aí uma barbada lá pra gente.
20: Fala, PH, Thiago aqui da Liberdade. Fala, PH, é o seguinte, eu fico impressionado com alguns torcedores do Vasco, não todos, alguns, que comemoram a derrota do próprio time. Comemoram não, mas diz, ah, perdemos, mas prejudicamos o Flamengo. O Flamengo não tá nem aí pro Vasco, na realidade. O que o Flamengo tem de título de Libertadores, o Vasco tem a batalha. Então, é importante falar que isso é um absurdo. Como é que a pessoa, ela comemora a derrota do próprio time para prejudicar o rival, sendo que o Vasco é o vice-lanterna. Tem que ganhar aí pelo menos metade dos próximos, de todos os jogos que tem pela frente. Mas enfim, valeu, PH. Grande abraço.
2: Ei, rapaz, não pega ar, rapaz. Futebol é isso mesmo. Eu não tô nem sabendo que eu e tu existe, ó. Ei, futebol é só uma resenha aqui, rapaz, pra justamente... Não pega, ah, olha o coração, pô.
21: Bom dia, Paulo Henrique, bom dia a todos os ouvintes das primeiras do esporte. Augusto Flamenguista, o Flamenguista feliz.
2: O Augusto me ajuda demais.
21: Feliz, muito feliz. Pois é. Dizer sim, falar do meu Flamengo, dois jogos que amassa o Cruzeiro no primeiro tempo, perde muitos gols, sofre no primeiro jogo, no segundo jogo toma o gol da virada bem no finalzinho, não mereceu a vitória. O time que não faz gol, o time que joga bem e não faz gol, não bota a bola na rede, eu digo sempre, merece perder. E o Flamengo não mereceu nem o empate com o jogo do Cruzeiro e nem mereceu a vitória por ter perdido tantos gols, tantas oportunidades de matar o adversário, de trucidar o adversário, de enfiar a faca e torcer, e não fez e perdeu o jogo. É isso aí, Augusto Flamenguista, o Flamenguista feliz. Agora, com relação ao Vasco, é o time se apequinar ainda mais do que já está ficando pequeno.

0: certo. Você ainda não deu certo porque ainda não chegou o final, viu?
1: Amélia Leal, que dá orientações importantes para a proteção da pele.
2: É importante que a pessoa passe o protetor solar e reaplique durante o dia, pelo menos a cada 4 horas, porque ele vai perdendo a sua eficácia ao longo do dia, então é importante essa reaplicação para que o paciente não sofra uma queimadura. A partir dos 6 meses, os bebês já podem usar protetor solar, desde que o protetor solar seja infantil, porque é um protetor solar mineral que não vai fazer mal para aquele bebê. E antes dos 6 meses, eles devem usar somente barreiras físicas, camiseta UV, chapéuzinho. É muito importante ficar reaplicando o protetor solar, principalmente porque elas estão constantemente na água e esse protetor solar vai saindo mais rapidamente. Caso a criança esteja sempre na água, na piscina, é legal reaplicar a cada 2 horas. Se não estiver, a gente consegue reaplicar a cada 4 horas.
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0: Alô, alô, gente querida, bom dia, Marabá, bom dia, meu Pará, bom dia, meu querido Brasil. Começa a partir de agora mais um programa Clube da Manhã, aqui pela sua 100,7 Rádio Clube de Marabá. Tá comigo? Tá de bem com a vida? Tá comigo, tá com Deus. Hoje mais um dia, mais um programa para você, mais uma semana. Hoje dia 24 de agosto de 2026, 24 de agosto de 2026. Hoje é dia de São Bartolomeu, apóstolo. Hoje é dia de Santa Emília e Santa Maria Micaela. Hoje estamos vivendo o dia de número 236. Faltam 129 dias para acabar o ano. Estamos começando a 21ª Semana Comum, Lua no Quarto Crescente. Bom dia para você que está em casa, está no trabalho, está levando a criançada para a escola, já levou, está voltando para casa. Bom dia para você que está tomando café da manhã. Bom dia para você que está preparando o café da manhã. Bom dia para você que está no trânsito em Marabá. Ê, trânsito de Marabá, hein? Ê, trânsito de Marabá é uma benção.
1: Ei, tio Nonato, ajeita a gravata, tá top.
0: Tá legal, garotinho. Pode deixar que eu vou providenciar, deixar a gravata aqui alinhada, tá bem? Começa a partir de agora o programa Clube da Manhã. Sabe com quem?

sou eu, nesta manhã de segunda-feira, em manhã de segunda, início de semana. Você sabe aí que a segunda-feira é tida como o Dia Internacional da Preguiça, o Dia Internacional da Ressaca, o Dia Internacional do Recomeço. É, todo mundo fala assim, todo mundo não, algumas pessoas. É, segunda, eu paro de beber. Segunda, eu paro de fumar. Segunda, eu vou para a academia. Segunda, eu volto a estudar. Segunda, eu vou fazer exercício. Segunda-feira, eu vou começar meu regime. Segunda-feira, eu vou mudar de vida. É o dia do recomeço, é a segunda-feira. E aí, como é que tá a sua segunda-feira? Conta para mim. Manda áudio no meu WhatsApp. O WhatsApp que te ouve todas as manhãs.

0: Muito carinho, muito carinho com você, meu ouvinte, a peça principal aqui do nosso sucesso. Fala comigo no WhatsApp Clube. Bom dia para você nas folhas da Nova Marabá, a você do Complexo de Bairro Cidade Nova, Núcleo Pioneiro, Complexo de Bairro de São Félix, Núcleo de Morada Nova, você nos demais municípios do estado do Pará e fora do Transcontinental Pará. Bom dia, você que me acompanha em todo o solo brasileiro e fora do nosso Brasil. A partir de agora, começa o programa que deixa a sua manhã muito mais informativa, muito mais alegre. É o programa Clube da Manhã na comunicação de Nonato Dourado. Bom dia, Marabá! Bom dia, meu Pará! Bom dia, meu querido
1: Brasil!
2: 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Vem pra cá, eu pago o teu Uber de ida e de volta, ainda pago o Heineken pra ti a noite todinha.
0: Não dá, meu amor, hoje é segunda-feira, hoje não dá, é segunda, deixa pro fim de semana.
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0: Voltamos depois do nosso primeiro intervalo. Estamos de volta aqui na sua Rádio Clube de Marabá. Agora são 8 horas 28 minutos. 8h28. E aí, como é que tá? Tudo tranquilo? Tudo tranquilo? Como estão as nações do futebol? Me conta aí. Me conta, eu quero saber. Como estão as nações do futebol? As torcidas? Todo mundo feliz, todo mundo alegre com os resultados das rodadas do Campeonato Brasileiro da Série A, outras rodadas, me fala aí, quero saber, manda áudio aqui no WhatsApp Clube, hein? Manda áudio aqui, 99162-2480, viu? 99162-2480. É, meu amigo, o negócio não é brincadeira, não. Vai mandando seu áudio aí e participando. 99162-2480 é o telefone que você fala comigo na Clube. E hoje, você que fez aí o seu placar do jogo entre Fluminense e Clube do Remo, hoje tem um sorteio. Quem acertou o placar? Acertou? Então fica ligado aí no sorteio da promoção Placar do Jogo, tá? Rolou durante toda a semana a promoção Placar do Jogo. E aí, se você acertou o placar entre o jogo Fluminense e Remo, então fica ligado que logo mais, a partir do meio-dia, no programa de esporte, terá aí o sorteio. Se houver ou se houve mais de um acertador, que eu acredito que sim, foi um placar que a gente tem ele aqui como um placar fácil, um placar simples, melhor dizendo, né? Então, deve ter tido mais de um acertador. Então, se teve mais de um acertador, o regulamento está aqui, a regra é clara, vai para o sorteio, né? Fluminense 2-1 em cima do Remo, né? 2-1 em cima do Remo, o Fluminense. Então, quem acertou, fica ligado que mais tarde teremos o sorteio da promoção Placar do Jogo. E aí, continua ligado comigo, vai mandando o seu áudio participando, tem muita informação. Hoje eu vou trazer novas informações aí sobre o estado de saúde do cantor Aurélio Santos. Daqui a pouco eu vou trazer essas informações para você no programa Clube da Manhã. Bom dia, já estou na escuta, é o Manuel da Folha 33, está acompanhando a programação da Rádio Clube de Marabá. Alô, Manuel, bom dia para você, muito obrigado pelo carinho da sintonia, ligado aqui em 100,7 Rádio Clube, até às 11 horas, eu daqui, você daí. Vamos aqui aos nossos convites, né? Tem vários convites, hoje... vai acontecer a missa em ação de graças pelo 17º aniversário do grupo de oração Terço dos Homens, da paróquia Nossa Senhora do Perpétuo Socorro, da paróquia São Félix de Valois. Tá bem? Então é hoje, dia 24, segunda-feira, às 19 horas. A missa em ação de graças pelo 17º aniversário do grupo de oração Terço dos Homens, de Nossa Senhora do Perpétuo Socorro e da paróquia São Félix de Valois, será na Igreja São Félix de Valois, ali na Marabá Pioneira. Está convidando aí o professor César e todos os integrantes do Terço dos Homens. Então você também está convidado aí para participar dessa missa de ação de graça. Missa de ação de graça, tá ok? E tem missa também, tem mais missa aqui, rapaz. Tem mais ouvinte participando comigo e mandando o convite aqui para outros eventos. No caso aqui é missa também. Vai acontecer dia 26, depois de amanhã, às 19 horas, na casa da Dona Creuza Francisca, na Rua Lagoas, quadra 199, lote 16, entre a Avenida Minas Gerais e Paraná, a 30ª Missa de Rua, depois de amanhã, missa, 30ª Missa de Rua. O convite é do Frei Domingos, Então a missa será às 19 horas na casa da Dona Creuza Francisca, na Rua Alagoas, quadra 199, lote 16, entre as avenidas Minas Gerais e Paraná, no bairro São Miguel da Conquista. Você está convidado, viu? Você está convidado para participar da 30ª Missa de Rua. Tem mais convite aqui para o Nonato Dourado. O general de brigada Enio Barbosa Fete de Magalhães, comandante da 23ª Brigada de Infantaria de Selva, tem a honra de convidá-lo para a solenidade alusiva ao Dia do Soldado. Será amanhã, dia 25 de agosto, às 10 horas da manhã, no 52 Batalhão de Infantaria de Selva, ali na rodovia Transamazônica. Também quero registrar e agradecer o convite aqui do general para nós participarmos da formatura e solenidade alusiva ao Dia do Soldado. Será amanhã, às 10 horas da manhã. Muito obrigado pelos convites. Tem mais, a gente vai falando aqui durante o programa Clube da Manhã. São 8 horas mais 35 minutos. Como é que está a sua segunda-feira? Está bem? Você está feliz? Está feliz? Então tá bom, vamos ficar feliz. Agradecer a Deus que nos deu mais um dia. Estamos no trabalho, nem todo mundo pode estar no trabalho hoje, devido a problemas de saúde, a algum tipo de complicação, mas a gente tem que agradecer por estar vivo, por estar com saúde. E se não está com a saúde 100%, agradeça também e peça a Deus para recuperar a sua saúde, tá bom? Porque é bom estar feliz, é bom ter felicidade na sua vida.
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0: Legal, tá aí, Felicidade, música do Fábio Júnior, Felicidade, hein? É bom estar feliz. 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

0: já voltamos. Voltamos com você aqui na sua Rádio Clube de Marabá, quando são 8 horas 47 minutos. 8h47. Vai mandando áudio, participando. Já já tem áudios aqui na sua Rádio Clube de Marabá. Você que está participando comigo, tá bem? O telefone está liberado aí para você mandar o seu alô. 8h48 até as 11 horas, nós estamos de volta, hein? Viu? Nós estamos de volta até as 11 horas. A gente fica juntinhos aí, colado com você, nas ondas amigas da sua Rádio Clube de Marabá. Já já também tem informação, você que está mandando aí o seu áudio, fica ligado comigo, que tem informação para você, tá? Do que aconteceu neste final de semana na grande cidade de Marabá. O que, que aconteceu de bom, o que, que aconteceu de desagradável, tudo isso a gente vai falar no programa de hoje. Também daqui a pouquinho também as informações da área policial dentro da programação da Clube. Eu toquei ainda há pouco, Raul Seixas, Tente Outra Vez, no último dia 21 de agosto, completou aí 37 anos da partida do Raul Seixas. Inclusive, em São Paulo teve várias homenagens, várias cidades do Brasil, mas São Paulo foi a maior homenagem ao Raul Seixas. Completou 37 anos da sua partida, 37 anos aí da sua morte. Tá? Foi no dia 21 de agosto de 1989, a morte do Raul Seixas, 37 anos. Agora são 8h49, vamos trazer música? Vamos? Já já tem informação para você.
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0: Legal, música bonita aí com Lulu Santos. Lulu Santos, como uma onda no mar. Grande Lulu! 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
2: Bom dia, Nona
0: Bom Dourada. Dia.
2: Aqui quem fala é Maria Francisca, aqui da Vila Ponta de Pé.
0: Tudo bem?
2: Irmã do Vandame.
0: Ah, irmã do Vandame.
2: Nona, deixa eu te falar.
0: Oi.
2: Eu quero que você coloque aí na lista dos cutião quatro amigos meus da Vila Consulta. É, o Gabilanha, o Bené, o Zé Dino e o Seu Branco, todos lá da Vila
0: Olha
2: Consulta.
0: Aí,
2: coloca
0: rapaz.
2: Eles aí na lista dos cutiões. E um bom dia, Nonato, para todos que estiver na escuta do programa. Bom dia, uma feliz segunda-feira para todos, viu?
0: Beleza, eu vou ouvir esse áudio de novo aí, porque gravar aqui o nome. Tá aumentando. A lista dos cutiões. Deixa eu ver. Bem um eu gravei aqui, que é o Gabilânia.
2: Bom dia, Nonato Dourado.
0: Bom dia.
2: Aqui quem fala é Maria Francisca, aqui da Vila Ponta de Pedra, irmã do Vandame. Nonato, deixa eu te falar. Quero que você coloque aí na lista dos cutiões quatro amigos meus da Vila Consulta. É, o Gabilanha, o Bené, o Zé Bené. Dino e o Seu Branco, todos lá da Vila Consulta. Bené. Coloca eles aí na lista dos cutiões.
0: Gabilanha.
2: E um bom dia, Nonato, para todos que estiver na escuta do programa.
0: Isso.
2: Bom dia, uma feliz segunda-feira para todos,
0: rapaz,
2: viu?
0: Mas essa Vila Ponta de Pedras tem muito cutião, viu? Essa Vila Ponta de Pedras tem muito cutião. Só do Alapara aí foram quatro.
3: Ai, meu Deus.
0: Vou colocar aqui na lista, viu? Tá aumentando, viu? Tá aumentando a lista dos cutiões. Tem mais áudio chegando aqui? Alô, bom dia.
4: Bom dia, meu amigo Donato Dourado. Bom dia, Rádio Clube. Bom dia, ouvintes do programa Clube da Manhã. Segundou, né, moçada? Vamos pra cima de mais uma semana. Que Deus abençoe grandemente a todos nós com muita saúde, muita dedicação no que se faz e acima de tudo, Deus no coração. É um amigo de vocês, Antônio Milton, de São João do Araguaia, já aqui pela grande e bela Marabá, pela obra do Royal Garden. Donato, um forte abraço, que Deus abençoe, que tenhamos uma excelente semana e uma feliz segunda-feira. Bom dia, turma!
0: Bom dia, bom trabalho a todos vocês aí da construção civil. O Josimar Calango, lá do Cedrim, tá, mandou um áudio aqui, Donato. É, vê aí se eu acertei no placar do jogo. Eu não consigo ver, meu amigo. Só você que sabe. Você que mandou o seu placar, você sabe qual foi o placar. Eu já dei o resultado do jogo aqui. Fluminense 2, Remo 1. Aí você aí que mandou o placar é que sabe se acertou ou não. Tá bom, Calango? Grande abraço pra você, DJ Calango, lá no Cedrinho.
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0: Já voltamos com você aqui na Clube. São 9:04, 9. Bom dia.
1: Bom dia, nome adorado. Aqui é o Janari da Folha 12.
0: Fala, Janari.
1: Meu garoto, você tá com saúde, tá? Sua família tá com saúde.
0: Todo mundo bem.
1: Mande um alô pro Zé Neto, pro Raimundo da Eletrônica, pro Luiz do Milho, pro Judaso na Folha 15 e pro Inácio Mendengo lá em São Domingo da Araguaia. Pois é, um bom dia para você e até mais tarde, meu garoto.
0: Até
1: e os
0: Cutião,
1: como é que estão? O chefe dos Cutião é o Zé Neto, é?
0: É, lá na Ponta de Pedras é o Zé Neto, viu? Tá aumentando a lista aí dos Cutiões. Agora são 9:04, bom dia.
2: Bom dia, Dona Dourado. É o Cláudio Vascaim, de São Domingos do Araguaia.
0: Tudo bem, Cláudio?
2: E aí, Donato, tudo bom?
0: Tudo bem.
2: Teve um ótimo final de semana, tudo bem com você aí?
0: Tudo tranquilo.
2: Espero que sim. Pois é, meu amigo. Como eu disse, feliz. Eu não tô não, sabe? Tô satisfeito, né, com a rodada, né? Os caras, sabe, ninguém pode mangar de ninguém, não é mesmo? Ninguém pode dizer e falar um do outro. Pode falar, porque...
0: Só o Fluminense, né, que pode mangar.
2: A nossa taca foi maior, né? E não deixa os caras me tirar uma casquinha, né? Mas tá tudo bem, sabe? Agora é enfrentar o Cruzeiro, né? E tentar vencer em casa, né? Porque, rapaz, a luta é grande, ó. Eita, a batalha é difícil. A alegria do Vascaíno só dura 90 minutos.
0: Será?
2: Pois é, mano. Falou, meu amigo. Bom dia, uma ótima segunda-feira.
0: Eu acho que não. A alegria do Vascaíno só dura enquanto não tem... Quando ele não tá participando de jogo, viu? Eu acho que é assim que dura. Fala aí, meu amigo Miguel. Bom dia.
3: Bom dia, meu amigo Leonardo Dourado. Aqui é Miguel na Teatro Pé de Socorro. Rapaz, eu acertei no placar do jogo, entende? Eu não sei se eu vou acertar no sorteio, só...
0: Por quê?
3: Que eu gravei aqui a senha, mas não sei como foi, apagou. Aí eu já nem lembro mais como é a senha. Aí se caísse de sorte, se sorteado eu ia perder, porque eu me esqueci o número da senha. Porque eu faço aqui um serviço aqui, aí o camarada não tem muito tempo. Aí eu perdi aqui e apagou aqui. Eu gravei aqui como era o número da senha, mas apagou aqui. Se você puder, tiver como você me dizer, eu lhe agradeço.
0: Eita, Miguel, é o que eu falo sempre. Durante toda a semana que a gente está anunciando aqui, ó. Gravar, anotar, para não perder, viu? Para não perder, porque às vezes você acerta o placar do jogo e aí na segunda-feira fica nessa agonia aí. Ah, eu esqueci, apaguei, gravei, não sei. Grava no celular e escreve. Coloca no local fácil aí, viu? Para não passar esse sufoco, viu? Para não passar este sufoco aí. Tá aí o Miguel, acertou o placar. E não sabe onde está a senha. Pagou. Não ri não, rapaz. Não ri não, viu? Porque o Miguel tá triste, hein? São mais de R$2.000 em prêmio.
4: Ok, ok. Houve um equívoco, sim, pela minha parte.
0: Certo.
4: Agradeço a compreensão e lhe peço desculpa, tá Olha. Bom? Foi um equívoco. Houve um equívoco aí.
0: Porque sorriu da situação do Miguel, tá pedindo desculpa, viu? É o Miguel que tá lá no PA Perpétuo Socorro. 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

0: Priscila Sena, Doce Mel, participação do Gustavo Lima. 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
2: Bom dia, seu Nonato. Como é
0: Bom
2: que tá,
0: dia.
2: Seu Nonato? E as coisas, tá tudo bem?
0: Tudo eu bem.
2: Eu tenho que falar que tá alegre, graças a Deus, seu Nonato. Tem mais ser alegre, só de abrir o olho já é uma grande felicidade.
0: Isso.
2: Viu? Que Deus protege, que Deus guarde, que Deus dá um bom de semana para nós. Eu estou feliz. Nosso Flamengo perdeu, né, senhor? Tava ganhando de 1-0, rapaz. Jogou muito no primeiro tempo, no segundo deixou o Cruzeiro. Já para terminar, deixou o Cruzeiro ganhar, mas é assim mesmo. Eles não perdem. Eles...
0: Ó, o que foi, seu Antônio? Mandou a mensagem, cortou aí. Eu acho que chegou alguém para comprar picolé e ele parou de mandar, parou de gravar e veio só a metade, viu? Não fui eu não, foi vocês aí, viu? Tá bom? Você aí.
3: Bom dia, meu amigo.
0: Bom dia, bom dia.
3: Uma ótima semana para você, meu amigo. Tudo de bom.
0: Fala, Giovanni. Bom dia.
3: Que zebra ontem, meu amigo. Lá dourado. Gigante perdeu.
0: Deu zebra ontem? Tudo normal.
3: Sábado foi tudo normal. Ninguém perdeu. Foi tudo normal no sábado.
0: Mas deu ontem, zebra,
3: não foi tudo normal, não.
0: Foi, não?
3: Deu zebra ontem. Nem sempre o gigante vence, esse é meu amigo Donato Dourado.
0: Nem
3: a
0: sempre.
3: A nossa amiga Loura do Carro Branco, torcedora modinha do Menguinho, nosso amigo João Gomes da Maquininha. Torcedora do Menguinho, tô feliz que o gigante perdeu ontem de goleada. Vamos pra cima, próximo jogo, e vamos ver muito a vitória. Correio do meu Vascão. Manda um alô pra todos os vascaínos, estamos ligados ouvindo seu programa. Sou Giovanni de Souza do Barranjeiro, São João.
0: Mas às vezes o Vasco perde, é? Nem sempre o Vasco ganha? Oi, Giovanni.
4: Bom dia, meu amigo Nonato Dourado. Me cadastrei na promoção do Brasil Rural. Eu sou a Priscila, falou aqui da Laranjeira, do bairro Laranjeiras.
0: Certinho, Priscila. Então tá cadastrada aqui na promoção, tá bem? 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

0: Legal, música com Vitor e Léo, Amor e Simplicidade. Bom dia vai para o meu amigo Ailton Saraiva. Alô, Ailton, bom dia para você. O bom dia também para a Vanusa lá em Morada Nova. A Marlene mandou a foto do rádio aqui, do Motorrádio. Alô, Marlene, bom dia, acompanhando a programação da Rádio Clube de Marabá. A Rosa lá na 1º de março. O Cazuza Alves em Itupiranga, acompanhando a programação da Clube. A Minelvina na Folha 13. Bom dia a todos vocês. E o Gilson. O Gilson está em São Domingos do Araguaia. Além do Gilson, tem uma pessoa muito especial que é o Zezinho. O Gilson mandou aqui um áudio informando que o Zezinho tem 99 anos de idade. 99 anos. Mas ele não larga o rádio por nada. É ouvindo aqui o programa Clube da Manhã com o Nonato Dourado. Alô, Zezinho! Bom dia para você. Muito obrigado por acompanhar a programação da Clube. 99 anos ligado na Clube. Valeu, Zezinho e o Gilson. 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

0: Legal, tamo de volta com você aqui na sua Rádio Clube de Marabá. Mandar um bom dia aqui para o meu amigo Ico. Ico, é, rapaz, eu não sabia que ele tinha esse outro nome aí, viu? Alô, Ico, tá lá na fazenda acompanhando a programação da Clube, tá lá na escada alta. Ico, bom dia para você, muito obrigado pelo carinho da sintonia, acompanhando a programação da Clube. Forte abraço para ele. Todos aí na escada alta, ligados em 100,7. Para onde ele vai, aí no seu carro, é ligado na Clube, é acompanhando a Clube. Sintonizado, agora está na fazenda, também sintonizado na Clube. Mandar um bom dia também para quem está na fazenda, é o Tim. Está lá pertinho do Ico. Alô, Tim, aí na região do Centrão também. Bom dia para você, Tim. Ligado, para onde ele vai também, ó. Som da caminhonete é na Clube, acompanhando o Nonato Dourado. Chega lá na fazenda, também é ligado no Nonato Dourado. Valeu, Tim. Valeu, Ico. Sempre comigo, dando essa carona, seja no carro ou a companhia em casa. Tem ouvinte participando. Alô, bom dia.
1: Bom dia, Nonato Dourado. Que Deus abençoe seu dia, abençoe de todos os ouvintes. Estou aqui mais uma vez ligadinha aí na sua programação. É, Nonato Dourado, eu tinha te falado, né, que eu estou iniciando um trabalho aqui no bar, Cidade Jardim, que se chama Mineirinha Artes Gráficas.
0: Mineirinha
1: Artes Gráficas. Com canecas personalizadas, com porta-retrato em azulejo personalizado, trabalho com canecas de chope, trabalho com impressão também, né, de sublimação. 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
0: Olha aí, valeu, legal. Fez o comercial dela, viu? Mineirinha Artes Gráficas, lá no Cidade Jardim. Valeu, minha amiga, bom dia. Bom trabalho para você e bons negócios. Alô?
2: Bom dia, Nonato Dourado.
0: Bom dia.
2: Aqui é a Priscila Feitosa, da Folha 16.
0: Tudo bem, Priscila?
2: Me cadastra aí na promoção da Brasil Rural. Manda aí um alô aí pro meu amigo Janari. Rapaz, Janari é meu amigão aí das antigas.
0: Olha aí, rapaz.
2: Gente boa, Janari.
0: É.
2: E manda um alô aí pro meu amigo Cupu. Tá ligado, não perde a programação.
0: Legal, valeu, obrigado. Ó, Janari, tá com moral aí, hein, com a Priscila. Alô, bom dia.
3: Bom dia. Bom dia, Nonato Dourado. Bom dia a todos os seus ouvintes. Parabéns pelo seu programa, que é muito informativo.
0: Obrigado.
3: É de grande importância para a comunidade de Marabá. E para toda a região, né, onde abrange as ondas da Rádio Clube do Pará. Nonato, eu queria muito falar sobre esse trânsito, né, em Marabá, que as motos, os motoqueiros, as motoqueiras pudessem ter mais prudência. Eles cortam os carros pela direita, pela esquerda e outra coisa, não tem a consciência de quando alguém precisa atravessar ali no Pedro Cavalcante, entrando em alguma rua, ou saindo ou entrando na Transamazônica, ou na Preferencial, eles não param, os carros param e eles não param. Já até aconteceu um acidente por causa disso. Então eu queria que a gente começasse a fazer uma campanha educativa e também cobrar do DMTU, da PRF, para fazer essa campanha educativa. Porque não é só multar, também educar. Eu fiquei muito preocupado que eu entrei um dia naquele hospital municipal, naquele corredor, para visitar um paciente de Jacundá, e fiquei horrorizado com aquela situação das pessoas em pé, segurando o soro. E eu perguntava, muita gente com vítima de acidente de trânsito e grande maioria de moto. Não, isso prova que algo está errado no trânsito de Marabá e que precisa.
0: Olha, aí não fui eu que cortei o áudio dele, não, entendeu? Ele não concluiu, o áudio veio até aí. É o Carlito Boromeu. Interessante o áudio, mas viu, Calito? Foi o Cortez, você sabe disso aí. Tá, só veio até aí, não concluiu o raciocínio dele, mas eu entendi perfeitamente. Olha, Marabá é uma das cidades, ou se não, a cidade do Pará que tem o maior número de motos. É uma das cidades do Brasil com o maior número de motos. É muita moto, são muitas motos. O que que acontece? Eu sempre fui a favor das campanhas educativas. A punição por último. Só que, meu amigo, minha amiga, o momento da campanha educativa é quando você está tirando a habilitação. É quando você está no autoescola, aprendendo os sinais de trânsito, aprendendo a ser responsável no trânsito, aprendendo a se comportar no trânsito. 97, 96%, ou um pouquinho mais, dos motociclistas em Marabá, que circulam na cidade, são habilitados. Tem um número ainda que não é habilitado, que circula, mas a maioria é habilitado. E quando habilitado, eles passaram, na época passava, agora não tem a obrigatoriedade, passaram pelas aulas teóricas, passaram pelas aulas práticas, passaram pelo exame médico, exame de trânsito, balística e assim por diante. Então, aquele momento ali foi o momento de aprender. O Estado dá essa oportunidade para você aprender. É o momento da educação. E o governo do Estado, através do DETRAN, tem várias equipes de educação no trânsito, que faz as campanhas, porque tem que estar reeducando. A pessoa esquece, ou acostuma fazer algo errado e vai fazendo sempre. Tem que dar aquele choque de lembrança ali. Mas, infelizmente, eu que venho todo dia aqui para a RBA, venho, passo na ponte rodoferroviária, hoje mesmo foi um daqueles dias. Basta um carro parar, não são todos. Mas a maioria, se 10 motos passarem, 8 vão passar pela direita, vão fazer zigue-zague em alta velocidade. Se o veículo que vai à sua frente parou, é porque algo aconteceu. Pode ser uma pessoa que está passando a faixa de pedestre, pode ser um outro veículo que vai atravessar, pode ser um cachorro, pode ser uma pane no veículo que vai à frente, mas não. Quando ele chega, parou, aí começa o zigue-zague, passa entre uma fila e outra de carros. Então, é complicado. É, educar, até quando? Até quando? Acho que tem hora que a educação tem que sentir no bolso. Tem que sentir no bolso. As campanhas educativas continuam, mas infelizmente tem muita gente que passa numa blitz educativa, está errado, é liberado, ó, educativo. Na segunda vez, de novo, 10, 15 vezes, dá zomba ainda. Toda vez eu passo lá e sabe que eu estou errado e vou embora e assim por diante, né? Então tem que sentir no bolso para poder se consertar no trânsito em Marabá. Mas é muito triste, Carlito. Eu entrevistei aqui o doutor Tarcísio François, que é médico, competente médico, ortopedista em Marabá, que atende a rede particular e atende a rede pública do município e do estado. E ele me trouxe um número, uma tabela aqui de números surpreendentes negativamente. Que a ala de ortopedia do Hospital Regional de Marabá, do Hospital Regional do Sul e Sudeste do Pará, a ala de ortopedia, mais de 70% são pessoas vítimas de acidente de moto. A maioria são jovens e o pior, quando vai para o hospital regional é porque o caso é de média a alta complexidade, são casos graves. Então a ala de ortopedia, mais de 70% do hospital regional são pessoas vítimas de acidente de moto, e a maioria são jovens. Então, está aí a prova que por mais que a gente fale todo dia, use o capacete, mantenha a velocidade que a via permite, respeite o próximo que está no trânsito, mantenha a distância do veículo que está à sua frente, não ultrapasse pela direita, não ultrapasse na ponte, não ande zigue-zague. Lamentavelmente, todo dia tem acidente de moto aqui em Marabá. Acidente numa cidade do tamanho de Marabá não é para acontecer? É, mas com a demanda tão alta assim, não. Infelizmente, as pessoas cometem esses abusos no trânsito. E aí você vai no municipal, está lotado de pessoas vítimas de acidente de moto. Você vai no regional, está lotado. E assim por diante. Então, a educação tem que começar por cada um. Consciência. Conscientizar-se. Você está numa moto e o para-choque da moto é perna, é braço, é cabeça. Quem está no carro está mais seguro, mas a moto ela é muito vulnerável a você quebrar uma perna, um braço, ter um traumatismo e assim por diante. Valeu, meu amigo Carlito Borromeu, um grande abraço para você e vamos educar, cada um se educando, respeitando quem está no trânsito, a vida segue em paz. Na cidade que mais cresce no Brasil, são 9 horas 39 minutos.
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0: Aí uma versão da Menina Veneno com DJ Sugos, remix são 9h42. 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
1: Minuto Verão. Segurança. Um dos itens importantes para se curtir o verão com responsabilidade é a segurança dos banhistas. Rabetas, lanchas, motos aquáticas e flutuantes não podem estar na área de banho dos veranistas. Uma parceria da Defesa Civil, Bombeiros e Capitania dos Portos vai sinalizar a área de banhistas na Praia do Tucumaré para garantir a tranquilidade de todos. Como explica o Coronel Marcos Norati, coordenador da Defesa Civil Municipal.
2: Foi implantado esse ano um posto de comando integrado. Vai estar a Polícia Militar, Corpo de Bombeiros, Secretaria Municipal de Segurança, Postura, Secretaria de Cultura, Turismo, Defesa Civil, que vai ficar 24 horas na praia. Então, lanchas, rabetas e as embarcações vão ter sua área delimitada e não podem entrar na área que o banhista está fazendo ali o seu verão.
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0: Já de volta com você aqui na sua Rádio Clube de Marabá. Agora são 9 horas 52 minutos, 9h52. Alô, bom dia.
1: Bom dia, Nonato Dourado. Aqui é o Giovanni, da Avenida Boa Esperança, bairro Laranjeira.
0: Tudo bem, Giovanni?
1: Eu vou te dizer como é que a gente faz pra gente, você dar uma ajuda a gente aí, botar um sinal sonoro ali naquele aeroporto, porque eu sou deficiente visual, para mim atravessar ali tá um pouco complicado. E eu uso a minha bengala, em alguns lugares tem que ter esse sinal sonoro, né? E ver o que você pode fazer pra gente aí, ajudar a gente aí. Bom dia, forte abraço, valeu.
0: Bom dia, Giovanni, muito obrigado. Vou encaminhar aqui o seu áudio para a Secretaria de Segurança Institucional do município de Marabá, que é responsável pela sinalização, seja ela horizontal, vertical, semafórica, e também de sinais e sons aí para as pessoas que têm a deficiência visual, tá bom? Já encaminhei, já está com o secretário. Tem que ter. Marabá precisa melhorar muito a mobilidade urbana, principalmente para quem é deficiente visual e também aí para as pessoas que são cadeirantes, utilizam a cadeira de rodas. Então tem locais de difícil acesso aqui em calçadas, calçada alta. Por exemplo, na Marabá Pioneira. Na principal avenida da Marabá Pioneira, ali a Avenida Antônio Maia, é impossível um cadeirante andar pelas calçadas, porque são níveis diferentes e se torna impossível, tem que dividir o espaço com os carros. Ô Giovanni, já encaminhei aqui o seu pedido e agora vamos aguardar a resposta dele. Alô, bom dia.
2: Bom dia, Nonato Dourado. Quem é Norato de São Domingos do Araguaia? Também ouvindo o teu programa. Moço, dá uma luzinha pra nós também.
0: Vamos.
2: O Félix tá assistindo o teu programa lá no Amescão. Não esquece de dar um alô pra nós, patrão. Nós estamos te ouvindo.
0: Legal.
2: E um bom dia, bom dia. Trabalho pra você.
0: Muito obrigado.
2: Pode uma música pra nós, pode ser qualquer uma, viu? Oferecendo pro Félix, no Amescão. Cheiro, bom dia.
0: Alô, Félix, no Amescão, bom dia. Alô, Norata, em São Domingos do Araguaia. Rapaz, lá em São Domingos tem um amigo chamado Ataíde, mas o homem não manda mensagem, não. Tá assumido. Ele não se habituou ainda com o WhatsApp, viu? Alô, Ataíde. O Ataíde mora na Rua da Feira, bem pertinho ali, no prédio do Conselho Tutelar, lá de São Domingos do Araguaia. Alô, Ataíde, bom dia. Tem mais áudio chegando.
3: Bom dia, Nonato.
0: Bom dia.
3: É a Rosa da 1ª de março. Estou mandando um bom dia mesmo para você. Desejando tudo de bom, uma boa segunda-feira. Bom dia, Francisca. Bom dia, Francisca, lá do São Domingo, que está ouvindo a rádio. Um bom dia para todos da 1ª de março. Todos que estão ouvindo essa rádio, um bom dia para vocês.
0: Bom dia, na 1ª de março. Um grande abraço para a Luzia, lá no Castanhal Araras, e também a minha amiga Beth.

trazendo essa música aqui para falar sobre o estado de saúde do cantor Aurélio Santos. Essa informação que eu vou passar para você é do boletim de ontem, tendo em vista que o boletim só sai à tarde. No sábado, foi realizada a traqueostomia, estava tendo dificuldade para realizar, mas foi realizada. O Aurélio Santos não está mais entubado e nem sedado, tá bem? E agora a família e os médicos aguardam a reação dele fora dessa sedação. Ele já abriu os olhos, já responde a sinais com o balançar da cabeça, ele não fala ainda, né? Até porque tem a traqueostomia. E hoje, ficou de ser retirada aí a ventilação mecânica, para que ele possa respirar naturalmente e os médicos poderem avaliar. Então, esse é o quadro de saúde do cantor, compositor Aurélio Santos. Está melhorando, graças a Deus e com a ajuda dos médicos. Tá bem? Amanhã eu trago novas informações para você. Mas foi feita a traqueostomia, não está entubado, foi retirado aí a sedação e aguardando a reação dele. E hoje está também marcado para a retirada da ventilação mecânica, voltando aí na ventilação, respiração natural, normal. Tá bem? São essas as informações sobre o estado de saúde do cantor Aurélio Santos. Aqui na Clube são 9h50.

Rick, Marche e Luan Santana, Estranho. 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

0: Voltamos com você aqui na sua Rádio Clube de Marabá, agora 10 horas 8 minutos em Marabá.
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0: Os destaques policiais com o repórter Elvan do Vale. Elvan, bom dia.
2: Bom dia, Nonato, amigos da Clube FM, manhã desta segunda-feira, boa semana para você, Nonato, a você ligado aqui na Clube, pela manhã, neste momento 10 horas, 9 minutos, temperatura alta, 29 graus, agora final de semana, Nonato, foi muito calor em Marabá, né? E olha, hoje pela manhã, mais cedo, trânsito tranquilo na BR-222, como está agora, ainda há pouco conversando com um amigo que dirige táxi, falava, ó, eu só ando aqui desse lado e tá tranquilo até agora, sem nenhum problema. Que bom, fico feliz. A delegacia de polícia, depois de um final de semana de muito trabalho para a Polícia Civil, Donato, com a operação, alguns elementos presos, nós demos notícia ainda na última sexta-feira, sobre as prisões da Operação Ponto Crítico 7, né? E neste final de semana, mais pessoas foram presas por tráfico de drogas, como aconteceu com esse elemento aqui que a Polícia Militar, o Isoton, apresentou. Por volta das 23 horas, a guarnição da VTR-3409, em patrulhamento no bairro Nossa Senhora da Conceição, no bairro Bela Vista, conhecido lá um setor por tráfico de drogas, eles viram dois elementos em atitude suspeita, frente a uma residência sem número. Foram lá para cima, um deles portava uma mochila e perceberam a aproximação da polícia e fugiram. A polícia foi atrás do acompanhamento tático deles. A equipe interceptou Arlon Soares Vandes, sendo necessário o uso da pulseira do Roberto Carlos, as algemas, o receio para a fuga, e guardar a segurança dele e dos policiais, né? Segundo os presos, lá foram encontrados, na mochila dele, 19 porções de cocaína, 2 porções grandes de maconha skunk, a maconha caríssima, 1 balança de precisão e 1 faca. Em consulta no sistema, constatou contra isto o Arlon um mandado de prisão em aberto pelo crime de tráfico de drogas. Agora, mais outro, somando os dois, complica as coisas para o Arlon, né? A situação é muito difícil, vai ter que responder pelo crime que cometeu. Aconteceu, ligue na Clube. É o Vando Vale, Clube da Manhã com Nonato Dourado. Fique ligado, eu volto daqui a pouco, porque tem mais notícias deste final de semana aqui no Clube da Manhã. Fique ligado.
0: Ok, Elvan, muito obrigado. Bom dia para você. Tá aí o Vando Vale com os destaques da área policial no programa Clube da Manhã.
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0: Aí você ouviu o Melô Greco, Te Penso. São 10h14 agora, hein? 10h14. Mandar aqui um bom dia muito especial. Vamos fazer uma conexão? Depois eu venho para o bom dia. Vamos fazer uma conexão com a FM 91, tá bem? Fazer uma conexão com a FM 91.
1: FM 91!
0: Por lá está o Frank Dias, tá bem? Vou falar com o Frank Dias, tá? Tá lá na conexão com a FM 91. Vamos lá, conectar com o Frank Dias aqui na Clube.
2: Bom dia!
0: Bom dia, Frank!
2: Bem-vindo aqui na FM 91 e um abraço a todos os ouvintes aí da nossa Clube FM, desejando uma boa semana, viu, Nonato?
0: Certinho, seja bem-vindo também aqui na Rádio Clube de Marabá. A segunda-feira de hoje não tá igual à segunda-feira passada para você, né?
2: Não tá, meu amigo, uma goleada, uma sonora.
0: Ei.
2: Palmeiras é amigo nosso. Quem tá aqui, ó? Fala aí, PH. Fala pra ele.
3: Mas quando já, pequeno?
2: Mas quando, né, PH?
3: A tia Leila, uma parceira.
2: Tia Leila. O Lamáquia.
3: Não, ora não. Melhor que isso, só, né? Só dois isso.
0: Falou.
2: Beleza. Bora falar com o Rogério?
0: Vamos lá, o Rogério Brasil sabe tudo de esporte igual o PH também.
2: Ele entende. 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
0: Falou, meu amigo Rogério, muito obrigado, até a próxima. São 10h20. Mandar aqui o bom dia para o comunicador, DJ comunicador, Frank Lima. Alô, Frank, bom dia para você, meu amigo, parceiro da área da comunicação, está no bairro Bom Planalto, acompanhando a programação da Rádio Clube de Marabá. Um grande abraço, amigo, e boa sorte. São 10h20.
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2: Legal, hein? Aconteceu, tá no Dol Carajás, são 10 horas 27 minutos. Vamos falar de coisa boa, vamos falar de novidade. Tá chegando por aqui o Maurício do Líder. 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

0: Gostou da bonitinha aí, Caicó?
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0: Já estamos de volta aqui na sua Rádio Clube de Marabá, 10 horas 52 minutos agora.
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0: Bom dia.
2: Bom dia, Nonato. Eu entendi que sábado, sexta-feira, tu não fez o sorteio. Aí tu ia fazer, não era segunda-feira, o sorteio da Brasil Rural, não era na segunda. O tu fez no sábado, porque não estava em casa. Me responde aí. Eu já estou vendo que está começando o sorteio da Brasil.
0: Já começou o sorteio. Eu anunciei na sexta-feira que o sorteio da Brasil Rural seria no sábado. No sábado. E foi realizado no sábado. Uma pessoa ganhou seus R$400, tá bom, Silene? Bom dia.
3: Nunca aí da prova que por mais que a gente fale todo dia.
4: Renato, bom dia.
0: Bom dia.
4: Tudo bem por aí? Tudo bem aqui? Eu, graças a Deus. Aqui é o Gonçalo da Folha 12.
0: Tudo bem, Gonçalo?
4: Renato, o que eu vejo é o seguinte: tem pai que é tão irresponsável que ele, ainda o moleque ficar com 17 anos, ele já dá uma moto de presente. Pra quê? Já tá fazendo baderna. Aí não liga em tirar uma carteira, não liga em tirar nada. Entendeu? Esse que é o problema.
0: É, esse aí é um dos problemas, porque nem todo mundo que faz essas manobras arriscadas são jovens. A maioria são jovens, mas tem muita gente aí que já deveria ter uma cabeça pensante e não fazer esse tipo de coisa, viu? Mas valeu, Gonçalo. Obrigado, bom dia.
3: Aí da prova que o mais que a gente fale todo dia.
4: Renato, bom dia.
0: Bom dia. Aqui foi o Gonçalo, né? Então isso aí já foi. Já já tem mais aqui no programa Clube da Manhã. Vamos para uma conexão com a FM 91. Vamos lá então. Por lá está o Frank Dias.
5: Meu amigo Nonato Dourado. E aí, Nonato, tá tudo bem por aí? Como é que tá o prêmio aí da Brasil Rural, hein, Nonato?
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5: Beleza, bora falar com o Paulo Henrique.
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0: Bom dia! Muito obrigado, PH. Um grande abraço para você. Tem mais áudio chegando aqui na sua Rádio Clube. Alô, bom dia!
9: Ei, Nato, achei bonita a sua falação aqui na Clube, aqui, porque educação, às vezes... ela vem de berço também, né? Às vezes não. Porque eu tenho 3 filhos, mas tenho 2 dedicados demais. Mas tem um que acaba tendo que ajeitar ela, né? Nem pra ela pegar o batido dos outros. Mas é assim mesmo. Nem todo mundo é igual. Deus abençoe.
0: Falou, Jaibara. Muito obrigado. Falando
9: sobre... pegar o batido dos outros. Mas é assim mesmo. Nem todo mundo é igual. Deus abençoe.

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0: Legal, é o programa Clube da Manhã, já na sua reta final, tá bem? Programa Clube da Manhã. Eu recebi aqui as informações. Bom dia, Nonato. Eu me chamo Walter Cleito, moro no bairro da Paz, na rua Asdrúbal Bentes, no fundo da escola Rayara de Carvalho Costa. O Walter Cleito, recebi as suas mensagens, recebi aqui o seu vídeo, já encaminhei para as providências, tá bem? Já está encaminhado aqui para as providências. Muito obrigado, Walter Cleiton, aí do bairro da Paz. Alô, bom dia!
2: Bom dia, meu amigo Nonato Dourado, rei do frango. Tô ligado, tá ligado no seu programa aí, cara. Mandar um abraço pro Zé Neto, a mãe da Eletrônica, Manelzinho Duarte, meu compadre Eduardo São Félix, né? A dona Helena. Pois é, cara, eu tava ouvindo tu falar esse negócio desse pessoal de moto aí, né, cara? Que a educação deles é pouca. Rapaz, eu moro aqui na Santa Rosa, né? Que tu sabe que tu andou aqui um bocado de vez. Eu mexo com o Frank, né? Aqui na descida, não tem? Cara, dia de domingo, quando tem festa ali da Mangueira, negócio de coisa na praia à noite, eu levanto 5h30, já tô limpando ali a chuva. Rapaz, isso passa, moto essa bizinha, com 3, 4 pessoas. Não sei como é que uma moto dessa cabe 3, 4 pessoas. Sem capacete, aquela bagaceira, rapaz, não sei como não cai, né, cara? Aí quando cai, que se rela, que vai pro hospital, aí fica, ai, meu Deus, o atendimento é ruim. Olha o cara que fica caçando meio de ir. Porque se ele ficar, dá só com 2, com capacete, certinho. Acontece acidente, mas é difícil. Mas se tu anda caçando, moço, essa de hoje não respeita, não. Hoje é diferente. Hoje as coisas é bagunçado mesmo, ó. É igual o rapaz estava falando, é bagunçado. Não tem. Acho que não tem educação que chegue. Porque sempre eles dão. Eu vejo de vez em quando o DMT eu estou aqui. Para eles, ensina, mas não. Quando pisco o olho, menino. A gente vê que tem desde aquele risco em cima, dobra na outra rua. 3, 4 em cima da moto, cheio da bagaceira. Assim mesmo, né, cara? Pois é, não lá tem as meninas, cara. Vamos levar ou não vamos? Tu vai levar as 22, né, cara? 22 tá bom pra ti, não tá? Tô achando que tu tá crescendo aí, quando faz manga melhor do que eu. Tu que fala o que não é pra levar essas meninas? 22 tá bom, tá, cara? Um abraço aí, não lá, tô ligado, cara.
0: Legal, valeu, Rei do Frango. É, meu amigo, eu vejo isso aí também. Final de semana aumenta muito o número de pessoas transitando em alta velocidade, mais de 2 numa moto, que não é permitido. Valeu, Rei do Frango. Bom dia. Alô, bom dia.
3: Bom dia, Nonato. Eu sou o Eurico, da Folha 6, que participo dos teus programas todos os dias. Ok.
0: Ok, falou, obrigado, hein? Obrigado.
4: Bom dia, meu bom amigo dia. Nonato Dourado. Nonato, é segunda-feira atrasada. Eu fiz uma filmagem ali perto do posto Mariano Antunes. À noite, né, sobre um buraco que tinha lá, dois buracos grandes. Carro passava ali, melava todo mundo. E, inclusive, eu ia passando na hora lá que eu ia para a igreja, era à noite, né? Aí o meladeiro estava feio. Inclusive, um carro quase passa lá e me mela tudo, sabe? Aí eu fiz a filmagem, mandei para você na segunda-feira. E você, com certeza, com a sua competência, enviou para os órgãos de competência também, né? E o serviço foi resolvido, viu, Nonato? Parabéns aí para você. Parabéns também para os órgãos aí que foi lá e consertou. É isso aí. A gente de olho na cidade, olhando por aí as coisas que a gente vê que precisa ser feito, né? Reclamando, filmando e mandando para o Nonato Dourado, e ele vai lá, faz a reclamação, e os órgãos de competência vêm lá e resolvem. Obrigado, Nonato. Serviço feito, concluído, beleza, está uma maravilha.
0: Obrigado, meu amigo. Sebastião Rocha, muito obrigado. Sebastião Rocha, aí do quilômetro 7. Muito obrigado pelo retorno.

0: Paulo, tá bem? Bom dia, um forte abraço a todos no quilômetro 7. Faleceu na noite de ontem, em Belém, onde se encontrava em tratamento de saúde, a professora Maria Estela Batista. Ela tinha 84 anos. Educadora de referência em Marabá, ela deixa um legado de 35 anos dedicados ao ensino e à gestão escolar. Maria Estela Batista era natural de Ipixuna do Pará. E casada, mãe de 6 filhos, 16 netos e bisavó de 12 bisnetos. E ainda tataravó também. Então, Marabá perde a professora Maria Estela Batista aos 84 anos. Tem ouvinte participando do programa. Alô, bom dia.
1: Bom dia, Nonato. Aqui quem fala é a Maria de Oliveira, que dá Fanta.
0: Tudo bem, Maria?
1: Vê se você, se alguém já procurou esse documento aí, um CPF.
0: Ah, bom.
1: Se alguém perguntar, você pode falar, dar meu endereço aqui na Fanta.
0: Certinho.
1: Rua Carajás, número 1.
0: Olha, o documento é um CPF em nome de John Edson Vasquez Ramos. John Edson Vasquez Ramos. CPF está lá com a Maria, ela quer devolver o documento. Alô, bom dia, fala meu amigo Jeová.
2: Bom dia, Nonato. Deus abençoe você, seu trabalho. Espero que tenha tido uma noite cheia de paz e alegria. Deus abençoe seu instrumento de trabalho, que é a sua voz, e toda a sua equipe, seus familiares. Em nome de Jesus, estamos por aqui. Em nome de Jesus, mais uma vez, fique com Deus.
0: Falou, Jeová, muito obrigado. Bom dia a todos na Vila Café. Bom dia, meu amigo. Estou com o diretor da PAVA, curso de formação de vigilantes, professor Robson e equipe da empresa. Um alô aí para o meu amigo. Ei, George, faltei aí na confraternização do seu aniversário por conta de outro compromisso. Você sabe que você mora no meu coração, tá bem? Meu amigo, meu irmãozinho aí, George Brasil, aniversariou, comemorou no sábado. E tá lá no curso de formação de vigilantes com o professor Robson. Valeu, bom dia. Chegando por aqui, o Michel Garcia, bem no finalzinho do programa. Oi, Michel, bom dia.
3: Bom dia, Nonato, bom dia aos amigos aqui sintonizados.
0: Você está feliz hoje, Michel? Clube.
3: Eu estou feliz, graças a Deus.
0: Não veio com a camisa, por quê?
3: Não, porque eu estou deixando ela já pra mais para frente.
0: Ah.
3: Eu até separei aquela verde com a golazinha cor de rosa,
0: que eu gosto,
3: homenagem ao Cartola.
0: Cartola.
3: Mas digo, não, vou segurar.
0: Segurar, não vai comemorar antes da hora.
3: Não vou comemorar antes da hora, deixar avançar mais um pouquinho. Que aí sim virei com a camisa. E eu já encomendei outra.
0: Já? Qual é a cor agora?
3: Saiu agora uma nova. Ela é toda verde, mas o estilo dela é estilo anos 40. Quando o Fluminense ainda tinha um escudo, aquele escudo antigo, como diz o outro. Aquele escudo diferente, vou te mostrar a foto depois. Que essa também irei usar, com certeza, na vitória do Fluminense.
0: Aí, viu? Sonhar é permitido. Vamos lá.
3: Isso não custa nada. Parabéns, né? Agora o Marcão é o técnico de novo,
0: aí,
3: vai
0: viu?
3: Dar certo.
0: E você conhece a Jussara?
3: A Jussara?
0: Sim.
3: Não.
0: Pois é, eu também não conheço. Eu conheço a Maria Helena.
3: Sim.
0: Mas ela disse que é a Jussara. Como é que normalmente entendeu
3: o negócio? Eu até olhei aqui e digo, rapaz, tá certo isso mesmo. Porque eu me lembro que era outro nome.
0: Jussara?
3: É.
0: E aí chegou a Maria Helena.
3: Maria Helena.
0: Como é que canta essa música?
3: Não.
0: Maria Helena. Eu esqueci aqui.
3: Você sabe o que é a Jussara, né?
0: Sei
3: sabe
0: o que é Jussara, sei.
3: Você sabe, Maria, o que é a Jussara?
4: Sei.
3: Sabe? Fale aqui nesse microfone. Bom dia.
4: Bom dia.
0: Tudo bem?
4: Tudo bem.
0: O que é a Jussara?
4: Jussara é do Maranhão, é uma frutinha do Maranhão.
0: É a prima do açaí?
4: É a prima do açaí.
0: Aí.
4: A Jussara é mais avermelhada e o açaí é mais roxinho.
0: E o açaí é diferente? O
4: grão é maior também.
0: O pé dele é diferente, a Jussara também é diferente, né?
3: É uma palmeira também, né?
0: São, da
4: é palmeiras.
0: Palmeiras, né?
3: Isso, muito bem.
0: E aí, por que esse nome Jussara, Maria Helena?
4: Eu gosto muito desse nome,
0: Jussara.
4: Gosto demais.
0: Mas você não tem o nome Jussara no seu documento, não?
4: Não,
0: é só Maria Helena.
4: Maria Helena do Nascimento.
0: Isso, aí você colocou Jussara Helena.
4: No meu WhatsApp é Jussara Helena, já é antigo esse nome.
0: E as pessoas te chamam de Jussara?
4: De Jussara.
0: Isso. Que legal, viu, rapaz? Você mora onde?
4: É no Residencial Magalhães.
0: Residencial Magalhães. Um ou dois?
4: Um.
0: Tá certo. Então, lá no Residencial Magalhães, mora a Jussara. E você gosta da Jussara?
4: Gosto.
0: Gosta?
4: Muito, gosto.
0: Você sabe que você chega ali nos supermercados do Maranhão, tem a Jussara para vender, a exemplo que tem aqui o açaí.
4: Uhum,
0: então, nos
4: sim.
0: supermercados, grandes supermercados, você chega lá, tem Jussara para vender. Mas a Jussara ganhou, né?
3: Ganhou, Nonato. Ela foi a sorteada no último sábado. Não fizemos o sorteio na sexta para ver como ela estava ligada.
0: Isso.
3: Porque não fizemos o sorteio na sexta, fizemos no sábado. Você avisou que faria o sorteio no sábado. E nós fizemos o sorteio no sabadão, Brasil Rural. E ela fez tudo certinho, se cadastrou. Quando tocou o telefone, ela já foi logo falando a senha. Qual foi a senha, Jussara?
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0: Aí ela decorou, falou
3: assim,
0: viu?
3: Isso.
0: Legal.
3: 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O documento está aqui, viu, Maria? 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
3: É verdade, é verdade. E parabéns, viu? Parabéns.
4: Obrigada.
3: A Maria Helena do Nascimento,
4: isso,
3: que não tem nada a ver com Jussara, mas é a Jussara também.
0: Isso, é a Jussara, viu? Parabéns, continue participando das promoções. Nós estamos com a promoção Acelera Marabá, que vai dar moto, vai dar central de ar, TV, uma porção de prêmios. Aqui é promoção direto, tá bem?
4: A gente tá ligado lá direto. A minha mãe, ela é deficiente visual, ela ama o radinho. Na hora que ela levanta, ela já... Tá no rádio. Quando sai do Nonato Dourado, pronto. Aí tem que colocar lá o Nonato. Ela tá lá ouvindo.
0: Como que é o nome dela?
4: Maria Nascimento. Ela tá sentadinha lá, que eu deixei ela lá com meus cachorros, sozinha, porque eu não tenho com quem deixar. Deixei meu neto na escola, deixei ela lá. Agora pedi para meu sobrinho ir buscar o meu neto.
3: Sim.
4: Depois eu passo lá e pego ele. E ela ficou lá sentada. Eu disse, mãe, a senhora fica aí que eu vou lá.
0: Legal, viu? Maria
4: Nascimento.
0: Alô, Maria Nascimento aí no Residencial Magalhães 1. Um abraço, um beijo para a senhora. Muito obrigado por ser ouvinte aqui do programa Clube da Manhã. Um abraço do Nonato Dourado, tá bem? Falou, Michel?
3: Falou.
0: Hora de ir embora, né?
3: Hora de ir embora. 11 horas, já passou.
0: 11:12, passei do horário.
3: Mas vamos aí. Fique agora com a programação musical e tem notícias aí do Clube Notícias também.
0: Falou. Obrigado, Jussara. Bom dia para você.
4: Obrigada a você.
0: Agora são 11 horas 12 minutos. Eu também agradeço o ponto final do programa Clube da Manhã. Daqui a pouquinho tem o sorteio da promoção Placar do Jogo. Mulheres, considerem-se beijadas. Minha irmãzinha, a fé que me faltar eu vou buscar em você. Música.

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2: A Prefeitura de Belém entrega hoje, às 4 horas da tarde, a Escola Maria Heloísa de Castro. A unidade, que está localizada na rodovia do Tapanã, foi reformada pela Secretaria Municipal de Educação. Ela recebeu serviços de revitalização em toda a estrutura, incluindo climatização das salas, instalação do sistema de energia solar, revisão do telhado e das instalações elétricas, pintura geral, implantação de comunicação visual com foco na acessibilidade e também revitalização da quadra de esportes. Atualmente, a escola possui 539 estudantes matriculados nos anos iniciais e na chamada educação de jovens e adultos. A obra foi custeada de maneira integral com recursos próprios vindos da Prefeitura de Belém e vai beneficiar alunos, professores e demais funcionários da escola. O investimento total foi mais de R$2.376.000 para a reforma geral, mais um aditivo de R$934.000 para a fachada, paisagismo e playground, totalizando cerca de R$3.300.000. A entrega será hoje, às 4 horas da tarde, no bairro do Tapanã. Aconteceu, ligue na Clube. Felipe Feitosa para o Clube Notícia.
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1: Restam 14 rodadas para o fim do Campeonato Brasileiro e o Remo precisa acelerar o passo para evitar o rebaixamento. A projeção aponta para a necessidade de pelo menos 7 vitórias na reta final. Mas o desempenho da equipe sob o comando de Léo Condé coloca ainda mais a pressão sobre o clube. Desde que assumiu o time na Série A, Condé comandou o Remo em 20 partidas com 5 vitórias, 5 empates e 10 derrotas. O aproveitamento é de 33,3%, número que aumenta a preocupação em relação à permanência na elite. A derrota de virada para o Fluminense por 2-1 no Maracanã voltou a expor problemas que têm se repetido na campanha. O Remo abriu o placar com Jajá, mas sofreu 2 gols no segundo tempo e deixou o Rio de Janeiro sem pontuar. Para o confronto contra o Fluminense, Condé promoveu 2 mudanças na escalação. Vitor Bueno entrou no lugar de Leonel Pico, enquanto que o capitão Marlon retornou ao time na vaga de Zé Ivaldo. A escolha deixou o meio-campo mais vulnerável durante determinados momentos na partida. Vitor Bueno e Tagliari tiveram pouca produtividade, enquanto que Marlon voltou ao time em um setor defensivo que também apresentou dificuldades. Durante o jogo, o treinador ainda promoveu as entradas de David Braga, Aleph Manga, Galeano, Patrick e Pico, que só entrou nos minutos finais. Após a partida, Condé explicou as mudanças e disse que estava difícil sair da primeira pressão deles e entendeu que era o momento de colocar o David Braga, um jogador que segura mais a bola para que o Remo conseguisse pelo menos segurar essa bola para ter efetividade lá na frente. Depois dos jogos contra o Internacional e Fluminense fora de casa, o Remo volta a Belém para enfrentar o Coritiba e Flamengo. Na sequência, o Leão visita o Bahia e depois retorna para encarar o Santos e Grêmio. A sequência pode ser determinante para as pretensões do clube, com apenas 14 rodadas restantes e a necessidade de somar pelo menos 7 vitórias. O Remo não tem mais espaço para uma longa sequência de tropeços.

0: 11:31.
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1: O presidente do Senado, Davi Alcolumbre, informou que vai encaminhar três propostas consideradas prioritárias para análise das comissões. Entre elas, a que trata da redução da jornada de trabalho e o fim da escala 6x1. No entanto, para a Confederação Nacional da Indústria, a CNI, não é razoável levar o tema à votação em meio ao período eleitoral. A entidade defende que uma eventual mudança nas regras trabalhistas deve ser discutida com base em critérios técnicos e com a participação dos diferentes setores envolvidos. Segundo o presidente do Conselho de Relações do Trabalho da CNI, Alexandre Furlan, uma decisão dessa dimensão deve considerar os impactos econômicos, sociais e produtivos da medida, sem a influência do calendário eleitoral e da polarização política.
2: O Brasil possui uma economia diversificada e as relações de trabalho não são iguais em todos os setores. A realidade da indústria é diferente da do comércio, que é diferente da saúde, dos serviços, da agricultura ou de tantas outras atividades. Existem diferentes jornadas, modelos de operação, níveis de produtividade e necessidades específicas que precisam ser considerados.
1: Furlan defende a ampliação do debate com a participação dos diferentes setores envolvidos e uma análise detalhada dos possíveis efeitos sobre emprego, produtividade, custos, competitividade e organização da produção.
2: O objetivo deve ser encontrar uma solução equilibrada e sustentável para o país. Uma mudança estrutural das relações de trabalho não pode ser transformada em instrumento de disputa eleitoral. Deve ser resultado de um debate técnico, responsável e plural, capaz de considerar a complexidade e a diversidade do mundo do trabalho brasileiro.
1: Segundo o estudo da CNI, a redução da jornada semanal de 44 para 40 horas pode elevar em até 267 bilhões de reais por ano os custos com empregados formais no país. O valor representaria um aumento de até 7% na folha de pagamento das empresas. Projeções da entidade apontam impactos entre 6% e 9% em diferentes setores da economia, com reflexos sobre alimentos, serviços e vestuário, entre outros segmentos. Reportagem Paloma Custódio.
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2: O índice que mede a intenção de investimento da indústria brasileira recuou em agosto e atingiu 52,6 pontos, o menor nível registrado em 2026. Esta foi a terceira queda consecutiva do indicador. Os dados são da Confederação Nacional da Indústria, a CNI. A especialista em políticas e indústria da entidade, Larissa Noco, afirma que a redução da intenção de investimento é resultado de um ambiente macroeconômico desfavorável ao setor. Segundo ela, três fatores explicam esse cenário.
3: O primeiro deles é o patamar elevado das taxas de juros. Em segundo lugar, o forte aumento de custos de produção da indústria, que a indústria vem sofrendo desde o início da guerra do Oriente Médio. Em terceiro lugar, a forte entrada de produtos importados no mercado doméstico, que acabam capturando uma parte importante do mercado que seria das indústrias domésticas.
2: De acordo com a CNI, a menor disposição dos empresários industriais para investir foi acompanhada por uma piora das expectativas para os próximos seis meses. Em agosto, o índice de expectativa de quantidade exportada e do número de empregados recuaram e atingiram 49,5 e 49,4 pontos, respectivamente. Como ambos ficaram abaixo da linha de 50 pontos, passaram a indicar perspectiva de queda, tanto das exportações quanto do emprego industrial. O otimismo também diminuiu em relação à compra de insumos e matérias-primas e à demanda dos consumidores. Apesar das quedas, os índices permanecem acima dos 50 pontos, sinalizando expectativas positivas, embora menos intensas do que as registradas em julho.
3: Particularmente no que diz respeito à quantidade exportada, isso pode ser atribuído, em alguma medida, à imposição de tarifas adicionais pelo mercado americano aos produtos brasileiros.
2: A sondagem também mostra que a produção industrial cresceu em julho. O índice alcançou 51 pontos, o que sinaliza crescimento da atividade em relação a junho. Segundo a economista da CNI, embora o crescimento da produção represente um sinal positivo, os demais indicadores recomendam cautela na avaliação do cenário, já que o índice de evolução do número de empregados aponta para a retração e a utilização da capacidade instalada permanece estável. Reportagem Paloma Custódio.

0: 11:52.
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1: O ministro Flávio Dino, do Supremo Tribunal Federal, anulou as emendas indicadas por dirigentes partidários e as indicadas por ex-parlamentares. Decisão que vale para os presidentes de partidos que não sejam parlamentares e também para quem exerce mandato, mas atualmente não está em cargo eletivo. O entendimento do ministro é o de que essas indicações não podem ser usadas como fundamento para a execução de despesas públicas. Ainda em julho, o ministro já tinha notificado os 21 partidos para que dessem explicações sobre a gestão das emendas. Na época, classificou a prática como terceirização de emendas. Isso porque eram presidentes de partidos de fora da Câmara ou do Senado que poderiam estar indicando a utilização dos recursos. Em resposta, os dirigentes disseram ou que não havia essa indicação ou que tratava-se apenas de uma recomendação. Agora, o ministro Dino entendeu que essas pessoas sem mandato não têm essa competência para indicar, distribuir ou alocar emendas. E mais, que as indicações feitas não devem ser consideradas no processo orçamentário, inclusive com a invalidação dos documentos, dos ofícios, das planilhas e das tabelas apresentados por eles, e que em caso de descumprimento vai ter responsabilidade disciplinar. As áreas técnicas da Câmara e do Senado ainda serão notificadas dessa decisão. Da Rádio Nacional em Brasília, Priscila Mazenotti. 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
4: Cheguei, amigos do rádio, alô você, tudo bem? Boa tarde, aquele abraço. Tô chegando aqui no som da Clube, com o meu, com o seu, com o nosso Clube na Bola. Obrigado pela sua audiência, hein? Seu carinho de sempre, né? Você que tava aí esperando a gente chegar, muito obrigado. Aumenta o volume do rádio e cola na Clube. Você está no nosso Clube na Bola, programa feito com muito carinho para você que tá aí do outro lado na sintonia. Tá comigo? Tá na Clube! Bom demais! Prazerzão. Olha, vamos liberar o WhatsApp da Rádio Clube para você participar da resenha com a gente, tá bom? 99162-2480.
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4: E aí, 99162-2480. WhatsApp Clube para você participar comigo. Para você, obviamente, participar da nossa resenha nessa segunda-feira. Hoje, dia 24 de agosto de 2026. Você que tá comigo em casa, no trânsito, no trabalho, levando a Rádio Clube aí no seu rádio e no seu coração. Muito obrigado pela escolha de sintonia. Tamo junto, hein?
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4: A poderosa de Marabá.
5: É, mano, ele é nosso irmãozinho.
4: Tamo junto, hein? É nóis.
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4: Leão até sai na frente do Fluminense, mas leva virada no Maracanã e segue dentro do Z4 da competição. Papão vence no finalzinho, vai jogar para garantir vaga no G8 no próximo final de semana em Belém do Pará. É claro, só depende de si, isso é que é importante. Vai depender apenas das suas forças para chegar à fase, digamos, graúda da Série C do Campeonato Brasileiro.
7: Paysandu!
4: Pelo Brasileirão, Flamengo perde em Minas, Cruzeiro vence, aliás, Palmeiras vence em São Paulo e abre vantagem de novo na liderança do Campeonato Brasileiro da Série A.
7: Palmeiras!
4: Tudo sobre as séries A, B e C, aliás, e a D também do Campeonato Brasileiro. E muito mais a partir de agora no nosso
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4: Pra você que tá aí sempre na sintonia, aumenta o volume, vem pra cá, vem pra Clube. A Clube vai mais longe para ficar bem pertinho de você, meus amigos do rádio. Vai mandando áudio aí, você que quer participar comigo, 991-62-2480. Participa aí da resenha, vem com a gente, só não pode esculhambar, né? Não é, cabeça? Esculhambar não pode. Manda áudio aí para nós, 991-62-2480. Seu time foi bem, ganhou? Seu time foi mal, perdeu? Ih, rapaz, tá na zona da degola, meu irmão. Participa aí, 991-62-2480. Vamos girando o futebol pelo Brasil na primeira parte do
8: Futebol
4: programa.
8: Pelo Brasil.
4: Vamos lá, girando para você, começando pela Série D do Campeonato Brasileiro, a última fronteira, meu amigo, a última divisão do futebol brasileiro. Lembrando que já temos aí os quatro, né, garantidos, né? Na Série C do ano que vem, e agora eles estão brigando aí para, obviamente, ver quem chega na grande decisão, chega na final, quem vai poder, né, digamos, levantar um título importante nessa temporada, que é um título de campeão brasileiro, né? Ó, tivemos os jogos de ida no sábado, né, lá jogando em Uberlândia, que é interior de Minas Gerais, lá no Triângulo Mineiro. O Uberlândia venceu o ABC de Natal pelo placar de 1-0, vai levar vantagem para o jogo da volta no domingo em Natal. O Asa de Arapiraca meteu 2-0 no Gama, jogando em casa. O Asa 2, Gama 0. O Gama vai ter que virar coisa lá em Brasília. Agora, é bacana, né, que a gente nota nesses jogos aí, tanto esses jogos decisivos de série de semifinal, quanto nos jogos da fase passada, onde os times estavam brigando por acesso e tudo mais, a quantidade de torcedor nos estádios, né, cara? A gente vê que existe muitos times de futebol que tem muita gente por trás, muita gente que torce e às vezes está adormecida porque o time está afundado em divisões longínquas, assim, divisão Série D, por exemplo, né? E aí a torcida fica escondida, né? E aí quando os times vão, digamos que aparecendo, vão ganhando espaço, vão tentando voltar a dias melhores, tentando chegar novamente em divisões mais, digamos que, com mais visibilidade, o torcedor vai voltando para as arquibancadas, cara. Né, a gente viu em Uberlândia, por exemplo, muita gente lá no jogo do Uberlândia que garantiu acesso, e agora também nesse jogo de vitória do ABC, a gente viu o Asa, a mesma coisa, muita gente. E o Gama, cara, o Gama realmente, que acho que é muito tempo de sofrimento do torcedor do Gama, mas eles apareceram agora, né, nesse jogo que garantiu acesso do Gama, e com certeza vai lotar também no jogo decisivo aí que o Gama vai tentar virar para cima do ABC no próximo final de semana. Os jogos decisivos acontecem no domingo, né? Lá no Distrito Federal, Gama e Asa jogam domingo às 4 da tarde, domingo dia 30 de agosto. E o ABC vai receber Uberlândia às 5 da tarde em Natal. Torcedor do ABC eu não falei porque o ABC desses times aí é considerado um time grande, né? Isso aqui é a grande realidade. O ABC é grande, o ABC está perdido aí na Série D, né? por causa de má gestão, né? Essa aqui é a grande realidade, mas é um time de massa, né? Um time muito grande lá de Natal, do Nordeste do Brasil, que está aí tentando ressurgir das cinzas. E está indo bem, já voltou para a Série C, né? Daqui a pouco, quem sabe, com a organizaçãozinha maior e tal, volta para a Série D. Vamos ver o que vai acontecer aí na Série D. Os rincões, digamos assim, tem também, cara, os jogos daquelas duas vagas, né? Aquelas duas vagas que vão garantir dois times na Série C do ano que vem. Você sabe que vão subir seis, já subiram quatro, vão subir seis. Quem está brigando por essas vagas, Rogério? São José, Goiatuba, CSA e Nacional. Estão brigando por essas vagas aí. Então tem os confrontos. Agora, dia 26, tem um jogo às 19 horas lá no interior do Rio Grande do Sul, São José e Goiatuba. Né? São José e Goiatuba, jogo de ida. E o Nacional vai jogar contra o CSA, pela vaga na Série C, aquela repescagem que a gente sempre falou aqui, que ia subir seis. Então restam duas vagas. Quem levar melhor nesses confrontos aí, sobe. Tem o jogo de ida e o jogo de volta. Né? Quarta-feira tem São José e Goiatuba, às 19 horas. Quinta-feira, no Amazonas, tem Nacional e CSA. Os jogos de volta na próxima semana. Né, já em setembro, Goiatuba e São José, dia 2, dia 3 de setembro, CSA e Nacional. Né, os times aí querendo aquelas duas vaguinhas na Série C do ano que vem, então ainda resta. Nacional pode ser um representante do Norte do Brasil aí, tem um desafio duro, né, porque o CSA é tido como desses aí que estão nessa briga, é o time grande da parada, né, o CSA também, mas como se diz no jargão do ditado do futebol, vamos ver quem tem mais garrafa, digamos, para vender nessa reta de chegada aí da série D. Ainda restam, subiram quatro, já falei, Gama, Asa, ABC e Uberlândia. Restam duas vagas que serão definidas por São José e Goiatuba, Nacional e CSA. Série D do meu Brasil, varonil, passada limpa para você e agora é hora de pular para a Série C. Série C, onde está lá o nosso querido Papão da Curuzu, a super máquina do Norte. Daqui a pouquinho tem a coletiva pós-jogo do técnico Júnior Rocha, mas antes a gente vai dizendo aqui para você o que aconteceu no final de semana. Botafogo 3, Guarani 1, tivemos Ituano 0, Paysandu 1, Volta Redonda 1, Floresta 2, Santa Cruz 2, Caxias 0, Confiança 0, Anápolis 1, Inter de Limeira 0, Figueirense 0, Maringá 2, Barra 1. Esse resultado aqui, Maringá 2, Barra 1, interessa muito ao Paysandu, porque o Maringá é o próximo adversário do Paysandu, será uma decisão. O Paysandu pode se classificar mesmo com derrota. Daqui a pouco vou falar para vocês. Mas não será um jogo assim, digamos, fácil, porque o Maringá também quer o resultado. Se o Maringá ganhar, o Maringá vai entrar no G8, então vai ser um jogo duro. Brusque e Amazonas ficaram no 1-1, isso o Amazonas disse adeus, né? Só mesmo um milagre, o Amazonas consegue subir ou consegue ir para o G8. Então o Amazonas deve jogar a Série C na próxima temporada. É, Maranhão 4 e Itabaiana 1, Maranhão arrancou, né? Certa final de campeonato aí, o Maranhão tá batendo mais do que batendo em todo mundo. O Maranhão tá, tem condição de chegar também, daqui a pouco eu falo. Ipiranga 1, Ferroviária 0. Essa foi a rodada de número 18. Só resta uma rodada, gente. São 19 rodadas e aí vai pro quadrangular. Classificam 8, divide dois grupos de 4. Todo mundo joga entre si dentro dos grupos, os dois primeiros de cada grupo sobem de divisão e os primeiros de cada grupo decidem o campeonato. É assim que é o regulamento da Série C. A última rodada, Itabaiana e Botafogo. Botafogo já está virtualmente classificado, é o líder da parada hoje. E o Itabaiana já está quase caindo de divisão. Paysandu e Maringá, jogo muito difícil para o Paysandu. Paysandu e Maringá, sábado, todos os jogos, sábado às 17 horas. Caxias, Inter de Limeira, Guarani e Brusque, Anápolis e Santa Cruz, Barra e Volta Redonda, Figueirense e Maranhão, Ferroviária e Confiança, Floresta e Ituano, Amazonas e Ipiranga. Classificação aqui, ó. Para você aqui a classificação. Tá aqui da Série C. Olha aí, o Paysandu tem 18, o Paysandu. O Brusque tem 31 pontos, o Brusque. O Brusque já está dentro. O Botafogo da Paraíba também, só não classifica se for um desastre muito grande. Tem 30 pontos, tem confronto direto aí, não tem como classificar. O Paysandu também, o Paysandu pode se classificar com derrota. O terceiro colocado hoje, 29 pontos, o Papão da Curuzu. Mesmo se perder, o Paysandu pode... é entrar por causa dos confrontos diretos de times que estão dentro do G8. Alguém vai perder ponto nessa parada e o Paysandu é o terceiro colocado. Então, virtualmente classificado o Paysandu, matematicamente, talvez não, mas enfim, eu tenho que olhar os confrontos também para a gente saber o que vai acontecer aqui, né? Mas o jogo do Paysandu é direto, que é contra o Maringá. O Maringá é o décimo colocado, tem 27 pontos, 2 pontos a menos que o Paysandu. Então, para o Maringá é o seguinte, se ganhar do Paysandu, e eu estou dizendo aqui que o Paysandu está virtualmente classificado, se o Maringá ganhar, classifica, porque o Maringá vai a 30, passa do Paysandu, que tem 29. Então, para você ver que é um jogo muito interessante esse jogo, Maringá e Paysandu. A Inter de Limeira é a quarta colocada, 29 pontos, mesma pontuação do Paysandu. Aí vem o Santa Cruz, que é o quinto com 28. O Ipiranga é o sexto, também com 28. Aí o sétimo, o Guarani caiu demais, hein? Liderou o campeonato um monte de tempo. E o Guarani pode ficar fora nessa última rodada. O Guarani pode ficar fora da parada aí nessa última rodada. É o sétimo colocado, o Guarani, 27 pontos. O Guarani tem 27 pontos. O oitavo é a Ferroviária, 27 pontos. Aí, ó, o Maranhão tem 27, tá no critério de desempate fora. O Maringá tem 27, também tá no critério de desempate, fora. É o décimo, o Maranhão é o nono, o Maringá é o décimo. O Floresta, também no critério de desempate, 27 pontos. É o 11º colocado, o Floresta. Aí aparece o Amazonas. O Amazonas já não tem mais, só se for... tem que ser uma coisa, assim, uma... digamos, dá tudo certo para o Amazonas. Ele ganhar e muita gente perder, que está lá no G8, para ele poder entrar. Porque hoje ele tem 25 pontos. Pode chegar a 28. O primeiro dentro do G8, os dois primeiros dentro do G8, ali o sétimo e o oitavo, tem 27. Ou seja, se o Amazonas ganhar, ele vai a 28. Então, matematicamente, ele ainda tem chances, mas tem que ter muita sorte, né? Porque todo mundo tem que ser muitos resultados para dar certo a passagem da equipe do Amazonas. Para o Amazonas subir, para o Amazonas chegar no G8. Então, meus amigos, eu acho muito difícil isso acontecer. É isso, né? A Série C já está chegando na sua reta final. Resta uma rodada de Série C do Campeonato Brasileiro de Futebol. E o Papão está dentro na terceira colocação. Muito difícil, acho que até com derrota o Paysandu na última rodada. O Paysandu entra nesses oito primeiros colocados e vai jogar para subir de divisão, o Papão da Curuzu, graças a essa vitória importante contra o Ituano, importantíssima, eu diria, contra o Ituano aí no Campeonato Brasileiro no final de semana. Beleza? Série C e Série D já foi pra conta, falta Série B e Série A. Eu vou falar no final do programa, porque agora é hora do intervalo. Depois do intervalo a gente volta com o sorteio do placar do jogo e tem também o Paysandu e o Remo, né, com as coletivas pós-jogo dos técnicos de Papão e Leão aqui dentro do nosso Clube na Bola. Tudo isso depois do intervalo para você que tá ligadão. Ligadão não, ligadaço no Timão.
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4: 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Meio-dia e 25.

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0: Voltamos na Clube! Legal demais, gente. Agora é hora do sorteio do placar do jogo. Já está aqui o Michel Garcia.
1: Michel Garcia.
0: Tudo bem, Michel Garcia? Boa tarde, meu amigo.
2: Boa tarde, Rogério Brasil. Boa tarde a todos sintonizados aqui em nosso Clube na Bola. Melhor programa de esporte aqui da Rádio Marabaense, meu amigo. E olha, já está na hora do sorteio, Rogério Brasil. Fluminense 2, Clube do Remo 1.
0: De virada, hein?
2: E eu vou te dizer que foi, no primeiro tempo, foi um momento ali difícil pro Fluminense, viu? Eu fiquei assim, digo, rapaz, será que vai dar Remo? Será que vai dar Remo? Não, não duvidei, não. Eu até comentei essa semana com o Nonato aqui, ele perguntou para mim meu placar. Inclusive, eu dei esse placar, eu dei 2-1. E eu falei, mas olha, futebol é futebol, mano. Futebol é futebol. E o Remo não tá tão abestadinho assim, não, viu? Tá com um time bom. Aquele goleiro do Remo também é um goleiro bom, viu? E a Isaura já conectou a FM 91 aqui no Clube na Bola. Boa tarde, Isaura Cabral. Boa tarde, os ouvintes da FM 91, Isaura.
3: Muito boa tarde, Michel Garcia. Um bom início de semana pra você. Boa tarde pra você também, Rogério Brasil. Pra toda a audiência da Clube. Estamos aqui em conexão, na torcida boa, pra que seja um dos nossos ouvintes cadastrados no Boa Tarde 91 ou no Domingão 91 de ontem. Tô na torcida.
2: É verdade. E olha, como foi esse placar aí de 2-1, todo mundo já sabe, né? Quando sai um placar desse, 2-1, 2-0, 3-1, ó a quantidade de gente aqui, ó.
3: Meu Deus do céu.
2: Não sei se dá pra te ouvir o barulho, vou botar o barulho aqui pra você ouvir, Isaura.
3: Ah, deu pra ouvir aqui.
2: Olha, é muito papel, mano.
3: Quando eu vi o placar, eu falei, eita,
2: cadê a galera? Eu imaginei também, eu imaginei acho que mais de 100 pessoas acertaram esse placar, viu? E foi quase isso. Mas olha, vou te dizer uma coisa. Este que for sorteado hoje vai se dar bem, porque a quantidade de prêmios que nós temos nesse placar, né, que infelizmente acumulou do último, entrou mais prêmio aqui do Metalúrgica Marabá. E tem que dizer assim, atenção, atenção. Olha, vou repetir mais uma vez. Todo sorteio do placar do jogo, geralmente, quando o jogo acontece aos finais de semana, que é sábado ou domingo, neste caso foi sábado, o sorteio é na segunda-feira, porque é o primeiro dia útil, é o sorteio que também está aqui no ar, o Clube na Bola, que é o programa de esporte da Clube. E esse horário não muda, Rogério. Todo sorteio a gente faz nesse mesmo horário que o sorteio. Então é só você ficar ligado. Acertou o placar? Beleza, acertei o placar. Vou já sintonizar. Anotou a senha, já era para ter anotado a senha, porque a senha nós falamos aqui o dia todo. Todos os comunicadores da 91 e da Clube falam o placar do jogo e falam também a senha.
3: Verdade.
2: Então agora só correr para o abraço, porque todos esses aqui acertaram, mas apenas um é que vai levar o prêmio. Vamos lá?
3: Vamos.
2: Sem churumelas, Isaura, rufa os tambores, porque o Rogério vai ser o Marcelo Rangel. Ele vai ser o goleiro para pegar essa galera toda aqui. Lá raia, lá raia. Olha. Eita, que o trabalho vai ser para a dona da limpeza aqui.
3: Pegou?
2: Foi bonito, hein? Foi bonito aqui a jogada,
3: pegou
2: como
3: bonito,
2: diz.
3: Ó, Rogério.
2: Foi bonita. Capturada Obrigada. Pelas câmeras aqui da Laira Maria. É Laira Maria ou é Maria Laira? É, Laira Maria mesmo.
3: Lindo
2: é
3: a nossa nome.
2: Social media aqui da FM 91 e da Rádio Clube. Já mostrei para ela aqui o nome do sorteado e agora vamos fazer a ligação. E você, meu amigo e minha amiga, você não vai dizer alô, você vai dizer a senha, porque você acertou o placar do jogo, você deu 2-1 para o Fluminense, você se cadastrou, você fez tudo certinho e agora, para fechar com chave de ouro, vai dizer a senha para você levar todos os prêmios do placar do jogo. Lá vai, é tchan. Tchan, tchan, tchan, tchan. Tchan, tchan. Opa, peraí. Ah, tá. Tchan, tchan, tchan. Deixa eu ver se é isso aqui mesmo. Isso. Lá vai. Vou ligar. Boa sorte. Não diga alô.

0: Caiu a ligação.
1: Que isso?
2: Eita, gente, que isso?
0: Caiu a ligação.
2: Que isso?
0: Vou dizer aqui, Isaura, quem é?
1: Diga.
0: Sebastião Rocha.
2: Sebastião Rocha.
0: Morador do quilômetro 7.
2: Meu.
0: Morador do quilômetro 7. Ele se cadastrou no programa Clube da Manhã, com Nonato Dourado. Sebastião Rocha, do quilômetro 7, se cadastrou no programa Clube da Manhã, programa Clube da Manhã, com Nonato Dourado. Final do telefone dele, do Sebastião Rocha. E ele, eu já ouvi o seu Sebastião, viu? Participou aqui, inclusive ele participa várias vezes aqui na Clube, não sei se ele manda áudio aqui pro Clube da Bola, Rogério. Eu acho que ele já mandou para cá. O final do telefone dele é 8618, Isaura.
2: Poxa!
0: Mas, tá aí, infelizmente não atendeu. Chamou, caiu.
1: Não é a música do Léo Magalhães.
0: Do Léo Magalhães, isso, exatamente.
2: Chamou.
0: O Léo Magalhães, quando ele não diz alô, ele diz chamou, caiu.
2: E ainda tem um oi também, né? Oi?
0: E aí eu só tenho que dizer uma coisa pra vocês, pra Rogério, pra Isaura e pra Laira, que tá comigo aqui.
1: Né?
0: Não, aí já, infelizmente, já foi, porque né,
2: poxa,
0: a ligação é nossa, nós que temos que ligar, e ele tem que atender com a senha, entendeu? Então, o procedimento, a regra é clara, nós ligamos e o ouvinte atende com a senha. E aí eu digo pra vocês que acumulou mais uma vez o placar do jogo.
1: É muito dinheiro jogado fora.
0: Não foi jogado fora não, que tá guardado aqui, tá rendendo juros.
1: Tô falando pra ele.
0: Ah!
1: Final de mês, hoje dia 20.
0: E não é, rapaz, vou te... Olha a quantidade de gente aí esperando pra...
2: Gente, a turma chega junto aqui, né? Poxa, por que não ligou pra mim? Estou aqui ligado. gente, tem pessoas trabalhando aí 30 dias e não vai receber toda essa premiação toda, né?
0: É verdade.
2: Chegou na porta do Sebastião e ele dispersou, perdeu.
1: É verdade.
0: Então tá aí, acumulou. A premiação, vou repetir pra você aqui, R$200 em dinheiro da Reluz Materiais Elétricos, um óculos de sol das Óticas Classic, uma camisa oficial do Águia de Marabá, R$200 da Marabike Realizando Sonhos, uma cesta de alimentos, mais uma linda cadeira do Magazan e do Líder Supermercado, R$200 em dinheiro da Centropax, se ele fosse associado e estivesse em dia, levaria R$1.000. Um óculos de sol das Óticas Flávia Amaral. R$200 em dinheiro da Líder Material Elétrico, mais duas cestas do supermercado Caissara, uma camisa da gráfica Pica-Pau, Verão RBA. 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Fique ligado na programação da Clube e da FM 91. Até amanhã lançaremos o novo placar do jogo, Isaura e Rogério.
1: Valeu, Michel. Valeu, Isaura. Valeu, 2091. Um abraço a todos. Hora da paradinha, vamos pro intervalo. Daqui a pouco eu volto com as últimas do Leão e do Papão aqui dentro da programação Clube.
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1: Tá na hora. Anotem. 12:38.

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0: Voltamos na clube, vamos direto pro noticiário do Leão Azul de Antônio Baeta.
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0: Clube do Remo que jogou contra o Fluminense, jogo bom do Leão, né? Mas enfim, não conseguiu segurar a pressão, acabou levando dois gols de virada, saiu na frente, perdeu o jogo e o técnico Léo Condé falou. Depois a gente vai ouvir o que disse o professor Léo Condé do Leão Azul de Antônio.
2: O Fluminense tem privilégio em termos de posse de bola, não é só em relação ao Remo, é em relação a toda a competição. É o time que tem mais posse de bola no Campeonato Brasileiro. A gente sabia que teria dificuldade para marcar, é um time que tem um conjunto muito grande, boa base, aí joga desde o título da Libertadores. Boa base também da equipe deles jogou no Campeonato Mundial ano passado, onde eles chegaram entre os finalistas. Então a gente sabia que teria muita dificuldade, a gente tinha que tentar minimizar criar dificuldade nas principais situações onde eles são muito fortes, né? Que são as jogadas de triangulação e infiltração por dentro ali, na aproximação do Ganso, com o Hércules infiltrando, usando o pivô do Hulk. E a gente conseguiu fazer isso bem, a gente fechou bem a entrada da área, eles tinham a posse de bola, mas não tinha aquela chance clara. Eles chegaram na nossa baliza através de alguns chutes de fora da área e também algumas jogadas individuais do Soteldo, que tem muita capacidade. A gente tinha que aproveitar melhor as transições, né? A gente conseguiu encaixar umas duas ou três boas transições, mas a bola passou um pouquinho, uma do Bueno para o Jajá logo no início do jogo. Depois, alguns momentos que a gente ganhou o campo, que era o momento da gente pisar na bola e ficar com a bola também um pouco dentro do campo deles, a gente tentou acelerar. Eu acho que faltou mais no sentido de quando a gente tivesse em condições de ganhar campo, ficar um pouco mais com a bola. Isso a gente realmente pecou no primeiro tempo, mas conseguimos fazer uma boa jogada ali pelo lado direito, que é uma jogada forte nossa ali, do ultrapassagem do Marcelinho ou do Pikachu, com o cruzamento, fizemos o gol. Na volta para o segundo tempo, no meu entendimento, o mais difícil a gente conseguiu fazer, que foi sustentar aqueles 10, 15 minutos de pressão do Fluminense. Eles tinham a posse, mas a gente conseguiu controlar a frente da área ali mais uma vez. E, infelizmente, é uma jogada individual do Soteldo, muita capacidade, o ganho de duelo do Hulk dentro da área. Bola também bate na trave, sai e entra de uma maneira ali que... Enfim, mas depois... A gente teve uma possibilidade boa ali com o Manga, né? Tivemos umas duas transições ali que a gente não aproveitou. E a jogada de bola parada, que a gente marcou bem durante quase todo o jogo. A gente alertou dessa possibilidade de bola curta ali. Uma que eles fizeram o 2-1 ali, a gente demorou a fazer a leitura, não saiu na cobertura, não encurtou o cruzamento, né? Eles cruzaram a bola e fizeram o segundo gol, e depois a gente buscou ali no final, mas não de uma maneira tão clara. Eu acho que foi um jogo duro, difícil, contra um grande adversário. Pecamos em alguns aspectos, né? Mas temos que seguir em frente.
3: Outra pergunta é com relação à forma de atuar, né? Como é que você, de repente, pode ver, se é que você tem essa possibilidade, de repente, ver um novo sistema de jogo para o Remo, né? Eu lembro que lá em Porto Alegre você falava que está buscando, né, encontrar. Você está apostando aí, né, nesses dois volantes ali, como o Zé Welleson e o Zé Ricardo, e quatro jogadores sempre muito versáteis, né? Hoje você apostou no Vitor, no Talhari, né? Enfim, uma frente versátil, de movimentação. Esse está sendo o grande desafio, mais do que encontrar nomes, posições, é encontrar esse padrão de jogo, esse encaixe do time, essa forma de jogar, uma nova possibilidade aí de mudança tática no time, não?
2: Hoje a gente já tentou, né? A gente vinha jogando, quando teve a situação da lesão do Bueno, a gente passou a trabalhar numa plataforma ali com três volantes, o Zé Ricardo um pouco mais à frente, né? E em razão dos dois últimos jogos, onde tanto o Braga quanto o Atlético Mineiro entrou muito bem no intervalo, né? Jogando mais próximo ali dos dois atacantes, o próprio Bueno também no último jogo contra o Inter. Então hoje a gente possibilitou do Bueno iniciar, depois no decorrer do jogo o Braga entrou também. A gente já saiu de uma situação de de uma estrutura ali de três volantes para trabalhar com dois meias, né? Um mais centralizado, o Bueno, o Pikachu fazendo a função de meia ponta, em alguns momentos ele vinha por dentro, outros momentos fazendo a saída por fora ali. É continuar, né? Trabalhando, buscando, né? O melhor de cada um, né? Dentro daquilo que a gente tem dentro do elenco, para a gente continuar fazendo jogos equilibrados e espero que com resultados melhores.
4: Investimento. Como é que está funcionando essa escolha da formação do ataque do Remo?
2: Talhari veio, chegou bem, né? Infelizmente machucou. O clube tem dois jogadores de lado de campo pelo lado esquerdo, que é o Jajá e o Manga. Aí, de acordo com a leitura, o jogo, às vezes, quando a gente quer um pouco mais de velocidade, a gente utiliza o Jajá. Quando a gente quer um pouco mais de posse, o Manga. Diante da lesão do Talhari, a gente improvisou o Manga fazendo aquela função ali. Em alguns jogos ele foi bem, outros não tão bem, né? E realmente o Talhari retornou, ainda não está no seu ritmo ideal, tem alternado um pouco dentro do jogo, mas é um jogador que a gente tem muita confiança e ele só vai adquirir o seu melhor ritmo jogando.
0: Tá aí o grande Léo Condé, técnico do Leão Azul de Antônio Baena, falando sobre o jogo, pós-jogo aí, para o torcedor do Remo, que ainda não tinha ouvido, né? Tá ouvindo a gente agora, Léo Condé falando o que ele achou da partida. É isso, né? O Remo, todo mundo que está ali, quem está ali na zona próximo de sair, ou próximo da zona, um pontinho, dois pontinhos, o bom para o time, por exemplo, para o Remo, é que a maioria ficou onde estava, né? Assim, todo mundo empatou, perdeu, não tem ninguém se afastando ali, né? Então, o certo é voltar a ganhar o mais rápido possível para poder sair dessa parada aí. Essa aqui é a grande verdade. E o Papão, hein? O Papão, vamos falar do Papão.
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0: Paysandu foi bem, golzinho no finalzinho do Ítalo, colocou o Paysandu em condições, entre aspas, mais tranquilo, digamos, para poder avançar entre os oito aí e tentar o acesso, né? Paysandu tentar o grande objetivo da temporada, que é subir para a Série B do Campeonato Brasileiro. Júnior Rocha pós-jogo, vamos ouvir.
5: Boa noite. Ó, primeiro não poderia iniciar a coletiva aqui sem mencionar, né, e parabenizar a torcida bicolor, né? Estiveram hoje presente aqui, fizeram uma atmosfera sensacional, assim como nós sempre temos, né, no nosso estádio, na Curuzu ou no Mangueirão. E a torcida veio, nos apoiou, maravilhosa, cara. Torcida, muito obrigado por vocês terem vindo aqui, nos apoiado início, meio e fim do jogo. E muito bom, né, comemorar com vocês essa vitória maravilhosa aí que encaminhou a nossa classificação, né, para o quadrangular final. Nos veremos, né, no próximo final de semana lá na Curuzu. Em relação à semana, cara, doída depois da derrota, né, que nós tivemos ali, mas tivemos resiliência, fomos nos estudar, fomos ver o que a gente fez de bom, o que a gente não fez de bom, fomos avaliar nossa performance todos juntos, né, nós estávamos concentrados a semana toda aqui em Sorocaba, que também foi muito bom, com a chegada do Gustavo, com a chegada do... com a vinda do Eduardo junto, com a vinda do Hadley, a gente conseguiu, né, juntar essa rapaziada aí, a gente tem um momento nosso junto aqui, juntos, e isso foi muito bom, né, agradecer a estrutura que foi nos dada aqui, né, pela diretoria, por todos, porque foi de uma valia enorme esses dias aqui concentrados e nos aperfeiçoando. E o modelo de jogo pegou um pouco de surpresa, porque, infelizmente, vocês não acompanham o dia a dia lá. Então, a gente já vem variando com saída de três. Obviamente, a gente estava segurando um lateral, mas pô, cara, a gente vinha tomando uns gols bobo, nossa bola aérea estava deficitária. E nós, da comissão técnica, decidimos, né, em conjunto, que seria a melhor formação essa. A gente aumentar a nossa estatura nessa bola aérea aí. Porque a gente estava tomando alguns gols de cruzamento, seja bola parada ou cruzamento, a bola a bola andando. E a gente conseguiu, né, achar um equilíbrio com essa formação de não precisar variar com um lateral ali, segurar um lateral e sim com três zagueiros, com canhoto na esquerda, com destro na direita, com atletas, né, que têm qualidade para fazer uma iniciação. Então, na verdade, pegou vocês de surpresa, mas nós internamente não.
0: Grande Júnior Rocha, surpreendeu até o pessoal que cobre o Paysandu no dia a dia com o jeito que entrou ontem, né? Deu certo, vitória importante. Paysandu agora, já viu o presidente aí, o presidente do Paysandu em um vídeo aí, né? Já lançou a promoção, né? Para poder lotar Curuzu, para poder fazer um grande jogo no sábado, 5 da tarde, e o Paysandu se garantir dentro do G8 da competição. É o papão da Curuzu, a super máquina do Norte. E a galera, hein? Se for chorar, manda áudio, pelo amor de Deus. Agora só para tirar sarro da minha cara, aí já viu, né? João Gomes, vamos lá, João Gomes.
6: Boa tarde, opa, meu amigo Rogério Brasil. É nóis, boa tarde a todos os ouvintes do Clube da Bola. Aqui é o João Gomes do Bairro da Liberdade, o Homem de Hoje, passando para desejar uma feliz semana na proteção do nosso Deus Todo-Poderoso. E ontem vocês entregaram a paçoca, né, pro Cheiro Verde, mas não adianta você entregar, não. De hoje, então, vai passar por cima de gigantinho, é de Cheiro Verde, de quem vier.
0: Quem viu o Flamengo vai
6: vir. O Deoitão, o Mengão, queridão, malvadão.
0: O malvadão.
6: Pegar vocês, viu? Bando de secadores. Não adianta vocês entregar paçoca, não, viu, secadores? No primeiro tempo vocês jogaram duro. Mas no vestiário lá, a Leila deve ter ligado lá pro Pedrinho, entrega a paçoca pro Cheiro Verde. Foi. Entrou 150 e pouco milhões na nossa conta. Entrega. Foi 10 minutos e entregaram a paçoca.
0: Foi verdade. Tu
6: é doido, cachoeira.
0: O Vasco doido para sair da zona de rebaixamento vai entregar jogo pro Palmeiras. Só mesmo o flamenguista vai pensar isso. Vou te dizer.
7: Boa tarde, Rádio Clube. Boa tarde, meu amigo Rogerão. Boa tarde a todos os ouvintes. Pois
0: é,
7: Rogerão.
0: É nóis, tamo
7: rapaz, junto. Eu me lembro que o João Gomes, na semana passada, estava presenteando aí o nosso amigo Giovani no aniversário dele, né? Aquele jogo de Flamengo e Cruzeiro, né? Não deu certo aquele primeiro, mas ele concluiu agora. Que tava valendo, né? Concluiu agora. Presenteou ele muito bem. Eu acho que o João Gomes não ficou muito bem, não, né?
0: É verdade.
7: E nosso amigo aniversariante agradeceu. É, futebol tem dessas coisas, né? Hoje o futebol tá evoluído, tá no páreo, a gente não pode mais contar com favoritismo. Portanto, meus amigos, tenham um bom trabalho aí, Zeneto, diretamente aqui da Vila Ponta de Pedra.
8: É o Brasil, Zil. É o Missi Calango, rapaz. Roda o hino do Flamengo.
0: Pra quê, Missi?
8: Pois é, Calango? É o Brasil.
0: Rodar o hino do Flamengo.
8: O time perna de pau. O Vasco é time. O Vasco é time perna de pau. Palmeiras deu uma taca nele. Taca, menino. Ô, time ruim. Time ruim. Esse time do Vasco é time ruim, né? Já tem gente que torce pra um time desse, né?
0: Viu? É porque, na verdade, o meu amigo Josimar, grande Calan, MC Calan, que quem torce pro Vasco, torce pela história, né? Porque, na verdade, deveria ser assim, né? A gente deveria gostar de um time de futebol pela história, pelo... não modinha, né? Porque existe um time aí, que eu não vou dizer qual é, que a maioria da torcida é modinha, né? Modinha, né? Aquele negócio, ver todo mundo torcendo, vai torcer também, né? O vascaíno não é assim,
8: né? Torce flamenguista, né?
0: Por exemplo, se eu toco o hino do Flamengo aqui,
8: podia ter dado uma goleada mais, né? Palmeiras. Já fizeram aquele gol que o Palmeiras deixou. Time ruim. O Palmeiras deu uma taca no Vasco. Time ruim. Time perna de pau.
0: Ó, o MC Calango, ele é flamenguista. Nesse áudio dele, ele falou 70 vezes do Vasco e uma vez do Flamengo. Você vê, né? Os caras são apaixonados pelo gigantesco da Copa.
9: Jogo Brasil, opa, boa tarde.
0: É nóis.
9: Eu bota aí o hino aí do Palmeiras aí.
0: Pra quê?
9: Rapaz, eu não queria que o Palmeiras ganhasse, não. Assim, se o Vasco tivesse mais na frente, o Palmeiras tivesse mais atrás, né? Mas aí tem aquele rival nosso que tá bem pertinho, né? E foi o jeito que o Palmeiras ganhar. Aí eu torço pro Palmeiras, mas também torço pro Vasco.
0: É isso.
9: Também tanto faz ganhar como o outro, também tava bom. Eu queria que o Palmeiras, eu queria que o Vasco ganhasse, mas aí o Flamengo tá lá pertinho do Palmeiras. O Palmeiras tinha que ganhar para aquele rival não passar de nós.
0: É verdade. Tá certo.
9: Tá bom.
10: Eu tava aqui só aguardando ligar no meu número, mas não ligaram.
0: Né?
10: Tô ouvindo ligadinho no programa.
0: Para ligar você tem que ser sorteado, né? Muita gente, a gente joga para cima os papéis aqui, pega um. E o que sai, a gente liga.
11: Boa tarde, boa tarde, Rogério. Opa. Meu amigo, eu tava aqui
0: preparado
11: dentro
0: também
11: do banheiro, saí com tudo. Rapaz. Na hora que você falou, hora do sorteio, eu saí com tudo de toalha e fiquei aqui grudadinho com meu papel. E
0: eita,
11: na frente aqui do telefone. E esse vou telefone não tocou. Ô, oh, tristeza. Doido de pagar esse tanto de prêmio aí. Mas é assim mesmo.
0: Na próxima,
11: bola pra
0: tô
11: frente. Na semana que vem tem mais. Ou oh, essa semana
0: tem
11: ainda,
0: mais,
11: né?
0: Amanhã já tem mais.
11: E aí vai dar certo. Vai. Uma hora chega a minha vez.
0: Uma hora chega.
11: Pois. É, toca uma música aí pra nós, moço. Depois, tá ouvindo aqui, que a galera aqui é animada. Quando o somzinho toca, ninguém fica parado, não. Todo mundo vai dançar. Pode ser qualquer um do Amado Batista aí pra rachar o coração do povo.
0: Vou te dizer, tá apaixonada mesmo a mulher aí. Amado Batista, meu irmão, vou te dizer. Vamos lá, mais gente.
12: Seu Rogério, opa, boa tarde, aqui é o Paulo da Grinassa.
0: Fala, Paulo.
12: Manda os torcedores do Flamengo fazer por onde, moço? Eles merecer, né? Sim. Tá em primeiro. O time pede que é com os outros ganhem pra tirar, pra ajudar eles. Ah, rapaz, cada um tem que fazer a sua parte.
0: É verdade.
12: Entendeu? Não é o time bom, não é o deles, então eles têm que jogar pra ganhar. Não é verdade?
0: É verdade, tá certo.
12: E enquanto ele larga e diz pra esses flamenguistas, não torcer pelo Vasco, não, pelo amor de Deus.
0: Dá tá azar, bom, hein?
12: Um abraço.
0: Valeu, amigão.
13: Boa tarde, amigo do Brasil. Fala pro esse calango levar a encomenda do Elvan do Vale, rapaz, entendeu? Que tá quase um ano ele falando besteira aí, entendeu? Tem que fazer, levar a encomenda do Elvan do Vale.
0: Não leva não, é a Loura tá dizendo aqui que o Giovani é do mesmo jeito, ó. Manda áudio só pra falar do Flamengo, o Giovani bebê. Vou te dizer, viu, Giovani bebê? Gente, olha só, o Elvan do Vale tá chegando aí, a gente sempre por causa do sorteio do placar do jogo e tudo mais, ficou de falar da Série A e da Série B do Campeonato Brasileiro. Então não invadiu o horário do companheiro. Amanhã a gente vai falar, trazer tudo certinho, tá? Do resultado e tudo mais. E já vai dar esquenta também para a Copa do Brasil, porque esse meio de semana é semana de Copa do Brasil, né? Então a partir de amanhã já tem jogo da Copa do Brasil, jogos de ida da fase quartas de finais. Então amanhã a gente fala os resultados da Série A e Série B. A Série B, vê se ainda tem jogo hoje. Tem jogo hoje e amanhã, então a gente fala sobre isso e fala dos resultados do final de semana e da Série A também, com classificação e tudo certinho para vocês, tá bom? Tá chegando meu amigo Elvando Vale para comandar o Rota 100.7 aqui na Clube. Lembrando que a gente está no ar a partir de 8 da noite com Estação Clube aqui na Clube FM, a sua 100.7. Aos amigos, uma semana abençoada, de muita saúde e Deus no coração. A gente se fala amanhã, se Deus quiser, meio-dia, no Clube na Bola.
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0: Fui!

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3: Sou eu, aqui na Clube, sempre fazendo o que gosta com seriedade. Em Marabá, agora 13 horas 11 minutos, está no ar. 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O Rota de hoje, 24 de agosto de 2026. Hoje é segunda-feira e eu desejo para você que essa semana seja melhor do que a semana que passou. Vamos nessa. É outra semana, muito calor, né? Fazendo muito, o calor muito forte em Marabá, mas enfim, faz parte, né? Um verãozão amazônico e a gente vai levando. Levando a vida como a vida nos levar, né, rapaz? Como já dizia o nosso pagodeiro Zeca Pagodinho. É isso aí. Bom, segunda-feira é dia de muita notícia. Mas na medida do possível a gente pode colocar os áudios aqui da galera aí, né? Eu digo pra você todos os dias aqui no Rota. Não maltrate os animais, não maltrate as crianças, não maltrate os idosos e nem maltrate as mulheres. Caso você seja empulseirado e cair aqui no xilindró, seu nome também sai no Rota, viu? Aqui não tem isso, não.
4: E não adianta depois esse negócio de mememê, não.
5: Não te faz de doido, senão o pau te acha.
3: Covarde! Mas se você for gente boa,

0: Elvan do Vale.
1: É, rapaz, vou te falar, não é fácil não.
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3: Vamos lá, valendo.
1: Vamos lá, vamos aos destaques do Rota de hoje.

tráfico de drogas. Foram um, dois, tráfico de drogas. Tá? Um furto simples, um mandado de prisão cumprido pela Polícia Civil através do delegado William Crispim. Vamos falar também de ameaça, violência doméstica. Rapaz, vou te contar. Todo final de semana a gente tem que dar notícia aqui de violência doméstica. É uma vergonha, mas nós vamos dar. São esses os destaques de hoje. O foragido do Mato Grosso preso pela Polícia Militar. São esses os destaques de hoje, logo depois da musiquinha. Zeneto e Cristiano, aqui na Clube. Ô, maravilha, daqui a pouco eu tô de volta. E você, vamos ver se você pode interagir. Houve placar do jogo, ninguém ganhou. Como é que é? Pois é, houve um sorteio aqui no Clube na Bola. Mas o camarada não atendeu o telefone. Perdeu uma grana, velho. Aí quem não ganhou fica invocado, né, pô? Quando o cara ganha, tudo bem, mas... Rapaz... O Fluminense ganhou de 2-1 do Clube do Remo, no Maracanã. O sorteado foi Sebastião Rocha, do quilômetro 7. Ele se cadastrou no Clube da Manhã... O Nonato Dourado, telefone chamou, não atendeu, e aí perdeu todos os prêmios, rapaz. Meu Deus do céu, que coisa, uma grana. Fora prêmio de óculos, cesta básica, rapaz, cadeira de praia. Meu Deus, rapaz, que coisa, né, rapaz? Tão fácil o cara ser sorteado, é difícil, quando o cara sorteado não tá na linha. Pena, viu? Volto já. 9162-2480. Você vai mandando áudio. Se der pra gente colocar, a gente coloca. Eu volto já.

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1: Sou eu, aqui na Clube, sempre fazendo o que gosta com seriedade. Agora 13 horas 20 minutos. Aqui é o Rota no seu rádio. Obrigado pelo carinho da sua audiência aqui. Todos os motoristas ligados comigo, motorista de táxi, de aplicativo, mototáxi. Este horário só dá o Rota, né? Não sei se o seu telefone é igual ao meu. Essa, claro, e esse, um monte de cara ligando pro cara, rapaz, eu não atendo. Fora o golpe que tem aí, né? Eu não atendo ninguém, né? Apareceu o spam, já era, parceiro. Não atenda. Eu não atendo. E bloqueio. Todos os números que aparecem aqui eu bloqueio. Vamos nessa, começar a dar notícia aqui no Rota. Você que tá ligado comigo aqui. Todos os dias, muito obrigado pelo carinho. A gente está melhorando aí. Rapaz, não sei se passou no bairro de você, lá no meu. Quase todo mundo pegou essa virose, rapaz. Lá em São João, me disseram também que a galera lá teve uma baixa danada dessa virose. Tem cara que vai e volta, bate e volta, viu? E atenção. Isoton, policial militar. Trabalhando ontem por volta das 11 horas da noite, na VTR 3409, no bairro Nossa Senhora da Conceição, no bairro Bela Vista, conhecido já pelo tráfico de drogas, eles viram dois elementos que logo tentou fugir da polícia. A polícia foi atrás. Um portava uma mochila, jogou a mochila fora. A polícia encontrou a mochila e encontrou também o elemento que estava em fuga, né? O Arlon Soares Vandes. Dentro da mochila dele foi encontrado 19 poções de cocaína. 20 poções, aliás, 20 não, pô. É muita também, né? É duas poções grandes, pode falar, pode até dar mais de 20, mas são duas poções, só que é grande. É de maconha skunk, uma maconha fabricada, muito forte. É. Uma balança de precisão e uma faca. Quando a polícia colocou o nome dele no sistema, não havia um mandado de prisão em aberto contra ele, exatamente por tráfico de drogas. Aí outro agora, como é que fica, rapaz, a situação do cara? Difícil, hein? E atenção! Yanajara, policial militar, trabalhando no grupo tático operacional ali à altura do quilômetro 7, já no local lá que tem histórico de tráfico. Por volta das 18 horas, avistou um elemento trajando camiseta do Corinthians. Ao notar a aproximação da equipe, o elemento fugiu a pé em direção a um conjunto de kitnets. A polícia desembarcou e foi atrás. Realizou o acompanhamento do elemento lá na rua 1. Foi feita então a localização no bolso da bermuda dele e foi encontrado 3 poções de cocaína, 2 poções de maconha e ainda no interior do bolso, foi encontrado mais 2 poções de maconha ainda separada e uma poção do tamanho maior de cocaína, uma balança de precisão, diversos objetos para comercializar no plástico, né? Zip, essas coisas, tesoura. Dado voz de prisão ao elemento identificado como Gessi Jenis Gomes Rodrigues. Foi conduzido à delegacia, onde foi autuado pelo delegado Bruno Martins Mesquita por tráfico de drogas e ficou preso à disposição da justiça. E atenção. Lima Ramos, policial militar, trabalhando ontem na VTR 0420, ali por volta das 11 horas da noite, estava na Alameda do Murici, loteamento Vale do Tocantins, de repente foi visto um elemento em flagrante. Saía de uma residência de posse de diversos objetos roubados. Rapaz, eu não acredito. Até panela, alimentos, ferramenta de trabalho. Rapaz, bandido! Que tu quer com a panela do cara, rapaz? Panela do homem fazer comida? E aí, rapaz, o cara... levou a panela do homem, rapaz, as ferramentas dele, pá, colher, coisa dele trabalhar. O cara levou tudo, rapaz. Tu tá de brincadeira comigo, rapaz. Devolve essas coisas pro cara, moço. Ah? As ferramentas dele, pô, é extensão de energia. E, rapaz, no momento em que o senhor que presenciou a situação, auxiliou a população identificando o elemento, conteve ele até a chegada da polícia. Pegaram ele na marra. Foi identificado como Ezequiel Almeida Carvalho. Ezequiel, o que é que tu quer com a panela do cara, rapaz? As ferramentas do homem, dele trabalhar? Tu é pedreiro? Que é que tu quer com colher de pedreiro, pá, inchada? Ah, pai, pelo amor de Deus. Hein? Pois é, rapaz, mas ele foi preso, autuado em flagrante. Mas aí o que que é? Furto simples. Será que ele fica preso? Furto simples? Sei não. O cara pediu pra mim tocar essa música hoje aqui, eu fui lá no Michel. Vê se você conhece essa do teu tempo, Lindalva. Loura do Carro Branco, Raimundo Eletrônica, Zeneto. Se liga nessa música aí. É do tempo do meu chefe também.
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1: Letícia Jucá. É uma viagem, hein? Aliviar mais na notícia ruim. Meu amigo Afonso também curtiu muito essa música lá em Belo Horizonte. Um abraço. Alô, Cleuber, Vila Sarandia. Alô, Danilo Rico.

dá um alívio danado, né? Notícia ruim, o cara ouviu uma música dessa, linda, né? Antigamente tinha música, né? Alô, Silmar Rocha!

0: Aí já deu, né, para o cara dar uma aliviada na mente, aquela viagem no tempo, né? Curtir um sonzinho desse aí bacana. Vamos ver aqui quem mandou. Vamos ver se dá pra gente colocar um áudio aqui. 13 e 1. Robert do Coquetel. Um abraço para você. Tá ouvindo Rota onde, rapaz? Tá ouvindo Rota aqui nas ruas de Marabá, pô. Ô, rapaz, tá visitando a cidade. Um abraço, Robert, para você. Giovanni Bebê, que aconteceu com o gigante, rapaz? Mais uma vez caiu e agora de quatro, meu amigo. Ih, meu pai do céu. E agora, o que aconteceu com o gigante?
1: Boa tarde, meu amigo. É o Vando Vale, o fera do rádio. Uma ótima semana pra você, meu amigo. Que zebra ontem, meu amigo, é o Vando Vale. Gigante
0: Zebra?
1: perdeu, de engolhada pro Palmeiras. Ninguém entra no ataque no sábado. Flusão ganhou sábado, né? De virada. Você tá feliz. Aí, meu gigante vai pra cima da vitória na Copa do Brasil, em busca da vitória. Dentro do
0: Acho
1: nosso
0: que foi
1: caldeirão.
0: zebra perder pro
1: Itália, meu Vascão.
0: Palmeiras.
1: Ontem, o time jogou bem no primeiro tempo, mas no segundo tempo. Palmeiras jogou melhor e mereceu a vitória. Parabéns ao Palmeiras pela vitória contra o meu Vascão. Nosso amigo Galouro do Carro Branco, nosso amigo João Gomes da Maquininha, nosso amigo Lereca, estão todos felizes com a derrota do Gigante ontem. Só jogou em Sousa Laranjeiras, tamo junto.
2: Boa tarde, meu amigo Evandro Vale. Aqui é o Assis da Morada Nova. O Messi calango no programa do Rogério Brasil, cara. Falando lá. Eu já aproveitei e mandei o um áudio pra lá, pro Rogério Brasil. Falar pra ele levar tua encomenda. Então vai sair agora, tá? Falei pra ele levar, acho que vai sair. Pode preparar que vai chegar um caminhão de pra ti aí. Valeu, meu amigo.
0: Ah, tá bom, Jacir, valeu.
3: Boa tarde, Rádio Clube. Boa tarde, meu amigo Alvando Vale. Boa tarde a todos os ouvintes. Pois é, o rapaz, o MC Calango hoje. Ficou com raiva do Vasco, dizendo que o time ruim, o time ruim, o time ruim. Rapaz, que é isso? Mas os caminhões de mercadoria, de coisa aí, de
0: Ele não
3: abóbora, de
0: traz,
3: açaí e tudo, ele não lembra, né?
0: não lembra.
3: Pois é. Aproveitar, meu amigo, aqui para mandar um alusão pro meu amigo da 33, Poeirinha, Mingolo,
0: Poeirinha.
3: Serra Negra e Bahia.
0: Gente
3: Acho que todos
0: boa.
3: na 33. Portanto, fique com Deus, tenha um bom trabalho. Zé Neto, diretamente aqui da Vila Ponta de Pedra.
0: Ei, Zé Neto, esse Bahia corria, rapaz, quando jogava contra nós na Crob, hein? Ei, homem que corria, Deus me livre.
4: Boa tarde, Evandro. Boa
0: Fala,
4: tarde, aqui é o
0: Deval.
4: Adeval. Rapaz, meu Vasco pegou uma pisa feia, hein? Taca de
0: Foi
4: bandido. O
0: taca.
4: menino assim ganhou, né, mano?
0: Ganhou.
4: Estamos por cá, estou aqui na beira do Rio Tocantins, na fazenda Três Ponteiras.
0: Certo, valeu.
5: Bom dia, Rádio Clube, apresentador do Encontro com Maria, Banil de Mendes, Leu de Van, que é Maria de Fátima, Terra Três Ilhas. Quero pedir as orações de hoje.
0: Aí ela tá mandando pra Leu de Van. Tu mandou pro Elvan do Vale. Olha, Juvan, eu.
6: Boa tarde, Elvan do Vale. E aí, moço? Boa tarde.
0: Boa tarde.
6: Tô assistindo, tô ouvindo aqui o Sérgio Lacerda do Rota.
0: Certo.
6: Uma boa tarde. É o Juvan aqui da Vicinal do Irmão.
0: Valeu, Juvan.
6: Boa tarde.
0: Obrigado, amigão. Um abraço.
7: Boa tarde, Avô do Vale. É eu aqui, o danado da Fazenda Capoal.
0: Fala, danado.
7: Ei, avô, tá uma choradeira danada da galera do Flamengo em respeito ao Vasco. Vocês não fazem por onde, moço? Só ganha quando o juiz ajuda eles. Quando o juiz não ajuda, eles não ganham de ninguém. E quer que o Vasco vai ganhar de Palmeiras? O Vasco, eu queria que o Vasco, se fosse uma decisão meio final, eu queria que o Vasco jogasse segunda divisão, mas pro Flamengo ser campeão, podia perder, que jogasse segunda divisão, mas o Flamengo ser campeão com vitória do Vasco, não. Eles têm que saber que não é todos os juízes que ajudam eles a ganhar jogo, não, moço. Quando ajuda o juiz não ajuda, eles não ganham de ninguém, fica reclamando, lamentando. Esse D8 aí é D16, é 11 jogando e 5 ajudando quando é na Libertadores. Aqui no Brasil tem juiz que não ajuda, eles não ganham de ninguém, então fica lamentando, chorando que o Vasco perdeu o Palmeiras. Boa tarde, tchau, fui, um abraço, mineiro.
0: Obrigado,
7: tchau, fui.
0: Obrigado.
8: Boa tarde, meu amigo Evandro Vale, é o Silmar Rocha.
0: Fala, Silmar.
8: E aí, Evandro, vamos acertar hoje nessa loto fácil?
0: Bora.
8: Bora fazer um joguinho de sócio nós dois.
0: Bora.
8: Bota fé?
0: Bora.
8: Bora pra cima, um abraço.
0: Valeu.
9: Boa tarde, Evandro Vale, é Carlos Alves, motorista de aplicativo, rodando
0: Beleza.
9: Pela cidade. O trânsito, meu amigo, um pouquinho agitado agora pela manhã.
0: Sim.
9: Teve ali um carro, um Hilti, né? Pegou fogo ali. nesse segundo sinal aqui da Cidade Nova, quem sobe ali por um do César. Depois vi outro acidente ali perto do shopping, o SAMU já estava lá para socorrer a pessoa. E o resto está tudo bem, graças a Deus. Um abraço, fique com Deus. Estamos por aqui, pela cidade, ligado na 100,7.
0: Obrigado, Carlos. Um abraço para você, bom trabalho, amigão. Tá aí dando as notícias. Esse carro que pegou fogo ali no Novo Horizonte, na Cidade Nova, né? E um outro acidente, mas está tudo resolvido já, né? Olha quem apareceu, Sidney Zeneto. Ele, MC Calango.
10: Levando Vale, é um MC Calango, rapaz. Levando Vale, nesse dia eu vou aí, ó.
0: Vem?
10: Nesse dia eu vou aí, levar um negócio pra você. Nessa semana eu tô passando por aí pra rádio, viu?
0: Certo.
10: Né? Levando Vale, manda aquele foto que tu tirou aí na rádio. O foto que você tirou comigo aí na rádio, manda ele pra mim no meu zap.
0: Vou mandar.
10: Levando Vale, você esqueceu do meu presente, você prometeu, faz tempo, hein? Fique com Deus, um bom trabalho pra tu, Levando Vale.
0: Eu?
10: Um abraço do Missicano e mando pra ti. Vou levar umas coisas pra você de novo aí. Viu? Fique com Deus.
0: Tá.
10: Tchau.
0: A televisão tá esperando.
11: Só aquela música, moço. Tu gosta de botar pra do Pombo. Tem um cara que canta a música do Pombo aí. Aquela música, me esqueci o nome do cantor. A música do Pombo, moço. Eu gosto de ver aquela música que tu bota. Já botou um tempo desse aí, boa. Fala agora de um Pombo. Pois é, fique com Deus.
0: Rapaz, a música que a gente sabe aqui do Pombo é Zé Geraldo. Tá? Eu não sei se é a mesma, se soubesse mesmo o nome do cantor que fala desse Pombo, eu sei é do Zé Geraldo, né? Rapaz, agora, olha aí, Zé Neto, ele já tá dizendo que é eu que vou dar um presente pra ele, quer dizer. Eu não entendo o MC Calango. Loura do Carro Branco, ela disse, boa tarde, meu amigo Giovanni Bebê. Mangou do Flamengo e o Vasco dele, hein? Levou sal. Top essa música, ela tá falando. Giovanni Bebê, tudo normal. Mas ele não esquece o Flamengo, rapaz, pior. Né? Vou dar uma paradinha rapidinho, mas eu volto já. Vamos ouvir essa aqui, muito boa. Flávio José... É, filho do dono. É bom demais, hein?

0: Minuto Verão. Cuidar do meio ambiente. O período do verão amazônico em nossa região traz também um perigo a mais, além do calor, o tempo seco. O órgão que acompanha os fenômenos meteorológicos identificou um perigo potencial por conta das altas temperaturas e do tempo seco. Todo esse fenômeno é resultado da falta de cuidado e de proteção ao meio ambiente. Por isso, precisamos criar a consciência de que é preciso cuidar da natureza. Assim como dos rios, que são de grande importância para a cidade, para nosso lazer e para a Amazônia. Como explica Matheus do Carmo Rocha, coordenador do Departamento de Fiscalização Ambiental da SEMA.
1: A gente pede que os banhistas, eles vejam os rios de uma maneira ecologicamente viável, uma maneira que se sintam abraçados a respeito disso. São rios que são um marco turístico aqui da cidade, não é para qualquer cidade que a gente tem, né, o encontro dos rios, tanto o rio Tocantins quanto o rio Itacaiunas. A gente pede que os banhistas sempre priorizem o descarte adequado dos resíduos sólidos, as embarcações também sejam, né, referência também aos banhistas. A gente pede sempre que tenha um ambiente ecologicamente equilibrado, né, com a conservação dos rios, principalmente se tratando do manejo adequado dos resíduos sólidos.
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1: Sou eu, aqui na Clube, sempre fazendo o que gosta, com seriedade. Agora 13h44, quer dizer que agora eu tenho que levar o presente pro Calango, é? Era ele pra mim, né? Esperando aqui um bitrem, mas até agora nada. E atenção, William Lopes Crispim, delegado de Polícia Civil. Foi ele ontem às 14 horas que cumpriu o mandado de prisão. Prisão preventiva expedido contra Juan Kaique Monteiro Lima. Extraído do auto do processo, expedido da doutora Adriana Divina Costa Tristão, pelo crime de violência doméstica familiar contra uma mulher. Aí, parceiro, vai preso mesmo. E atenção, Wagner, policial militar, trabalhando ontem na VTR-0414, foi acionado via telefone funcional para atender uma ocorrência de violência doméstica contra Eliseu Barbosa dos Santos. Depois de tomar todas, ele ficou agressivo, né? E portando uma foice com a qual estaria ameaçando de morte. A ocorrência foi registrada no chacreamento localizado no bairro Novo Paris, em São Félix. Durante o primeiro deslocamento, a guarnição até o local, o elemento, ao perceber a aproximação da viatura, empreendeu fuga em direção a uma área de mata, não sendo possível localizá-lo. Naquele momento, a polícia, então, recuou. Diante dos fatos, a vítima, então, foi orientada a acionar novamente a polícia caso o elemento retornasse. Após Eliseu Barbosa dos Santos retornar ao imóvel, a vítima realizou um novo acionamento. Aí, a guarnição foi lá, no endereço. Conseguiu localizar o valentão. Eliseu Barbosa Santos resistiu à ação policial, sendo necessário o emprego da força para a contenção da valentia dele. Foi necessário o uso da algema, da pulseira do Roberto, para ele se acalmar. E atenção, Lourenço, policial militar, trabalhando ontem na VTR-0416, foram acionados por populares para atender uma ocorrência de violência doméstica na Folha 5, na Nova Marabá. Foram lá ao local. Chegando no local, o NIOP também acionou uma senhora e disse que está tentando terminar o relacionamento com seu companheiro, o valentão Rafael Batista de Araújo, porém ele não aceita. E que então ele teria lhe agredido, tentando lhe bater com uma faca. Rapaz. E que ainda teria quebrado vários objetos dentro da residência do casal. Apresentou um hematoma vermelho no seu pescoço e no seu braço. A guarnição fez ronda próximo da residência e encontrou o valentão. Rafael estava numa rua próxima à casa. Diante da situação, ele foi devidamente empulseirado e apresentado na delegacia especializada da mulher. E atenção! Gregory Isaac Cruz dos Santos, policial civil. Ele deu cumprimento a um mandado de prisão da primeira vara criminal de Marabá contra Wagner Araújo Sena. E foi apresentado na presença da autoridade, o delegado Rodolfo. Ficou preso, né? Mandado de prisão se cumpre. Se contesta na justiça, mas o polícia vai ter que cumprir. Vamos ver se dá pra gente colocar mais áudio aqui. Vamos lá. O Ares, boa tarde, amigão.
2: Ele é Vão do Vale, boa tarde, é Vão do Vale. Quem fala aqui é o Ares do bairro da Palha, é Vão do Vale.
1: Certo. Alô, fala Zé Neto.
3: Pois é, tá difícil. Acho que o feitiço virou, foi pra cima do feiticeiro aí. Ei, caramba, enrolado.
1: Pois Pois é, rapaz, agora é eu que tenho que levar o...
4: Olá, olá, boa tarde, Rádio Clube, boa tarde, Alvando Vale, ouvintes. Aqui, França Maciel, diretamente do bairro Laranjeiras, Espaço Herbalife. É o Van, rapaz. Ontem foi um dia que, de experiência. Flamenguista ontem soube o que, que é torcer pro Vasco. O sofrimento é demais. É o Van, e tem mais. Eu vi aí o Vasco ainda aí falando que prefere o Vasco ir para a segunda divisão do que ganhar para o Flamengo ser campeão. O Flamengo ainda não está dependendo de ninguém, não. Depende só dele. Ele só precisa ganhar o jogo atrasado, fazer saldo de gol e ganhar o confronto com o Palmeiras. Só isso. Ainda tem muita, muita coisa para rolar nesse campeonato ainda. 15 rodadas é muita coisa. Agora o Vasco é que de 15 jogos tem que ganhar 8 para não ir para a segunda divisão. Aí tem que ser preocupante para eles.
1: Falou certo, viu? Fala, João Gomes. Boa tarde.
5: Boa tarde, meu amigo. É o Van do Vale, o fera do rádio. Aqui é o João Gomes do Bairro da Liberdade, o homem do D8. Passando para desejar uma feliz semana na proteção do Deus Todo-Poderoso a todos os ouvintes da Rádio Clube e o gigantinho da colina do Giovanni Bebê, mais da Dona Silene Nabate, que pegou taca do Cheiro Verde, entregaram a paçoca, o Van do Vale. Aí foi entregue, entregaram, pro malvadão não assumir a liderança. Mas não vai ter jeito não, viu, secadores? Atenção, eu, secador. Tu já pegou o bacuncrê, eu, secador.
1: Rapaz, o Ari falou uma coisa certa. Quer saber o que é sofrer? Torce pelo Vasco. Aí é sofrimento. No dia que o pessoal do Flamengo foi torcer pro Vasco, né? O pessoal sofreu. Pra tu ver como é. Agora imagina o vascaíno desde pequeno. Como é que um cara desse não fica, né, rapaz? Ganharam o jogo aí do Olímpia, um time... Né? Que tá numa... já foi bom, hoje tá um bagaço. Achou que já tava, né, triunfando a glória. Aí vai cair de 4 pro Palmeiras. Dizer que o Palmeiras é um time, rapaz, tu é doido. O Palmeiras não fez mais que tirou o pé. Vou dar uma paradinha, mas eu volto já. Alanzinho, canta aí pra nós. Aqui é o Roda, desta segunda-feira.

como eu sempre digo, chega pra cantar comigo, Lourenço. E o Alanzinho, simplesmente romântico.

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1: Sou eu, aqui na Clube, sempre fazendo o que gosta com seriedade. Agora 13h55 é o Rota no seu rádio.
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1: E atenção! Eliel, policial militar da VTR-0403. Eles estavam trabalhando na Avenida Zacaria de Assunção, em São Félix 1. Foram acionados por uma senhora que disse que estava sendo agredida pelo seu companheiro, o valentão Pedro Henrique da Mercedes Lima. No momento em que ele teria jogado no chão, puxado seu cabelo e lhe enforcado. Em seguida, teria mordido seu braço. Ai, ai, ai, ai, quer dizer que tu ainda mordeu a mulher. Deu uma de cachorro. Ei, Pedro Henrique, tá doido, rapaz? Ela estava com hematoma da mordida no braço esquerdo. Conseguiu-se sair do Pedro, sair para a rua e pedir socorro. Ligou para o 190, exato momento em que a VTR passava no local. Ela indicou que o agressor estava dentro da residência e que no momento a guarnição aproximou da residência, Pedro saiu da casa, foi revistado. Perguntado sobre a situação de agressão, Pedro disse que não havia acontecido nada e que a mulher havia dito, mas diante da afirmação novamente, Pedro havia lhe agredido e ele foi conduzido até a delegacia de polícia, onde foi autuado na lei da violência doméstica. Para encerrar o programa, tem ao Zaqueu, motorista de aplicativo. Boa tarde.
4: Boa tarde, Evandro Vale. Evandro Vale, rapaz. Que o Zaqueu tá indo atacadão, meu amigo. Eu não tô criticando, não, viu? Eu sou agricultor também. Mas olhando pro Vasco caindo aí, meu amigo, eu lembro só daquele tempo que eu cortava a rua, tempo que eu tinha 8, 10 anos, tempo que criança trabalhava. Só parece que tirar a corda de arroz, tipo ele, aquela corda aqui no peito lá, né? Eu tirar a corda de arroz nas costas, você cortando arroz e botando dentro, assim, do lado. Na hora que eu vi a camisa do Vasco, meio que tô vendo que ia tirar a corda, parece que eu tô cortando arroz. A vontade, Deus abençoe cada um de nós.
1: Rapaz,
4: O Vasco aí é sofredor mesmo, cara. Rapaz, eu não torcer pra time nenhum, mas sinceramente, o meu sofrimento, mas é assim mesmo, né? É raiz, tem que carregar água, senão não sustenta.
1: Valeu, valeu, valeu pela resenha.
5: Tá levando bala, manda um alô aí pra nós aqui na Fazenda Três Fronteiras, aqui é o Raimundo.
1: Fala, Raimundo, aí vizinho do Chico na Ilha dos Bois, meu amigão, um abraço pra você, toda essa galera aí. Eita, rapaz, mas é bom, a resenha é bom. Aliás, a resenha é melhor depois do jogo, né? Porque não tem jogo ganho antes. Só depois dos 90, né? O Flamengo, no primeiro tempo do Cruzeiro, perdeu muito gol. E o futebol é cruel. Quem não faz, leva. Não adianta, está escrito isso aí. Se tu não fizer, você leva. Não adianta, o futebol é assim. Pode observar. Normalmente acontece isso. Muito raramente o time que perde muitos gols, ele não perde o jogo. Ele ganha o jogo. 1h59, termina o Rota de hoje. A apresentação é nossa, é o Vando Vale.
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1: A direção é de Naldo Antônio. Não desligue o rádio não, hein? Vem aí, Natan Souza e o Clube da Tarde. Eu fico por aqui, de olho na grande cidade. E você, curte aí essa casa, né? Osana, nessa casa não, é Osana nas Alturas, a música que toca muito na Igreja Católica, né? Sexta-feira eu toquei o hino da Igreja Evangélica, hoje é da Igreja Católica, né? Todo dia uma de cada, tá bom? Até amanhã, galera. Fui!

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0: Matãozinho, mano. Ei, Matão!
1: Muito boa tarde! Boa tarde pra você na sintonia da nossa 100,7 FM. YR564, frequência modulada em 100,7 MHz, é a Clube FM. E aí, tudo bem? Tudo beleza? Como foi o final de semana? Tudo tranquilo? Tudo certo ou não está tudo certo? Se não tá tudo certo, bora endireitar esse negócio aí pra ele poder ficar legal, pra poder ficar certo, né? E vamos juntos a partir de agora no Clube da Tarde, é mais uma edição, hoje segunda-feira, 24 de agosto de 2026. O programa Clube da Tarde já está no ar, são 14 horas 5 minutos, hoje é dia 24 de agosto. Pra você que completando nessa data querida, muitos anos de vida, muita paz, muita saúde, sucesso sempre. Temperatura de Marabá agora, 36 graus nesse momento, tá bem quente, hein? 36, a sensação térmica de 40. Cheguei!
2: Pois bem, cheguei, quero ficar bem à vontade.
1: Vamos ficar à vontade, vamos aproveitar nossa tarde de segunda-feira, começando mais uma semana, vamos agradecer mais e reclamar menos. Porque assim o Papai do Céu nos abençoa. Okay.

0: Sai o som do Coldplay pra gente iniciar muito bem o nosso Clube da Tarde. Ótima tarde pra você. O programa tá só começando. Você já vai mandando seu áudio, sua mensagem. Vamos juntos aqui na programação. Cadê a Isaura? Vamos falar com a Isaura Cabral. Vamos falar com a Isaura aqui rapidinho, flash ao vivo. Já já eu falo com todos os ouvintes que já mandaram mensagem. Oi, Isaura.
1: Oi, tudo bem com você, Natan?
0: Tudo bem, tudo certo.
1: Uma ótima tarde pra você, pra toda a sua audiência. Um bom início de semana, queridão.
0: Vamos lá, bom início de semana pra você também. Mais uma semana e já praticamente a última. Praticamente não, é a última do mês, né?
1: Verdade.
0: A última semana, então vamos aproveitar.
1: Vamos aproveitar bastante, pessoal. Vamos falar com o Fernando Louro. 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
2: 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Boa tarde.
1: Boa tarde, Fernando. Valeu, Natan.
0: Valeu.
1: Conexão.
0: Valeu, Isaura. Até a próxima. Obrigado. Música. Vamos juntos a partir de agora. Aqui no Clube da Tarde, você vai mandando ver.
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0: Ó, hoje só tá proibido de falar de Vasco aqui, tá bom? Hoje tá proibido de falar de Vasco.
4: O quê? Não há...
0: é. Falar de coisa boa, rapaz. Time ruim a gente não comenta. Só de time bom.
5: Meu filho, esse time é ruim.
0: É, hoje, hoje a gente vai falar só do Flamengo, que é bom, Palmeiras.
6: Namora a distância da muita...
7: Fala, Patinho!

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1: Que honra, minha linda Solange. É a

Sainara Solange Almeida, aqui na nossa 100,7 Rádio Clube FM. Muito boa tarde pra você, ó. O pessoal já tá aqui mandando mensagem, a maioria é flamenguista, né? Eles não perdem a oportunidade. E, pô, o Flamengo perdeu também, viu? O Flamengo perdeu também, não vem? Não vem me zoar, não, que o Flamengo perdeu também. É. Agora são 14 horas e 27 minutos. Muito boa tarde, o programa tá só começando e a gente vai junto nessa resenha bem legal. E pra ter essa resenha bem legal, essa conversa bem próxima aqui, eu sou seu amigo, rapaz. Apesar da gente torcer pra times diferentes, eu sou seu amigo, viu? E a gente vai ter essa conversa bem legal. É só você mandar o seu áudio, conta pra mim onde é que você tá agora, né? Você tá no trabalho, você tá em casa, tá de férias ou não tá de férias, se tá de boa aí, né? Conta pra gente onde você tá nesse momento ouvindo a Clube no 991-62-2480 e a gente vai bater aquele papo bem legal aqui durante o programa Clube da Tarde. Lembrando que a gente também tem muita informação pra nós girarmos hoje aqui, muita música também, programa recheado de coisas boas e você faz parte dessa festa! Você faz parte, tá bom? Você é meu convidado especial. E eu quero agradecer por você me receber aí no conforto do seu lar, na sua empresa, na sua fábrica, na oficina. Obrigado você que nos recebe nessa tarde de segunda-feira. Tarde bem quente, né? 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

0: já liberar aqui pra galera passar, né? Mandar o seu áudio, meu amigo Ailton Saraiva, rapaz. Ele mandou, boa tarde, Natan. Ótima segunda-feira a todos. Boa tarde pra você, Ailton Saraiva. Obrigado aí pela participação. Ele já mandou aqui aquela mensagem, né? Um abraço pra você, meu querido, pessoal da Construção Civil. Nesse solzão de meu Deus. Ó, o pessoal continua mandando vídeos aqui pra mim, do radinho. É, se você quiser mandar o vídeo do seu rádio aí, da sua loja, na sua casa, no seu carro também, acho bacana, ó, quando manda o vídeo do rádio do carro ligado, manda pra mim também que eu vou postar no status aqui da rádio, vai ficar bem bonito o teu vídeo, tá bom? Manda aqui, ó, já mandaram aqui pra mim o meu amigo aqui, deixa eu ver, vamos ouvir o que ele fala no vídeo, né?
1: Agora são 14 horas e 27 minutos.
0: O cara tá no bairro Infraero, mandou um vídeo aqui. E o rádio dele, eu gostei desse rádio, é bem antigão, bem bonito. É um Livestar. É bonito o rádio, viu? Obrigado por compartilhar com a gente esse seu rádio aqui, muito bonito. Pessoal, vai mandando pra gente aí, fica à vontade pra você mandar, né, a foto, o vídeo, fica à vontade. Eu quero compartilhar com você, eu e você, você e eu, nessa tarde aqui na Clube FM. É bom a gente compartilhar, né? Mandar foto, mandar vídeo. A gente vai junto aqui na programação da nossa 100,7. 14h32 agora.

0: Pressentimento, banda! Calypso! Pressentimento. Eu já tava pressentindo ontem que o Vasco não ia ganhar do Palmeiras. Só o torcedor mesmo, vascaíno, que gosta do Vasco, que acredita mesmo. Mas ontem eu não tava muito confiante, não. Primeiro tempo foi bom, primeiro tempo foi legal, foi bacana, competiu de igual para igual, mas vou te dizer uma coisa, viu? Eu não tava com muita expectativa, não. A gente, nós torcedores vascaínos, sempre torce com o pé atrás, né? Não tem jeito.
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0: A estrutura da 38ª Expoama já começou a ser montada aqui em Marabá, né, que é considerada uma das principais feiras agropecuárias aqui da nossa região. A exposição vai reunir negócios, tecnologia, animais, rodeios, shows gratuitos. A programação acontece de 15 a 20 de setembro. A reportagem é da Gabriela Almeida.

0: contagem regressiva para a 38ª Expoama já começou. E quem passa pelo Parque de Exposições José Francisco Diamantino já consegue ver a movimentação para montar os estandes e preparar a estrutura da feira. Neste ano, cerca de 100 expositores devem participar do evento, representando diferentes segmentos, como automotivo, imobiliário, bancos, restaurantes e empresas de tecnologia. Os estandes já começam a ser montados aqui na Expoama. Serão 100 expositores entre empresas, bancos e restaurantes. A Feira Agropecuária de Marabá acontece entre os dias 15 e 20 de setembro. A expectativa é de que a Expoama movimente cerca de 100 milhões de reais e reúna empresários, produtores rurais e visitantes de Marabá e de outras regiões. A feira também terá espaço para tecnologia, com a presença de empresas que trabalham com drones e outras soluções voltadas para o campo. Entre as novidades dessa edição está o Congresso de Apicultura, que vai mostrar a produção de mel e discutir o potencial da atividade na região. Também estão previstos torneio leiteiro, torneio por equipes, provas de marcha e exposição de diversas raças de animais. O rodeio também vem com novidades. A organização promete uma estrutura maior com disputas por equipes e premiação. E antes da abertura oficial da feira, tem a tradicional cavalgada ruralista, marcada para o dia 12 de setembro. A organização reforça a importância de garantir água, alimentação, descanso e condições adequadas para os animais durante o percurso.
1: O bem-estar animal ele faz parte dos cuidados que a gente tem na cavalgada Expoama, desde a saída à chegada ao parque, né? A gente recomenda, né, e ao longo do tempo a gente tem mudado muito essa questão, uma pessoa por animal, diminuímos a quantidade excessiva de enfeites, apesar de ser uma tradição também, né? Carroça com pessoas em cima, carroças com cavalo, com burro. Nós temos as carroças tradicionais, que é a carroça de boi, os tropeiros, mas são pessoas que sabem lidar com esse tipo de animais, né? As esporas também,

0: antes mesmo da abertura oficial da feira, no dia 5 de setembro, o Baile da Rainha vai escolher a representante da Expoama 2026. O concurso já faz parte da tradição da feira e valoriza a cultura e a identidade do evento. E quem for à Expoama também vai encontrar uma programação musical diversificada. Entre as atrações confirmadas estão Maria Marçal, Ícaro e Gilmar, Rei Vaqueiro, Mato Grosso e Matias, Diego e Raí, Rio Negro e Solimões, Diego e Arnaldo e Viviane Batidão. E tem espaço pensado para as crianças. A Expoama Kids promete levar atividades e entretenimento para o público infantil, ampliando a programação para toda a família.
1: São shows nacionais, mas de grande abrangência de públicos, tanto que começa na terça-feira com a Maria Marçal, um show evangélico. Esteja todos os nossos evangélicos da cidade de Marabá e de região convidado. Depois haverá Mato Grosso e Matias, Rio Negro e Solimões e tantos outros cantores que vão completar aí a grade de eventos que a gente tem para a 38ª Expoama.
2: Aí, né, a 30ª, tá aí a 38ª Expoama, tá chegando. 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Se você não for, só você não vai, hein? 38ª Expoama, confirmada de 15 a 20 de setembro. Você ouviu muito bem aí a Gabriela Almeida falando pra gente. As atrações musicais, grandes shows nacionais. E um desses shows é Ícaro e Gilmar. E a gente vai ouvir agora Ícaro e Gilmar, a participação do Panda, a música Baqueado. Uma das mais tocadas em todo o Brasil. 14h41 agora.

0: Esse é o DJ Alan Rodrigues, remix a música Take On Me de Ahá, aqui no Clube da Tarde. Tá na hora de liberar aqui pra galera. Tá na hora de liberar pra galera soltar a voz. Muita gente querendo falar, principalmente os flamenguistas. Rapaz, vou te dizer uma coisa.
1: Diga. Pura bucha isso aí.
0: Pura bucha esses flamenguistas aqui enchendo o WhatsApp da rádio pra me zoar. Rapaz, vou te dizer uma coisa.
2: Rapaz, tu sai de problema, rapaz. Eu já te falei,
0: rapaz,
2: meu.
0: Rapaz, velho. Ô, bagaceira. Bora ouvir aqui, né? Ver o que eles têm pra falar pra gente.
3: Fala, meu brother Natan.
0: Fala. Souza. Fala, meu peixe.
3: Do Bahia Independência, rapaz.
0: Fala, meu peixe. Tudo bem?
3: O teu Vasco pegou um ataque infeliz, hein? Pegou, foi de 4-1, hein, do teu Palmeiras, hein? Mengão perdeu mesmo, tô nem preocupado, né? É de costume. Agora o Vasco direto, no ataque, aí fica difícil, hein? Tô ligado aqui.
0: Tá ligado, né? Valeu, Gleidson. Obrigado aí pela participação. Fala, meu amigo.
4: Meu amigo Natanzinho, melhorzinho de envelheciado.
0: Manelzinho. Já tomou teu açaí, Manelzinho?
4: Manelzinho do alho ligado. Manelzinho tá por cá, mano, velho. Uma ótima segunda-feira. Todo mundo de boa.
0: É, né?
4: Mano, velho, depois eu queria pedir uma música aí, mano. Ó,
0: qual, rapaz?
4: Uma música aí da banda Sayonara, só pra curtir mesmo. Só pra relaxar, mano, velho. Tá. Manelzinho do Alho, manda um abracinho aí pro Raimundo Eletrônico, Zé Né da Ponta de Pedra, Luiz do Milho, Precatinho Rei da Gambiarra, e diferenciado, Mohamed.
0: Mohamed. Valeu, Manelzinho tá assim, Manelzinho tá vascaíno, tá assim triste. Parece que é vascaíno, Manelzinho, será que ele é vascaíno? Ele tá assim triste, não tá? Eu percebi. Os outros áudios que ele manda pra mim sempre é alegre, ele tá assim meio triste. Mas...
5: Vamos embora, Natal, vamos embora.
0: Bora.
5: Passando aqui. São Domingos do Araguaia.
0: E rapaz, esse semáforo aí não tá funcionando, não, né? Eu tô vendo aí no vídeo.
5: Direção a Xambeuá, descarregar.
0: É, esse semáforo aí não tá legal, não. Ele tá só piscando lá.
5: Vamos embora. Tamo aqui ligadinho aqui na rádio. Boa segunda-feira a todos. A todos.
0: Valeu!
5: O meu macaquinho tá...
0: Tá aí.
5: Tá animado.
0: Tá animado. Tem uma redinha.
5: São Domingos do Araguaia aí, ó.
0: São Domingos. Já passei aí, São Domingos.
5: Tô por aqui, meu João.
0: Valeu, Wesley. Wesley, quem tá ligado com a gente, deixa eu colocar aqui no status da rádio pro pessoal ver o vídeo do Wesley, pro homem ficar famoso. Tá no status da rádio. Que é, Loura? A Loura hoje não quer mandar áudio, só mandando mensagem aqui falando do Vasco. Ah, tudo normal. Boa tarde, gostei da abertura. Ontem você tava só zoando nós, até fez um desafio, agora chegou a nossa vez. Perderam. Ela tá dizendo que eles só perderam de 2-1 e nós de 4-1, Vasco. Oxi, tudo normal desde... Rapaz, tudo normal. Valeu, obrigado aí pela participação, pessoal. Olha aí, rapaz, estamos ligados aqui na Ferreira Motos. Boa tarde, Natan. Mandaram o vídeo aqui pra gente do radinho também.
6: Olha aí, ó. Foto, vídeo, fica à vontade. Eu quero compartilhar com vocês.
0: Beleza. Rapaz, o radinho aí tá no 12, hein? Na Ferreira Motos, pessoal da Vila São José. Radinho no 12, menino. Torando no 12. É, eu gosto de ver assim, rapaz. O cara ouve mesmo, é isso aí. Valeu, obrigado pela participação, pessoal aí, ouvindo a nossa programação. Obrigado, né? 991-62-2480. Clube da Tarde está no ar, com seu parceiro Natan Souza, segunda-feira. Quando eu...

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0: Semana no Batidão, aqui no Clube da Tarde. Ótima tarde pra você. Tem alguém querendo soltar a voz aqui? Participa aqui na programação. 991-62-2480. Olha aí, meu amigo Eugênio, Eugênio, lá da Sapataria Marabá. O homem mandou o radinho dele aqui também. É, tava demorando ele mandar o rádio aqui pra gente, né? Oi!
1: Natanzinho, aqui é o Francival da Folha 22.
0: Fala, Francival.
1: Natanzinho, tô feliz. Meu Verdão ganhou mais uma vez.
0: Ah, é palmeirense, né?
1: Isso é normal. Mas é normal tá perdendo, né? Com aquele mão de alface que nós temos.
0: Deixa eu fazer uma pergunta aqui. Vou perguntar para os outros torcedores que torcem aí para os outros.
1: De alface que nós temos.
0: Deixa eu fazer uma pergunta aqui. Vou perguntar para os outros

0: cabeça.
1: 6 pontos de novo.
2: Isso.
1: Nós só é pelo retrovisor.
2: Bora
1: agora
2: lá.
1: Tá, mas aqui é Vasco ainda mesmo, viu?
2: Ah, é Vasco também? Não entendi agora. Agora eu fiquei sem entender. É Palmeiras, é Vasco. Olha, é o seguinte, eu vou lançar o desafio para a torcida do Palmeiras, como eu faço sempre para a torcida do Flamengo, do Corinthians. Nunca me decepcionei com a torcida do Corinthians nem do Flamengo, não. Não sei a do Palmeiras, se é do Palmeiras vai se manifestar aqui. Será se eu consigo uns 10 ouvintes aqui palmeirenses para tocar o hino do Palmeiras? Pelo menos 50 centavos?

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0: É o seguinte, surgiram aqui mais ou menos uns 15 áudios aqui. Será que você é palmeirense? Tudo isso é palmeirense aqui, menino? Vou te dizer, rapaz, se os palmeirenses estão... Rapaz, eu nem lancei o desafio ainda. Nem falei a quantidade que eu queria aqui, mas vamos ouvir aqui a galera, né? Ó, o pessoal da Construção Civil mandaram aqui o vídeo pra mim. Olha aí, ó, galera. A Construção Civil, menino, né? Estamos na Construção Civil, ligados na Clube Antônio Pereira, do Novo Planalto. Um abraço pra você, Antônio Pereira. Esse vídeo aqui vai lá pro status da Rádio Clube. Já tá no status do WhatsApp da Clube. Você vai lá no status, tá bom? Pra você assistir o vídeo aqui do pessoal da Construção Civil ouvindo a Rádio Clube, a nossa 100,7. Fala, minha amiga.
3: Olá, Natan.
0: Oi.
3: Quer ouvir a voz da Loura? Pois estou aqui, meu
0: Fale,
3: bem,
0: minha
3: mandando
0: amiga.
3: Áudio. Manda aí uma lá do fundo do baú para nós, com Fernando Mendes. Ofereço para os amigos que estão ouvindo a Clube e para os familiares do meu filho, Marcos Juliano, lá no KM8, a Juliana Oliveira.
0: Sim.
3: E o tio dele, Raimundo Nonato, com certeza estão ligadinho lá no comércio, ouvindo a Clube.
0: Eita, quem? Raimundo Nonato. Vamos lá, chega mais, Rogério Brasil e as notícias do esporte.
4: Amigo, chegando com informações do esporte, meio de semana de Copa do Brasil. Copa do Brasil na sua fase quartas de finais. E aí, seu time tá lá? Tá disputando as quartas de finais da Copa do Brasil? Ou quase? Teremos clássicos por quase todo o país aí, no grande centro do futebol, teremos clássico, né? Cruzeiro e Atlético Mineiro começam a caminhada amanhã às 21 horas. O Cruzeiro vive um momento melhor do que o Atlético Mineiro na temporada, mas quando é um clássico desse tamanho, não tem como você dizer que o Cruzeiro é favorito, que o Atlético Mineiro é favorito, não tem como a gente saber quem é o favorito. O certo é que Minas Gerais vai parar amanhã às 21 horas para esse grande clássico Cruzeiro e Atlético Mineiro. Aí na quarta-feira, às 21h30, teremos Palmeiras e Santos, com o Palmeiras muito melhor que o Santos, mas é um clássico também, mas o Palmeiras é um time que hoje lidera o Campeonato Brasileiro, um time treinado há muito tempo pelo mesmo técnico e tudo mais, mas é aquela história, né, que nós falamos ainda há pouco do clássico mineiro. Ninguém pode dizer que o Santos vai entregar facilmente essa parada aí para o Palmeiras. Vamos ver o que vai acontecer. Jogo marcado para amanhã às 21h30, no mesmo horário, só que no Rio de Janeiro tem Vasco da Gama e Vitória. O Vasco até tentou mandar esse jogo no Maracanã, mas a gente sabe que o Maracanã ele é administrado por Flamengo e o Fluminense, e as equipes alegaram problema no gramado do estádio e não liberaram, e o Vasco decidiu hoje que o jogo será em São Januário. Inclusive, começa a venda de ingressos hoje para que o torcedor possa chegar na próxima quarta-feira, às 21h30, e apoiar o Vasco da Gama no jogo de ida de quartas e finais da Copa do Brasil. O Vasco bem nas Copas, mas muito mal no Campeonato Brasileiro da Série A. Vai chegar um momento que talvez o técnico Pedro Emanuel terá que fazer uma escolha, ou ele segue nas Copas tentando ser campeão de alguma coisa, ou ele fecha com o Campeonato Brasileiro, porque realmente a situação do Vasco no Brasileirão está muito delicada. Ainda bem que os times que estão ali logo acima também perderam nessa última rodada, foram mal e pontuaram apenas, quem pontuou fez apenas um ponto, outros nem um ponto fizeram, assim como o Vasco da Gama, e isso dá ali uma, digamos, um alento ao Gigante da Colina, que ainda tem um jogo a menos do que muita gente que está ali na zona de rebaixamento ou próximo dela. Mas o jogo de amanhã, aliás, de depois de amanhã, quarta-feira, é pela Copa do Brasil e será em São Januário. Fechando as quartas de finais, na quinta-feira tem um jogão lá no Rio Grande do Sul, no Gigante da Beira Rio, primeiro jogo, casa do Internacional, Internacional e Grêmio vai parar o Rio Grande do Sul. Meio de semana de Copa do Brasil, o Brasileirão só volta no final de semana, então para os times que estão envolvidos nessa competição, as torcidas estão aí na expectativa, para quem não está, só acompanhar pelo rádio ou pela televisão, não é isso? Um abraço a todos, amanhã a gente volta com mais informações do Mundo da Bola, valeu galera!
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0: Rapaz, se perguntar pro torcedor vascaíno o que ele prefere, o time cair pra segunda divisão ou ganhar uma das duas Copas? Essa é a pergunta que não quer calar, né? Ficar na primeira divisão ou perder nas duas Copas? Ou ganhar uma das Copas e cair pra segunda divisão? É, o Vasco tá num sinuca de bico aí, né? Como diz o ditado. Tá fácil pra ninguém, hein? Já pensou, rapaz, tu ser campeão da Copa do Brasil e cair no mesmo ano? Ou ser campeão da Sul-Americana e cair no mesmo ano? É complicado.

0: Tá aí, Natanzinho e o Léo Foguete, ó. Já já a gente vai trazer aqui os números das eleições 2026, pesquisa Atlas Intel, governo e Senado aqui pro estado do Pará. Já já a gente traz aqui os números das pesquisas aqui nas eleições 2026 dentro do Clube da Tarde.
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0: 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São 15 horas e 16 minutos.
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1: Muito bem, de volta aqui na Clube FM. São 14 horas, na verdade 15 horas já. 15 horas 20 minutos, são 15 horas 20 minutos. Estava aqui atrasando o relógio, mas está tudo certo. 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Cadê o pessoal participando aqui? Será que é os palmeirenses? Será que são os palmeirenses mandando aqui áudios? Estou ligado na Rádio Clube de Marabá, o meu amigo Marcelo. Ele mandou aqui o vídeo da caixa de som, rapaz.
2: Do pessoal da construção civil ouvindo a Rádio Clube, a nossa 100,7. Fala, minha amiga.
3: Olá, Natan.
2: Oi.
4: Estou aqui no Redenção Magalhães 2, ouvindo a Rádio Clube de Marabá, Marcelo Eletrônica. A caixa está aqui por lá de fora.
1: Rapaz, ele coloca a caixa amplificada na porta da casa, né, do lado de fora. Legal, hein? Gostei da iniciativa. Bacana aí a forma que o Marcelo fez aí. Valeu, Marcelo, obrigado por compartilhar, tá bom?
5: Oi. Fala, mano velho, pode tocar o hino aí do rapaz aí, pode tocar. Manozinho do Vale Ligado, pode tocar o hino do rapaz aí, pode meter ficha.
1: Mas tu tem que ser palmeirense.
6: Boa tarde, Natanzinho, aqui é Miguel na APA, Pé de Socorro. É, eu sou palmeirense. É,
1: olha aí.
6: Por mim pode só. É, por mim não toca só 50 centavos, não, toca um real.
1: Eita!
6: Do Palmeiras.
7: É mesmo, né?
6: Eu não sou daquele de estar abusando dos outros torcedores, não, dos outros times, não. Se o meu ganhou. Beleza, ganhou. Se perdeu, beleza, perdeu. Verdade. Mas eu não fico enchendo o saco do cara que, porque perdeu e que. Eles lá são maiores e nós aqui, que somos só os torcedores, somos mais fracos, né?
1: Rapaz, olha aí, gostei. É o palmeirense aí, ó.

0: Eleições 2026, pesquisa Atlas Intel para governo e Senado. Ó, foi divulgada a pesquisa Atlas Intel com as intenções de votos para o governo do Pará. O Instituto levou em consideração dois cenários na disputa pela chefia do Executivo Estadual. Um deles, que desconsidera os percentuais de eleitores indecisos e dos votos brancos e nulos. A candidata Hanna Gassan, do MDB, aparece eleita em primeiro turno. Vamos ouvir aqui.
1: Neste cenário, a candidata Hanna Gassan, do MDB, seria eleita em primeiro turno com 53,3%. O candidato Daniel Santos, do Podemos, aparece com 44,4% dos votos.
0: No segundo cenário, o Instituto Atlas Intel, ele considerou o percentual de votos brancos e nulos e também de eleitores indecisos.
1: A candidata do MDB, Hanna Gassan, lidera as intenções de votos com 48,6%. Daniel Santos, do Podemos, tem 40,5%. A candidata Araceli Lemos, do PSOL, 1,4%. Roberto Pereira, do PRTB, José Moita, do Democratas, e Gal Leite, do UP, aparecem com 1% ou menos. O percentual de eleitores indecisos é de 5,3%. Os votos brancos e nulos somam 3,4%.
0: Tá aí, ó, a candidata, né, a Hanna Gassan, ela lidera as intenções de voto com 48,6% da preferência do eleitorado, ultrapassando aí em quase 8% o candidato Daniel Santos do Podemos na disputa eleitoral. O levantamento considerou o nome de Kleber Rabelo como candidato ao governo do estado pelo PSTU. Ele marcou 0,2% das intenções de votos. A gente relembra que o partido anunciou mudanças na chapa, passando a ter o El Macedo na disputa pelo governo do estado. O Instituto Atlas Intel também levantou um cenário aqui de segundo turno entre os candidatos mais bem posicionados na disputa pelo governo do estado. Os dados apontam a Hanna Gassan, do MDB, à frente de Daniel Santos, do Podemos.
1: Neste cenário, Hanna Gassan, do MDB, permanece à frente, com 49,1% das intenções de votos, contra 41,8% de Daniel Santos, do Podemos. Os votos brancos e nulos sobem para 6,4% e os indecisos marcam 2,7%.
0: Já a gente traz para Senado, Senado Federal também, as intenções de voto, a gente traz daqui a pouquinho, né, as pesquisas aqui para intenções de voto para o Senado Federal. Agora.

0: São 15 horas 37 minutos.
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Esse é o Clube da Tarde aqui na nossa 100,7. E esse é o Thiago Medeiros. Iago, na verdade, né? Iago Medeiros, Amor Sem Medidas, aqui na Clube. Vocês estão ouvindo?

0: São 15 horas 44 minutos. Pessoal de São Geraldo do Araguaia mandaram aqui pra mim a caixinha de som, tá no 12. E ele falou aqui, ó, quando descarrega, quando uma descarrega, já tem outra de reserva. É o Kim Mendes, tem nome de artista, olha aí. Rapaz! A caixinha já fica uma em cima da outra, só esperando. Quando uma descarregar, a outra já tá embaixo, ele já liga ela. Valeu, meu amigo Kim Mendes, nome de artista. Ó, a gente já postou lá no status aqui da Rádio Clube, tá bom? Já tá postado. Olha aí!
1: Chama!
0: Chama!
1: A toda escutiona da 1ª de março! Puta aí, meninas!
0: Ela mandou o vídeo aqui, da, o dela é um sonzão mesmo, ó. Rapaz, uma caixona aqui daquelas, viu? Vamos lá, quem mais tá participando aqui com a gente através do WhatsApp? Fala aí, Precata.
2: Desculpa aí, Natanzinho, deu não ter lembrado de outros nomes aqui. Tem vários amigos aí, o vídeo da Clube, tá? Desculpa aí não ter lembrado de todos, mas alô pra todos aí.
0: Valeu, Precatinha, viu? Precatinha mandou aqui pra gente,
2: Natanzinho,
0: ó.
2: Natanzinho, tranquilo aqui, o Precatinha Serralheira aqui, ó. Tá ali, uma porta, um portão. Ah, é o radinho daqui também. Eu
3: fiquei sem entender. É Palmeiras.
2: É o Precatinha Serralheiro. Quero mandar um alô.
0: Ah, ele quer mandar o um alô. Termina aí.
2: Raimundo Eletrônico e todo da clube aí. Melhor funk daquele bairro, Santa Rosa, bairro do Amor. Raimundo Eletrônico e todo da clube aí. E meu amigo Luiz do Milho, lá da Folha 15.
0: Beleza.
2: É nós que tá aqui, ó. Chama no 12.
0: Chama no 12, é o Precatinha, rei da gambiarra. Deixa eu postar aqui o vídeo do Precatinha também, lá no nosso status. Pronto, Precatinha, todo mundo vai te conhecer agora, viu? Postei o vídeo dele lá no status da Rádio Clube. Fala aí,
4: boa tarde.
0: Ei, vascaíno, esse aqui vai chorar já, vai já começar a chorar aqui, é vascaíno.
4: Boa tarde, meu amigo Natan Souza, o Natanzinho da Clube FM 100,7. Rapaz, nossa amiga loura só manda áudio quando o Menguinho ganha, né? Quando o Menguinho perde, ela só manda mensagem, né? Aí fica isso, tirando o nosso Vascão, e o Menguinho dela entrou na taca no sábado. Eu zoei ela. Aí ontem, desde ontem ela fica me zoando.
0: É, né?
4: Ela não manda áudio não, quando o Menguinho entrar na taca. Ela só manda áudio nos programas da Rádio Clube, do Menguinho ganha. Aí quando perde, ela só manda mensagem. Torcedora modinha do Menguinho, nossa amiga loura. Não lembro mais no Terezinha, pro seu Nelson. Pra todos os bairros Laranjeiras. Sou Giovanni de Souza, bairro Laranjeiras.
0: Valeu, Giovanni. Giovanni tá assim meio triste, né? O que foi, Giovanni? O que aconteceu? Ô, dona Terezinha, faz um caldo bem forte aí pro Giovanni, que ele não tá legal. A derrota de ontem, né? Ele deixou ele assim meio...
5: Ainda continua super promoção, tá?
0: Valeu, a Domingas, mandou aqui a Domingas, lá do PA, 21 de abril ela mandou aqui, na hora do flash, né, quando tava no flash, a Domingas, valeu Domingas, boa tarde pra você também, minha querida, fala Janari!
6: Boa tarde, Natan, boa, boa segunda-feira pra você, meu garoto!
0: Tudo bem?
6: Boa tarde, pena que o nosso Vasco ontem dançou, né?
0: Dançou!
6: Diz que o novo técnico do Vasco agora vai ser o Napa.
7: Ruim.
0: Como é aí? Como
7: meu filho, esse time é ruim. Ruim. Mesmo time ruim. Ruim.
0: Eita, rapaz.
6: O técnico do Vasco agora vai ser o Nataka. É um japonês.
0: Nataka.
6: Pois é.
0: Gostei da piada.
6: Mandou alô pro Zé Neto. Tá. Gostei. Na ponta de pedra. O Raimundo da Eletrônica. Luiz do Milho, na 16. O Judazo, na Folha 15. E pro Mendengo, o Inácio, lá em São Domingo do Araguaia. Pois é. E boa tarde, meu garoto.
0: Valeu,
6: até
0: Janari.
6: Mais tarde. Bote uma música aí pra nós de Raul Seixas.
0: Raul Seixas. Valeu, obrigado, meu amigo Janari. Vamos lá, quem mais tá participando? Manda a próxima música aí pra nós, Cazuza Alves de Tupiranga. Valeu, Cazuza, obrigado aí pela participação. Pessoal mandando ver aqui no 991-62-2480. Cadê os palmeirenses? Eu vou fazer o desafio aqui. 10 palmeirenses, eu toco 50 centavos do hino. 10 palmeirenses, eu quero 10 aqui. 10! Rapaz, se eu não conseguir 10 palmeirenses aqui na clube...
8: O quê? Não acredito.
0: Não é possível, não é possível que eu não vou conseguir 10 palmeirenses aqui na clube.
9: É mesmo, né?
0: Pois é, rapaz. Não, não é possível.
10: Rapaz, tu sai de problema, não, rapaz. Já te falei.
0: Não é possível que eu não vou conseguir 10 palmeirenses aqui pra mim tocar.
11: Como
0: o hino
11: assim,
0: do Palmeiras.
11: Mano?
0: Só vi um até agora aqui.
12: Eu

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0: 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Boa tarde pra você.
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0: O som do verão. É o som do verão. E a companhia da galera participando aqui com a gente no WhatsApp. Tá tudo bem com você? Tá tudo tranquilo, tudo certo? Fala aí, MC.
2: O MC tá te ouvindo, rapaz. Tu manda um alô pro MC Calando,
0: oi,
2: né?
0: Oi, MC, rapaz.
2: Olha...
0: Deixa eu te falar uma coisa, são tantas pessoas pra gente lembrar. Que eu só se eu tivesse uma memória de elefante, aí dava pra lembrar, mas minha memória é pequenininha, curtinha, rapaz. Aí não dá pra lembrar, tá bom, MC? Não dá pra lembrar de todo mundo, rapaz. Se eu pudesse lembrar, seria bom. É por isso que eu peço pra vocês mandarem as participações, que é pra gente poder mandar um alô, mandar um abraço, tá bom?
2: Eu ia olhar um objeto pra tu, viu? É o MC Calango Cedinho, manda uma... Um alô pro Curica.
0: Curica.
2: Manda um alô pra Dan Santana aqui na Cedim, viu?
0: Tá bom.
2: Pois é, Natan. Roda a música aí boa aí, de Dani Nascimento. Pra mim. Aqui é o do amigo Batista, Zóio Verde. É o Missi Calango. Manda um abraço pro Natan Missi Calango. Missi Calango.
0: MC Calango é o nome da fera. Tá mandado um abraço. MC Calango é o nome da fera. É isso aí. O que foi, minha amiga? Ela mandou aqui agora no salão.
3: Boa tarde.
0: Boa.
3: É porque eu tava desatualizada. Ah. Eu mudei de aparelho.
0: Ah.
3: E aí perdi o contato dessa rádio que eu tanto amo, todos os programas.
0: Eita.
3: Aí eu tava desatualizada.
0: Aí... Atualizou um HD, agora tá tudo certo. É, tem dia que a gente tá com um HD desatualizado, velho. Aí tem que mandar atualizar, né? Tem que mandar dar aquela recarregada, que o HD, velho, ele começa a falhar, menina. Aí, né?
3: Aí a minha filha chegou aqui aí atualizou pra mim.
0: Olha.
3: E uma boa tarde pra todos.
0: Valeu,
3: Santana,
0: minha amiga.
3: Santana Dominga mora aqui na Ponta de Pedra.
0: Ponta de Pedra.
3: Quero dizer que eu gosto de assistir esse programa das 6 da manhã, do programa Encontro com Maria, até as 9 da noite.
0: Eita, menino.
3: Gosto de assistir esse programa das 6 da manhã, do programa Encontro com Maria, até as 9.

0: ganha Palmeiras e Flamengo. Fica lá só sofrendo, ano após ano, ano após ano sofrendo. Eu faria essa troca. Eu trocaria essa queda por um título. Coisa que faz tempo que nós do Vasco não comemora. Um abraço, Marcão da Liberdade.
1: Valeu, Marcão. Obrigado pelo posicionamento, pela opinião. Rapaz, cadê os palmeirenses mesmo, moço?
2: Pode mandar, meu chegado. Pode mandar aí, que eu sou um dos primeiros a mandar mensagem.
1: Olha aí.
2: Olha, Latanzinho. E aí, Latanzinho? Cadê o hino do Verdão, rapaz?
1: Mas só tem tu, moço. Até agora, como é que eu vou tocar o hino do Verdão se só apareceu você? O Manelzinho do Alho não conta. O Manelzinho do Alho não conta. Ele falou assim, toca o hino pro rapaz aí. Não, tu não é palmeirense, Manelzinho do Alho. Se tu fosse, agora se tu falasse, Natan, eu sou palmeirense. Aí eu vou contar como palmeirense.
2: Bota pelo menos R$1,50 aí do hino do Verdão, aí.
1: Fala aí. Rapaz, cadê os palmeirenses, moço? Eu tô esperando aqui. Oi, euzinha por aqui do Tiradentes Palmeiras, é nóis, mano. Ah, olha, apareceu mais uma, a Nice. Nice mandou aqui, lá no Residencial Tiradentes. Então já tem dois palmeirenses, tô esperando mais. São 10, viu? 10. Já pensou? 10 palmeirenses tem que reunir aqui, menino.
3: Boa tarde, Natan.
1: Oi, boa.
3: Tô ligado aqui, só ouvindo, ó.
1: Só ouvindo.
3: Mandei com o Mato Batista aí, quem foi o ladrão, ó.
1: Hã?
3: Só pra curtir, eu ofereço pra todo ligado na melhor. Seu Zé da Banana da Folha 15.
1: Valeu, Zé.
3: Valeu, amigão.
1: Obrigado aí pela participação.
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1: Olha, uma situação triste que aconteceu aqui em Marabá. Após 15 dias internado, um idoso de 76 anos, ele morreu no hospital. Ele foi vítima de um atropelamento no momento em que estava na frente de sua residência, na Transmangueira. Acho que você lembra muito bem esse caso, né? A família agora cobra por justiça. As informações com James Oliveira.
5: No velório do aposentado José Ferreira da Silva, de 76 anos, às margens da Transmangueira, amigos e familiares vieram se despedir do idoso. O homem estava internado desde o dia 8 de agosto deste ano, após ter sido vítima de um acidente de trânsito. Para a filha, o sentimento é de revolta.
6: Porque meu pai estava na calçada, né, num lugar que era para ser seguro, né, e veio um bêbado irresponsável e atropelou meu pai, um idoso de 76 anos. Né, meu pai estava na calçada. Se fosse pelo menos no meio da rua, né, eu não diria nada, né, mas é na calçada. Então, nós lutamos, né, durante 2 semanas.
5: Após o acidente, familiares e amigos realizaram um manifesto e fecharam a Transmangueira no dia 15 deste mês, cobrando por justiça. A partir de agora, a família seguirá cobrando a punição do motorista que atropelou o idoso.
6: A gente alimentava a esperança de que meu pai voltasse vivo, bom, né, e do jeito que ele era antes, né, com toda certeza. Porque até hoje, né, parece mentira que isso tenha acontecido, né. Mas infelizmente aconteceu, né? Então nós queremos que você pague atrás das grades, viu? Que você não saia por aí bebendo e dirigindo, atropelando pessoas inocentes, um idoso, viu? Porque meu pai era um idoso, uma pessoa boa, viu? E você atropelou, matou o meu pai. Você é um assassino, viu? Você é um assassino, viu? Então você tem que pagar atrás das grades.
5: Seu José Pereira estava parado em frente à sua casa no último dia 8 de agosto, quando foi atingido pelo automóvel. O motorista não parou e fugiu sem prestar socorro ao idoso.
1: É, situação triste, né, que aconteceu aqui em Marabá. Inclusive, a família do idoso fez até protesto ali na Transmangueira na época, né? A gente fala época, mas foi recente, né? Alguns dias, né? 15 dias depois que ele estava internado, acabou falecendo devido, né, ao quadro do idoso, porque foi atropelado, né? Estava na frente da sua casa ali. Né? É impressionante a imprudência, né? Esse é mais um caso de muitos que acontecem em Marabá, né? Imprudência da mistura do álcool com a direção, que não dá certo. Nunca vi dar certo álcool e direção juntos, não combinam. E é por isso que a família está aí revoltada, porque o idoso estava na porta de sua casa, ali sentado. Como muitas pessoas fazem, né? Senta na porta de casa, ali fica conversando, ou até mesmo com o radinho, ouvindo rádio. Aí vem

uma pessoa embriagada no volante, perde o controle do volante e acaba atropelando o idoso. Triste essa situação e agora a família cobra por justiça. Mais informações está no Dol Carajás e também na RBA TV Canal 2.1, inclusive é uma das matérias do jornal RBA Marabá, que vai ao ar às 18 horas na apresentação da Gabriela Almeida. Seis horas, 8 minutos. Ótima tarde pra você. Vai mandando aí teu áudio, vai mandando teu vídeo também pra mim postar no status da rádio. Tem muita gente mandando aqui vídeo do sonzão, tocando na oficina, na loja, no trabalho, em casa.

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1: 16 horas 14 minutos.
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0: Aí o som do Rei Vaqueiro, Nome Proibido. Agora são 16 horas e 22 minutos aqui no Clube da Tarde. Ótima tarde pra você, boa segunda-feira, boa semana. O fim de semana já passou, a gente tá aí chegando na última semana. Essa é a última semana do mês de agosto. Desejo a você tudo de bom, bora pra cima. 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

0: Você participa aqui no 991-62-2480. Cadê os palmeirenses? Eu preciso de 10. Tem 2 já. Faltam 8 palmeirenses aqui pra mim tocar o hino. Pelo menos 50 centavos do hino do Palmeiras, mas pelo jeito aqui tá difícil, viu?
1: Tá difícil o negócio, rapaz. O time é o líder do campeonato. Cadê a galera? Cadê o palmeirense, hein?
0: Palmeiras!
1: O Francisco Palmeirense. Cadê ele, rapaz? Pois é, tô aqui esperando pra gente tocar o hino do Palmeiras. O negócio tá difícil, porque os palmeirenses estão tudo assim, tímido. Ganharam ontem, ganharam bem do Vasco, velho. Ô, rapaz, o Vasco rei sofre.
2: Meu filho, esse time é ruim. Ruim. Mesmo time ruim.
3: Como assim, mano?
1: Complicado.
4: Como é a história, menino?
1: Complicado, viu? Então são 10 palmeirenses pra mim tocar pelo menos 50 centavos do hino. Só apareceram aqui 2. Faltam 8. Janarito, é vascaíno, Janarito.
3: Boa tarde, Natan. É o Janari da 12, eu sou palmeirense.
1: Não, Janari, não conta. Tu é palmeirense ou tu é vascaíno? Tu não se decide, homem.
4: O
1: tu tem...
4: quê? Não acredito.
1: Pois é, ele tem que... ele tem que se decidir, rapaz.
3: Mas maranhense é bicho que inventa coisa.
1: Pois é, não entendo.
3: Palmeirense e vascaíno.
1: Olha.
3: Viu?
1: Aí eu vou perguntar, vale ou não vale? Eu quero saber, os nossos, consultar aqui os nossos universitários. Vale o cara que é vascaíno dizer que é palmeirense ao mesmo tempo? Não vale.
3: Sou palmeirense e vascaíno.
1: Aí, ó, não vale.
3: É o Renari da 12.
1: Ei, já.

0: Muito bem, ó, continuando aqui a pesquisa do Instituto, né, o Instituto que fez a pesquisa aí, que é o Atlas Intel, né, que entrevistou aí 1.197 eleitores paraenses entre os dias 14 e 19 de agosto. A margem de erro é de 3 pontos percentuais para mais ou para menos, com nível de confiança de 95%. O protocolo de registro da pesquisa está no TSE, que é o PA-04533-2026. É pesquisa, pessoal, tem que ser protocolada no TSE, no Tribunal Superior Eleitoral. Não é qualquer pesquisa por aí que você vai ouvir. Tem que ser pesquisa que seja feita mesmo com as pessoas e que seja protocolada, que esteja lá no TSE, Tribunal Superior Eleitoral. Ó, o Instituto também pesquisou as intenções de votos para Senado Federal. Helder Barbalho, do MDB, lidera as intenções de votos. Vamos ouvir.
1: Helder Barbalho, do MDB, tem 24% das intenções de voto. Éder Mauro, do PL, 18,4%. Zequinha Marinho, do Podemos, 14,6%. E Celso Sabino, do PDT, 12,4%. O candidato Chicão, do União Brasil, tem 10,5%. Professor Conti, do PSOL, 3%. Gisele Freitas, também do PSOL, 2,1%. Edilaine Rodrigues, do Democrata, Lívia Noronha, do Solidariedade, Breno Guimarães, do Mobiliza e Fernanda Lopes, do UP, tem 1% ou menos. O percentual de eleitores indecisos é de 5,3%. Os votos brancos e nulos somam 7,7%.
0: Muito bem, tá aí então, eleições 2026, a gente vai ficar sempre atualizando aqui, né, as pesquisas, a gente vai começar a trazer, né, até o dia da eleição, a gente vai sempre trazer informações sobre o pleito eleitoral aqui no nosso país também, né, presidente, né, e também aqui para governador aqui no estado do nosso querido Pará, tá bom? Mais informações, domcarajás.com.br. Tô aguardando os palmeirenses. Chegaram mais áudios aqui, eu já vou ouvir pra saber se é palmeirense, pra gente poder pra gente poder contabilizar aqui. Até agora tinha 2, faltam 8. Vamos lá, vamos bater a meta de 10 pra tocar o hino. Acostumei.

0: 16h31, o tempo tá passando. Cadê os palmeirenses? Após os palmeirenses estão tudo felizes, eles estão alegres. Mandaram os áudios aqui alegres pra mim, viu? Diz que o Flamengo, não precisa eles aparecerem não, diz que o Flamengo faz mídia pra eles de graça. Rapaz, já já eu tô de volta.
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0: Homem de volta aqui na Clube FM. Por aqui seu parceiro Natan Souza, segunda-feira. A gente está começando mais uma semana. Eu quero saber como tá por aí. Tá tudo bem? Tudo certo? O pessoal tá trabalhando. Trabalhando e ligado na gente. O Aires e o Elk do bairro da Paz tá na sintonia, né, Aires?
1: Fala, Natan Souza, boa tarde. Tão por cá. Aqui é o Aires e o Elk, bairro da Paz. Ei, Natan. Ei, Natan. Quer dizer que essa gozação todo dia com o Flamengo, só tem dois palmeirenses que apareceu aí. Eu duvido, tivesse colocado aí um desafio pro flamenguista, mesmo perdendo, né, pro Cruzeiro de virada, já tinha uns 150 áudios aí dos flamenguistas. Aí, eu não sei como é que esse povo goza tanto do Flamengo, que fica 10 caboclos a mandar um áudio, não consegue.
0: Ah, rapaz, mas é porque nós temos, tem palmeirense aqui, ó. Vou já começar a liberar aqui pra galera soltar a voz, os palmeirenses, é, a galera aqui.
2: Boa tarde, Natan Souza. Tá difícil pra esse palmeirense, hein? Tá difícil. Vocês não estão achando, não estão achando um palmeirense na área. Eu os pede menos do Vasco aí pra ver se rola.
0: Rapaz,
2: e o Flamengo, se bem falar mesmo, que é do Flamengo. É rápido,
3: mesmo time aparece, ruim. Aparece
2: só 15 minutos.
0: Olha aí, rapaz, os flamenguistas estão. Flamenguistas estão bem afoitos, né? Eles estão falando aqui que se eu falar que é pra tocar o hino do Flamengo, aparece uns 150 aqui em 15 minutos. Rapaz, não exagera.
4: Boa tarde, meu amigo Natanzinho. Boa. Rapaz, você não tem que sair desse programa aí, não. Pra esse programa quando tu tá aí, rapaz, nesse horário aí. Rapaz, a concorrência é grande, eu tô aqui. Eu tô aqui sentado aqui no quintal ouvindo isso aí, ó, cara. Tá ouvindo o Precatinha da Gorinha? Precatinha, rei da gambiarra, né, cara? Mandar um alô, Precatinha, rei da gambiarra.
3: Exatamente.
4: É, Manelzinho do Alho, o melhorzinho, né, cara? Manelzinho do Alho deve estar ligado. Os Raimundo Eletrônica, Zé Neto, o meu compadre Eduardo lá em São Félio, Dona Helena. Pois é, cara, eu tô ligado, né,
0: pois
4: cara?
0: Pois é, rapaz.
4: Os caras tão uma choradeira, os caras do Flamengo, porque o Vasco perdeu. Rapaz, cada um tem que fazer a sua parte, né? Eu sou Fluminense, meu time não tá muito bom, não. Mas tá empurrando com a barriga. Somos quarto colocado, tamo indo, né? Tagazinho, eu quero que nós chegue mesmo em quarto lugar lá, que nós pegamos uma vaga na Libertadores, né, Matosinho? É. Tá bom demais, né, cara? Tô ligado, cara. Esse programa é bom demais, ó, cara. Sem coisa. É bom mesmo, ó, cara. Esse programa acho que você deve ficar aí mesmo.
0: Errei do Franco.
4: Tá fazendo atorzinho, tô ligado?
0: Errei do Franco, pelo menos 3 pontos tá garantido em cima do Fluminense, né? Que é freguês do Vasco. Bora, rapaz, cadê os palmeirenses que eu vou parar de chamar os palmeirenses pra aparecer aqui, porque a coisa tá feia,

0: Esse é o melô de Sônia. Gostou desse melô? É Toti. Toti, melô de Sônia. 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Melô de Sônia pra Sônia, lá da Marabá Pioneira. E também pro meu amigo Gleidson, meu peixe, o Gleidson. Lá ele, hein, Gleidson? Ele fala, ele manda pra mim aqui quando eu falo meu peixe. É ele, lá ele. Rapaz, Gleidson, Gleidson.
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0: Uma vez me perguntaram, Natan, por que que agora os homens ficam esse negócio de lá ele? Eu não sei, inventaram aí e a gente foi na onda, né? Inventaram aí, a gente foi na onda aí com a galera. Ó, o pessoal tá participando aqui. Rapaz, tem flamenguista, tá uma salada aqui, minha. Flamenguista misturado com vascaíno. Até os vascaínos estão se manifestando aqui, mandando áudio. Tá um negócio aqui, tem flamenguista revoltado. Moça, aqui tem áudio de todo jeito. Tem flamenguista revoltado com técnico. Tem palmeirense que aí surgiu aqui, apareceu palmeirense. Ó, a gente tá fazendo as contas aqui. Até o fim, não é possível que até o fim do programa eu não consigo 10 palmeirenses aqui no nosso WhatsApp.
3: Boa tarde, Naldinho Fontenelle, aqui é o Atlas Eletricista.
0: Natan Fontenelle.
3: Palmeirense roxo, rapaz, que é isso?
0: A partir de hoje, meu nome é Natan Fontenelle. Fala aí, Atila.
3: Bora se manifestar. Cadê a Jane da Reluz? Cadê a galera? Bora aí. Cadê o pessoal do líder?
0: Ó, com o Atila aqui, 3. Essa é a minha conta. 3. Com a Nice. Ó, a Nice. Tem 1, 2, 3 com o Atila agora. Vamos pro quarto aqui. Aqui tem mais um, palmeirense.
4: Fala, Natan, rapaz. Boa fala aí. Tarde, deixa eu falar.
0: Boa. Fale não. Mas eu vou deixar tu falar. Fale.
4: Já tá na mídia não, parceiro. Quem faz a mídia é os flamenguistas. Os antes, os secadores.
5: Vixe, Maria.
4: Só uma coisa que eu tenho pra te falar aí. Mais uma vez nós vamos rapar tudo.
0: Eita.
4: Sobe o hino do Verdão aí.
0: Olha aí, ó. 4 com esse aqui, né? 4. Tem 4 palmeirense aqui. Nas minhas contas aí, vamos lá. Faltam 6, rapaz. 6 ainda. Mas daqui pro fim do programa a gente consegue os 6. Não é possível, né? Não é possível.
6: É assim, Natália. No trabalho, aqui no Gesso Marabá. A bichinha tá toda suja assim, mas é só do Gesso Marabá.
0: Olha
6: do
0: aí.
6: Gesso. Que é o Júnior, Bar da Paz.
0: Fala, Júnior.
6: Ligado aqui na rádio. 1,7.
0: Ó, o Júnior mandou aqui o vídeo pra mim, já tá no status do WhatsApp da rádio, tá, Júnior? Já postei lá. O Júnior mandou pra mim aqui o vídeo, a caixa de som é uma guerreira, viu? Ela tá empendurada assim, ó, na viga, né? Ainda tem um celular puxando a energia dela, não sei se é o carregador dela mesmo, acho que é o carregador dela, né? Não sei se é um celular que tá carregando nela, mas a bicha é guerreira, viu? Rapaz, a bichinha reta aqui, tá ligada no 12, menino, ouvindo a Clube 100,7.

0: Ó, aqui também a informação no Clube da Tarde. A gente brinca, a gente se diverte, mas também tem horas que a gente tem que falar sério, né? O assunto é sério, uma ação integrada de combate ao furto, desvio e comercialização ilegal de materiais da rede elétrica foi deflagrada no Pará e em outros 6 estados. A operação Equicobre contou com agentes dos órgãos de segurança pública e da Equatorial. A reportagem é com James Oliveira.
1: A Operação Equicobre de 2026 é uma ação integrada de combate ao furto, desvio e comercialização ilegal de materiais utilizados na rede elétrica. Em Marabá foram localizados 3 transformadores, sendo um deles pertencente à Equatorial, que está avaliado em mais de R$4.000. O responsável pelo estabelecimento foi conduzido à seccional urbana para prestar esclarecimentos.
2: A operação foi deflagrada no Pará e em outros 6 estados onde a concessionária atua na distribuição de energia elétrica, sendo eles o Maranhão, Piauí, Alagoas, Goiás, Amapá e Rio Grande do Sul.
1: Ao todo, 92 alvos foram fiscalizados, resultando na apreensão de mais de 1.700 quilos de cabos e materiais de cobre e alumínio. 4 transformadores foram recuperados e 14 pessoas presas nos 7 estados onde a operação foi deflagrada.
3: O cobre, por ser um item essencial, ele está dentro de diversos processos dentro da distribuição de energia, desde o aterramento até o condutor, efetivamente. O furto desse cobre, o furto desse material, pode deixar várias áreas sem energia, pode gerar curtos ou acidentes com a rede, gerando um cabo energizado ao solo, por exemplo, que põe a população em risco.
1: A Operação Equicobre foi criada para combater práticas ilícitas e reduzir os impactos dos crimes contra a infraestrutura elétrica, que afetam diretamente a população. O nome é a junção do Equi, em referência aos equipamentos da rede, e cobre, um dos principais componentes da distribuição de energia. A ação foi realizada em parceria com as polícias civil e militar nos estados envolvidos.
3: A Equatorial ela tem uma preocupação muito forte com segurança. A segurança é um dos valores da distribuidora. E esse cuidado com a população também traz esse princípio de buscar projetos ou programas que envolvam outras frentes, que a gente consiga juntar o objetivo de manter a qualidade do fornecimento, e quando a gente fala de cobre, eu preciso garantir esse fornecimento com a qualidade que o cliente espera, associado à segurança da população.
0: Tá aí então a informação, direto da nossa redação com James Oliveira, essa operação que está acontecendo, né? Não só aqui em Marabá, mas em todo o estado do Pará e em outros 6 estados em que a Equatorial tem aí a cobertura da concessionária, né? Então, os agentes de órgãos de segurança pública e da Equatorial estão fazendo todo esse mapeamento também, recuperando aí esses itens que foram aí furtados, e o pessoal que quer roubar cobre, né, acaba pegando aí esses materiais que são de uso da empresa. Então, tem uma operação, tem órgão que é competente que faz esse tipo de fiscalização, e os órgãos de segurança pública estão de olho, né? De olho nessas situações aí, principalmente quando é no que condiz a rede elétrica, que é algo essencial para a comunidade. Agora são 16 horas e 51 minutos. Ótima tarde para você. Bom demais ter sua companhia.
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0: Aguiar, que menos é mais. Já eu vou tocar o Henrique e Juliano, porque eu gosto da resenha. Pense num cara que gosta da resenha, é eu. Eu gosto da resenha. E quando os ouvintes mandam áudio aqui, aí que eu fico alegre demais. Bora ouvir aqui a galera. Ó. Fala!
1: Natanzinho, boa tarde.
0: Boa, meu amigo.
1: E Natanzinho, rapaz?
0: Sim.
1: Pergunta aí pros palmeirenses quantos títulos da Copa Libertadores eles têm.
0: Palmeiras?
1: Pra ver se eles ganham de nós, flamenguistas. E outra coisa, rapaz, o Flamengo tá perdendo é por causa do Léo Jardim, rapaz. Leonardo Jardim.
0: Ah, eu pensava que era o Léo Jardim do Vasco. Eu ia dizer, oxi, o Léo Jardim é o goleiro furão lá do Vasco. Rapaz, o goleiro do Vasco, esses dias, ele tá falhando demais, né? Vocês perceberam que a bola tá passando fácil pelo goleiro do Vasco. Rapaz, parece quando o mar... Assim, quando o Vasco tava mal, pelo menos o goleiro salvava. Era o goleiro que mais defendia no Campeonato Brasileiro. Hoje é o mais vazado. Deus me livre. Ele ainda salvava. Agora o homem, nem o Léo Jardim não tá salvando mais.
1: Esse treinador é burro. O Pedro não fez nada, só fez aquele gol e morreu dentro de campo.
0: Ih, entendeu? Rapaz, salvando mais.
1: Esse treinador é burro. O Pedro não fez nada, só fez aquele gol e morreu dentro de campo.

0: Eu gosto é da resenha, menino. Eu gosto é da resenha. Rapaz, os vascaínos, flamenguistas, palmeirenses, tá uma salada doida aqui. Ainda bem que os corintianos estão quietos. Tem um celular
1: puxando aí. Natamo.
0: Oi.
1: Moço. Ontem eu assisti o jogo Palmeiras contra o Vasco. Ô, Vasco ruim, menino. Nunca tinha visto um vascaíno, um time ruim que nem aquele Vasco. Eita, Natan.
0: Não, mas também
1: não sei. Pega o Flamengo, o Vasco.
0: Ei, aí, meu amigo, o Vasco. Quem concorda comigo que o Vasco se transforma quando pega o Flamengo? Meu irmão, parece outro time. Parece a Liga dos Campeões, meu amigo. O negócio. O Vasco, quando vê a camisa do Flamengo do outro lado, rapaz, o time se transforma e vira o Manchester City, menino. Rapaz, eles vão pra cima e é com tudo. O Vasco é outro time contra o time do Flamengo. É impressionante, viu? Você.

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0: Bem, estou de volta já com a trilha de esporte, porque a gente vai trazer o Paulo Henrique, tá bom, pessoal? Depois do Paulo Henrique eu vou ouvir aqui mais áudios, que a resenha hoje aqui tá grande, moço. Os torcedores estão revoltados. Inclusive, eu vi a notícia aqui no Brasil Urgente, com o Joel da Atena, que os torcedores do São Paulo foram fazer protestos, né, em frente ao CT de São Paulo. Para quem não sabe, o São Paulo já tá aí há 10 jogos sem vencer no Brasileirão. Impressionante, né? Já pensou se o São Paulo não faz esses pontos que ele fez hoje? Ia cair, né? O São Paulo ia cair, né? Então vamos aqui ao Paulo Henrique agora trazendo essa informação do esporte aqui na programação.
1: Restam 14 rodadas para o fim do Campeonato Brasileiro e o Remo precisa acelerar o passo para evitar o rebaixamento. A projeção aponta para a necessidade de pelo menos 7 vitórias na reta final. Mas o desempenho da equipe sob o comando de Léo Condé coloca ainda mais a pressão sobre o clube. Desde que assumiu o time na Série A, Condé comandou o Remo em 20 partidas com 5 vitórias, 5 empates e 10 derrotas. O aproveitamento é de 33,3%, número que aumenta a preocupação em relação à permanência na elite. A derrota de virada para o Fluminense por 2-1 no Maracanã voltou a expor problemas que têm se repetido na campanha. O Remo abriu o placar com Jajá, mas sofreu 2 gols no segundo tempo e deixou o Rio de Janeiro sem pontuar. Para o confronto contra o Fluminense, Condé promoveu 2 mudanças na escalação. Vitor Bueno entrou no lugar de Leonel Pico, enquanto que o capitão Marlon retornou ao time na vaga de Zé Ivaldo. A escolha deixou o meio-campo mais vulnerável durante determinados momentos na partida. Vitor Bueno e Talhari tiveram pouca produtividade, enquanto que Marlon voltou ao time em um setor defensivo que também apresentou dificuldades. Durante o jogo, o treinador ainda promoveu as entradas de David Braga, Aleph Manga, Galeano, Patrick e Pico, que só entrou nos minutos finais. Após a partida, Condé explicou as mudanças e disse que estava difícil sair da primeira pressão deles e entendeu que era o momento de colocar o David Braga, um jogador que segura mais a bola para que o Remo conseguisse pelo menos segurar essa bola para ter efetividade lá na frente. Depois dos jogos contra o Internacional e Fluminense fora de casa, o Remo volta a Belém para enfrentar o Coritiba e Flamengo. Na sequência, o Leão visita o Bahia e depois retorna para encarar o Santos e Grêmio. A sequência pode ser determinante para as pretensões do clube, com apenas 14 rodadas restantes e a necessidade de somar pelo menos 7 vitórias. O Remo não tem mais espaço para uma longa sequência de tropeços. A vitória do Paysandu sobre o Ituano ganhou um ingrediente extra fora de campo. De olho em um grande público para o confronto contra o Maringá, no próximo sábado, às 17 horas, a diretoria bicolor solicitou que a partida seja realizada no Mangueirão. O pedido deverá ser confirmado junto à CBF nesta segunda-feira. A expectativa do clube é trabalhar uma carga máxima de ingressos no estádio. Tudo isso para transformar o jogo em um grande evento. E o presidente do Paysandu, Maurício Tuma, lançou um desafio à torcida: alcançar 200 mil novos seguidores no perfil oficial do clube no Instagram até terça-feira. A ideia do presidente é fazer o clube entrar no grupo dos 10 brasileiros com mais seguidores na rede social. Caso a meta seja atingida, o dirigente prometeu uma promoção com ingresso a partir de R$10. Se o desafio for alcançado, a diretoria pretende levar a mobilização nas redes sociais para as arquibancadas. A promoção com ingresso a partir de R$10 teria como objetivo atrair maior público do ano no Pará e também estabelecer o maior público da Série C em 2026. Para isso, a realização da partida no Mangueirão é considerada fundamental pela diretoria, principalmente pela capacidade do estádio e pelo histórico recente de grandes públicos no futebol paraense. A estratégia do Paysandu vai além de uma promoção de ingressos. O clube tenta aproveitar a empolgação provocada pela vitória sobre o Ituano para criar uma mobilização nas redes sociais e posteriormente transformar o engajamento em presença no Mangueirão. Se a meta estabelecida pelo presidente for alcançada até terça-feira, o jogo contra o Maringá poderá ganhar uma promoção especial e se tornar uma das maiores festas do Paysandu na temporada. O Papão precisa de pelo menos um empate para consolidar-se na classificação para a próxima fase do Campeonato Brasileiro da Série C.
0: São 17 horas, 17 e 19.
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0: 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Ó, vai mandando aí os teus áudios, as tuas participações. Pessoal que quer mandar vídeo do seu rádio, da sua caixa de som, tô postando no status aqui da Rádio Clube. Rapaz, galera tá chique aqui. Ó, tem gente comentando aqui, viu? Pessoal tá comentando aqui, gostando, né, dos vídeos, alguns comentando sobre o rádio, alguns que têm um rádio parecido com o seu. Vai mandando o seu vídeo aí que

Zezé de Camargo, nem mais uma dúvida. 17 horas 23 minutos, já já tem muito mais. 17:23.

0: 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Sol, praia e banho de rio é a combinação perfeita para o seu verão. Mas atenção, lembre-se que água não combina com bebida alcoólica. O álcool tira seus reflexos e a capacidade de reagir rápido em caso de qualquer emergência na água. A regra é clara, se for beber, fique na margem, como explica o Tenente Coronel Felipe Galúcio, comandante do 5º Grupamento Bombeiro Militar em Marabá.
1: A nossa orientação é, se você vai consumir bebida alcoólica, que não saia da beira, que permaneça ali na beira, não vá nadar, não vá procurar áreas mais fundas. E se você vai com família, sobretudo com crianças menores, né, de 12 anos, que você não consuma bebida alcoólica, porque o Corpo de Bombeiros está na praia, mas ele não tem condições de fiscalizar a atividade de banho dos seus filhos. Quem é responsável são os próprios pais. E o pai que está ingerindo bebida alcoólica, ele não vai ter a percepção da segurança dos seus filhos. Então, se você vai com criança, não beba.
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0: Boa tarde, Rádio Clube. Boa tarde, meu amigo Natan. Boa tarde a todos os ouvintes.
1: Fala, meu querido. Boa tarde, tudo bem?
0: Aproveitar aqui a audiência do programa para mandar um alôzão aqui para meu amigo Lucimar, na Pimenteira, Jaibara. Para meu amigo que está lá na 33. Meu amigo Poeirinha.
1: Poeirinha. Ah. É, gente
0: e para
1: boa.
0: Todos os nossos amigos ouvintes. E fique com Deus, meu amigo. Tenha um bom trabalho aí, Zé Neto, diretamente aqui da Vila Ponta de Pedra.
1: Fala, ele mandou mais
0: um. Não esquecendo do meu amigo Manelzinho do Alho. Meu amigo Manelzinho do Alho está na escuta.
1: Ei, alguém passa aí perto do Raimundo da Eletrônica e vê se ele tá ouvindo a Rádio Clube, que ele sumiu, rapaz. Ei, Raimundo, rapaz, cadê você, meu amigo? Sumiu, o homem sumiu. O Raimundo da Eletrônica. Ele tá ouvindo, eu sei que ele tá ouvindo. O homem sumiu, viu? Grande Raimundo. Cadê o Raimundo, rapaz? Até o Precatinho, Raimundo. Apareceu hoje e tu sumiu, rapaz. No dia que o Precatinho aparece, o Raimundo some. O Luiz Pontes mandou também aqui o vídeo. O vídeo dele aqui, ó. Um videozinho de 12 segundos. Dá pra gente ouvir aqui o áudio. Olha aí.
2: Foto da minha caixa aí, Natan Souza.
1: Beleza.
2: Pode que deu o bairro da Amapá na oficina do povo.
1: Lá no bairro Amapá, na oficina do povo. Deixa eu colocar aqui no status da Rádio Clube. É só você que tem o contato da Rádio Clube, acessa aí o status, tá bom? Que você vai ver os vídeos dos ouvintes aqui. Rapaz, a audiência hoje está demais. Tem muita gente aqui participando. Não dá para ouvir todos, né? Oi, boa tarde, meu amigo Natanzinho. É a Sandrinha, da Folha 33. É, o Giovanni tá quieto. Ele mandou só aquele áudio daquela hora lá. O João Gomes também sumiu. Minha amiga Sônia. Rapaz, o João Gomes também tá sumido.
3: Natan, oi. Vou dar resposta para ele. Palmeiras e Flamengo. Ah. Libertadores. O Flamengo tem uma Libertadores na frente do Palmeiras, primeiramente. Segundo, Palmeiras e Flamengo tá 1-1 em confronto da Libertadores. Palmeiras tem um título, o Flamengo tem um. Entendeu? E eu quero, esse ano, Palmeiras e Flamengo, pra sair dessa pendência, entendeu?
1: Sim.
3: Quem ganhar, ganhou.
1: É verdade. É, meu amigo. São 17 horas 33 minutos. 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Quem mais tá na sintonia? Boa tarde, aqui é o Gustavo. Tô aqui no trabalho. Toca pra nós, Mato Grosso e Matias. Mato Grosso e Matias, que vai estar na Expoama 2026. Rodrigo Modesto, bairro Jardim Bela Vista. O Rodrigão mandou aqui a caixa de som dele aqui, ó. Vamos ver. Olha aí.
0: Rapaz, o João Gomes também tá sumido.
3: Natan. Oi. Vou dar resposta pra ele. Palmeiras e Flamengo. Libertadores. Flamengo tem uma Libertadores.
1: Faz a caixa dele, foi ele que montou mesmo aí, ó. Botou até LED nela aí. Legal. Cadê o Mato Grosso e Matias? Vamos tocar o Mato Grosso e Matias? Já já nós vamos fazer a dose tripla. Tá bom? A dose tripla. Hoje a gente vai fazer. Hoje vai dar. Hoje o tempo vai ser nosso amigo, né? Hoje com certeza vai dar certo. Vamos tocar aqui o Mato Grosso e Matias a pedido do ouvinte, porque Mato Grosso e Matias vem aí. na 38ª Expoama. Pode ser essa música aí, ó, Depois das 6.

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9: Muito bem, de volta aqui na Clube. Ótimo fim de tarde pra você. Bom demais ter sua companhia. Mais uma semana iniciando. 17h43, agora repórter Edinaldo Souza, direto da redação.
10: O município de Marabá entrega à população nesta terça-feira a Arena do Cidade Jardim, um novo espaço público voltado à prática esportiva e ao lazer. A cerimônia acontece no final da tarde da terça-feira. A arena está localizada na Avenida dos Buritis, em frente a uma igreja pentecostal. Com aproximadamente 5.621 metros, o complexo reúne diferentes equipamentos esportivos e de lazer, entre eles quadras de vôlei, campo de futebol, society com grama sintética, além de basquete, tênis de mesa, pista de caminhada, academia ao ar livre e parquinhos infantis. O espaço também conta com dois banheiros, áreas de circulação e permanência, bancos, paisagismos e iluminação pública. O governo federal e a Caixa Econômica iniciaram nesta segunda-feira, dia 24, o repasse de uma nova rodada do programa Pé de Meia. A iniciativa de assistência educacional contempla cerca de 3 milhões e 600 mil estudantes matriculados na rede pública em todo o território nacional, atuando diretamente na prevenção da evasão escolar. Neste ciclo, os alunos do ensino médio recebem a parcela mensal padrão de R$ 200. O diferencial do mês fica para os estudantes da educação de jovens e adultos, que garantiram a aprovação ao término do primeiro semestre de 2026. Para este grupo, é liberado crédito adicional de R$ 1.000, referente ao incentivo conclusão. A liberação das quantias ocorre de maneira escalonada, respeitando a data de aniversário dos cadastrados. Os depósitos são efetuados diretamente na poupança digital, gerenciada pelo aplicativo Caixa Tem, por onde os estudantes podem pagar boletos, fazer transferências ou solicitar o cartão físico da conta. Mudando de assunto, uma oportunidade para quem busca inserção no mercado de trabalho e capacitação gratuita está com inscrições abertas pelo programa Autonomia e Renda Petrobras. Em parceria com o Sistema Senai, Institutos Federais e a Firjan SESI, a iniciativa disponibiliza milhares de vagas em qualificações industriais e tecnológicas, acompanhadas do pagamento de bolsas auxílio, que pode alcançar R$ 1.150. Os auxílios financeiros variam de acordo com a modalidade e o perfil do participante. A bolsa base é fixada em R$ 660, com valor ampliado para R$ 858, no caso de mulheres com filhos de até 11 anos. Em determinados editais, o estudante também pode receber benefício para alimentação de até R$ 300, elevando o suporte financeiro durante o período de estudos. A grade do programa abrange cursos de nível técnico e de formação inicial e continuada, a turmas voltadas para especialidades como segurança do trabalho, mecânica, edificações, automação industrial, eletrotécnica, caldeiraria e montagem de andaimes. Os interessados devem acompanhar os editais vigentes diretamente na plataforma do programa Autonomia e Renda Petrobras.

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1: Bora lá montar a dose tripla de hoje. Eu tenho aqui 3 duplas sertanejas. Finzinho de tarde, ouvir aquele modão sertanejo. É bom, né? Aquele modãozão. Mas tem que ser duplas que cantam aquele modão pra você matar a saudade. Eu tenho a dupla de número 1 pra você votar. A dupla de número 1 é Leandro e Leonardo pra matar a saudade, ó.
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1: Dupla de número 1, Leandro e Leonardo. Finzinho de tarde, você no carro, ou em casa, ou no trabalho, ouvindo assim um modão sertanejo desse aqui, ó.
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1: Não só uma, mas 3 músicas. A dupla de número 2 são eles, Bruno e Marrone.

0: dupla de número 2, dupla de número 3, Christian e Ralph.
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2: Exatamente.
0: Tá aí então, a dupla de número 2, Bruno e Marrone, dupla de número 3, Christian e Ralph, dupla de número 1, Leandro e Leonardo. Quem você quer ouvir nesse finzinho de tarde? Oi, tudo bem?
3: Leonardozinho, eu vou de Leandro e Leonardo, que é o Julimar da Folha 8.
0: Leandro e Leonardo, Julimar da Folha 8. Tá aí então, Leandro e Leonardo pro Julimar da Folha 8. O Jaibara tem aqui o voto dele aqui, ó.
4: Fala, Natanzinho, boa tarde, é o Jaibara Ponta de Pedra, Leandro e Leonardo 100%.
0: 100%. Fala aí, meu amigo.
5: Eu quero ouvir o Leandro e Leonardo.
0: Leandro e Leonardo.
5: Eu vou votar no Leandro e Leonardo, você bota elas aí pra nós, por favor.
0: Beleza.
5: É, aqui é Gonçalo.
0: O Osaí Júnior mandou aqui Leandro e Leonardo, Natan. Leandro e Leonardo. Beleza. Olha aí o...
6: Boa tarde, Natanzinho. Leandro e Léo e Leonardo, viu, Natanzinho?
0: Valeu. Valeu, Edinaldo.
7: Boa tarde, Natan. Aqui é o Cláudio Vascaíno. Eu quero ouvir Leandro e Leonardo.
0: Né? Leandro e Leonardo, rapaz, Leandro e Leonardo. Edinaldo, fala a música, moço, que tu quer ouvir, que tu falou daquele dia que queria ouvir do Leandro e Leonardo. Manda aqui pra mim o áudio, pra mim... Já colocar na sequência.
8: Boa tarde, Natan. Leandro e Leonardo.
0: Pronto, fechou, Leandro e Leonardo. Leonardo, deixa eu contar os votos. 1, 2, 3, 4, 5, 6, 7. Música que já vai rolar a dose tripla, hein?
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0: A primeira é Talismã. Se alguém tiver sugestão pra colocar as outras duas, o Edinaldo já mandou a de número 2 aqui, ó. Qual é, Edinaldo? Fala aí. A
6: do Leandro e Leonardo é aquela, vamos pegar os primeiros avião.
0: Beleza.

Leandro e Leonardo, a dose tripla desta tarde, a escolha dos ouvintes. Meu amigo Raimundo da Eletrônica apareceu, Loura. O homem apareceu aqui, ele tá ocupado, ele falou. Tô aqui na missão do nosso aniversário do Terço dos Homens, da nossa paróquia São Félix de Valuá. 17 anos do nosso terço, por isso que ele tá ocupado, viu, Loura? Ele já mandou aqui, né, já se retratou, já mandou aqui a mensagem que a gente tava preocupado procurando o Raimundo, não apareceu hoje aqui no programa. Pois é, ele tava aí muito ocupado. Um abraço para você, Raimundo. Obrigado, cara, por ter mandado pra gente aqui a mensagem, né? Falando aqui, nem precisava, assim, a gente sabe que muitas vezes a pessoa não participa porque tá fazendo alguma coisa, não deu tempo, mas tudo bem, valeu Raimundo, obrigado mesmo, tá? Isso mostra o carinho que o ouvinte tem com a rádio. Quero agradecer aqui a todos os ouvintes, agradecer primeiramente ao meu Deus, ao nosso Papai do Céu, e agradecer a todos vocês, muito obrigado pelo carinho da audiência. Tem a última agora do Leandro e Leonardo pra gente fechar, Desculpe Mas Eu Vou Chorar, que é a música que o Edinaldo pediu aí, né? E a gente vai fechar com a música de Leandro Leonardo, Dose Tripla. Amanhã, com a permissão do nosso Papai do Céu, tem mais Clube da Tarde a partir das 14 horas. Tchau, tchau. Deus abençoe. Bom fim de tarde pra você. Comigo aqui.

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anjo do Senhor anunciou Maria e ela concebeu do Espírito Santo. Eis aqui a serva do Senhor, faça-se em mim segundo a vossa palavra. E o Verbo se fez carne e habitou entre nós. Rogai por nós, Santa Mãe de Deus, para que sejamos dignos das promessas de Cristo. Oremos. Infundi, Senhor, a vossa graça. Rogai por nós, Santa Mãe de Deus, para que sejamos dignos das promessas de Cristo. Oremos. Infundi, Senhor.

0: será o Mangueirão. Teremos ingressos a partir de R$10 para que o torcedor faça o seu papel no Mangueirão. Os olhares se voltam para Marcinho, Juninho e Rian Vieira.
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2: Federação divulga regulamento e tabela detalhada da Copa Pará Feminino Sub-17. Tiradentes leva vantagem na fase preliminar da Série 3 estadual. Paysandu é campeão dentro do Baianão e será representante do estado em Brasília. Quarta-feira, imagem peregrina de Nossa Senhora de Nazaré estará na FPF.
3: Jerônimo Bezerra.
4: São Paulo mantém confiança no técnico Dorival Júnior. Esporte acerta a contratação de meio-campista ex-clube do Remo. Botafogo e Furacão fecham hoje a 24ª rodada da Série A. Série B com duas partidas para esta noite.
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6: No Cartaz Esportivo, com a produção e edição do Saulo Zaire, na Secretaria Marinete Azevedo, no áudio Alex Saudade. Nos comentários em cartaz, comigo, na nossa resenha de fim de tarde, início de noite, aqui na Rádio Clube do Pará, o tri da bola de ouro, Carlos Castilho, ao lado dos eletrizantes, Rádio Clube 106.9 FM e em todas as plataformas digitais. 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

0: Estamos de volta com o Cartaz Esportivo, são 18h10 em Belém, a hora certa da RBA TV, canal 13, afiliada à Band. Um sabadão de muitas emoções, um sabadão de muito futebol e os nossos clubes estiveram em ação. Vamos destacar primeiro o que aconteceu em Itu, lá no Novelli Júnior, com a vitória do Paysandu sobre o Ituano por 1-0, gol do Ítalo aos 43 minutos do segundo tempo. Um gol que colocou o Paysandu na terceira posição a uma rodada da fase inicial se encerrar. A 19ª será jogada integralmente no próximo sábado, às 17 horas, e o Paysandu vai receber no Mangueirão, seguramente lotado, a equipe do Maringá. 1-0 para o Papão. O Ítalo marcou seu 7º gol na Série C do Brasileirão, se igualando a Juninho, também bicolor. Além dele, mais dois jogadores também têm 7 gols na competição. Mas os dois jogadores do Paysandu são, sem dúvida, artilheiros da Série C do Campeonato Brasileiro. E o técnico Júnior Rocha apresentou uma novidade no modelo de jogo. Foi para o 3-4-3, surpreendendo a todo mundo e conquistando uma vitória importante. O Paysandu tem 29 pontos, 9 vitórias e mais de 95% de probabilidade de se classificar. É uma classificação encaminhada, virtual, e que será consolidada seguramente no sábado que vem. Dínio Menezes, você acompanhou esta semana que foi tensa, preocupante do Paysandu, mas que trouxe ao final um resultado importantíssimo e que animou o torcedor. O Paysandu pretende, no sábado que vem, colocar o maior público no Mangueirão, o maior público no futebol paraense, com ingressos promocionais, fazendo uma grande festa com o torcedor bicolor. E aí, Bola de Fogo, como é que vira tudo, como é que muda tudo? Depois de um início de semana claudicante, decepcionante, o Paysandu deu a virada, conquistou uma vitória e foca nesta última rodada para, quem sabe, ficar entre os 4 primeiros e garantir que na sexta e última rodada da fase de quadrangulares, ele joga em casa ao lado do seu torcedor para tentar, para conquistar, para carimbar o seu passaporte de volta à Série B do Brasileirão. Boa noite, Bola de Fogo.
1: Boa noite, Guerreirão. Boa noite, Cacá, Cachado e toda a rapaziada ligada aqui do Cartaz Esportivo. Grande semana para você, ela que está para a gente, né? A partir da segunda-feira, se iniciando agora. Agora, presta atenção que os últimos acessos que o Paysandu teve, da Série C para a Série B, todos foram fora de casa. Macaé, lá em Juiz de Fora, em Minas, e Volta Redonda. Esses três últimos, dos últimos, que eu estou me referindo aos três últimos. Então, o Paysandu, nessa Série C, ele se fortalece no momento em que chega a hora do pega para capar. Por isso que eu venho dizendo, se o Paysandu garantir vaga entre os 8, ele sobe, porque fazer o que essa torcida faz na Série C, fazer da forma que ela faz, do jeito que ela faz, dando aula de mosaico para todo o Brasil e até pro continente europeu, ela tira de letra. Então, e colocar públicos grandes no Mangueirão, é só ir para a história desse novo Mangueirão que você vai ver quem coloca, quem já colocou os maiores públicos. Então, se o Paysandu quebrar seu próprio recorde, eu não vou ficar aborrecido, Guerreirão. Pois é, foi uma semana que teve momentos conturbados, mas que a comissão técnica e jogadores, eu acho que cada um tem que assumir, né? Assumir a responsabilidade, cada um assumiu a sua responsabilidade e esse time deu a volta por cima. É por isso que eu estou dizendo, não interessa jogar bem, não interessa dar show. Nesse momento e até o final dessa Série C, o importante vai ser somar. O importante vai ser jogar. E o torcedor sabe muito bem da importância dele para que esse time entre em campo fortalecido, confiante e sabendo o que tem que ser feito. É passar o incentivo dele das arquibancadas, das cadeiras, dos camarotes para dentro desse campo. De sábado, às 17 horas, a segunda casa, a segunda mansão do torcedor bicolor guerreirão.
0: É isso, a vitória foi importante. O desempenho, como é que foi? O modelo de jogo? E aí a pergunta que o torcedor está fazendo, Carlos Castilho, no seu Boa Noite. O Paysandu já está classificado para a próxima etapa da Série C? Já está garantido? Já dá para carimbar esse passaporte? Um abraço, boa noite, Cacá.
2: Boa noite, guerreiro. Boa noite, amigos ouvintes do Cartaz. Eu ratifico, o Paysandu já está classificado e vai ficar entre os quatro, podendo até terminar como o primeiro dos oito que vão disputar a vaga para o acesso à Série B do Campeonato Brasileiro. E um detalhe a considerar, o Paysandu jogou sem dois jogadores importantes. O Pedro Henrique e o Marcinho. Ou seja, do meio, por isso que o técnico Júnior Rocha armou um esquema diferente. Como ele não tinha esses dois jogadores, ele entrou num esquema de jogo onde o aproveitamento foi importante. O jogo não foi fácil, a equipe do Ituano perdeu o gol, mas o Paysandu, novamente mantendo a mística nos minutos finais, buscou e conseguiu a vitória. Isso é importante. Aliás, o Ítalo tem sido protagonista desses lances. Quase sempre no minuto final, foi assim com o Maranhão, foi assim no jogo de sábado passado. Ou seja, o Júnior Rocha deu um jeito com a perda de dois jogadores importantes e chegou a vitória que recuperou depois daquela goleada que o Paysandu levou diante da Ferroviária.
0: Realmente uma vitória importantíssima para mudar o foco, para recolocar o Paysandu no alto astral, sem dúvida alguma. E a galera participa. Olha, o Cláudio Roberto Lobato diz logo aquilo que é uma obviedade, né? É uma unanimidade. O Castilho é um comentarista imparcial. Alguma dúvida? Nenhuma, né? Análise sempre muito criteriosa do nosso Bola de Ouro aqui conosco no Cartaz Esportivo. E a galera está participando muito, acreditando, sem dúvida, nesta classificação bicolor. Aliás, o Castilho fez uma colocação importante. O Paysandu não só está classificado, como ficará entre os quatro melhores ao final da 19ª rodada. Você também acha isso, Dinho Menezes? Paysandu ficará entre os quatro melhores ao final da 19ª rodada?
1: Não tenho dúvida, guerreiro. Também acompanho o voto do Cacá, o imparcial. Agora vamos mudar esse slogan do Cacá. Agora vai ser o imparcial. A galera está aqui com tudo. Mas é isso, também acredito. Eu acho que o Paysandu aprendeu muito nas derrotas nessa Série C. E vide a última de 4-0 para a equipe da Inter de Limeira, que pode até nem entrar, guerreiro. Eu acho que chega assim entre os quatro Paysandu.
0: É, o Paysandu perdeu para a Ferroviária, só lembrando.
1: Ferroviária, perdão. Isso. Eu estou com a Inter de Limeira, impressionante. Desde ontem.
0: O Ronaldo diz aqui o seguinte: no Paysandu não tem oba-oba, só poderemos cravar a classificação depois do jogo de sábado contra o Maringá.
1: No Paysandu não tem oba-oba, tem epa-epa, guerreiro.
0: O Jerônimo Bezerra, Paysandu já está classificado? Paysandu fica entre os quatro, Geo Bezerra? Boa noite.
3: Boa noite, um grande abraço para você. Aliás, eu falei ontem que eu concordei com o Tomás domingo, não domingo ontem, mas no outro domingo passado, quando o Tomás disse que com 29 pontos Paysandu se classificaria, e eu, em off, lá assistindo a televisão, disse: concordo contigo, Tomás. Disse isso ontem, né, guerreiro? Então, com certeza está classificado e creio que vai ficar entre os quatro.
0: Muito bem. Paulo Sérgio Pinto.
4: Senhor.
0: Boa noite. Boa noite. E aí, Papão classificado?
4: Guerreiro, como diria um amigo nosso, concordo em gênero, número e crau.
0: E fica entre os quatro primeiros?
3: Sim, entre os quatro.
0: Entre os quatro primeiros, muito bem. Esse é o giro geral falando do Paysandu. Agora vamos falar do que aconteceu no Maracanã. O Remo fez 1-0, Vitor Bueno começou jogando, o Leão Azul marcou primeiro. Opa, marcou primeiro com o Jajá. Vamos baixar aí o retorno. Marcou o primeiro gol do jogo contra o Fluminense, mais de 30 mil pessoas no Maracanã. Jajá fez 1-0, mas no segundo tempo o Leão Azul acabou sucumbindo, sendo derrotado pelo Fluminense de virada por 2-1. O Hulk de cabeça num gol espírita empatou o jogo. Opa, mas que festa, hein? Vamos lá, vamos ajustar aí o equipamento. Tá? Hulk então fez 1-1 na cabeçada em que a bola bateu na pequena área e entrou com um efeito incrível. E depois o Serna fez o gol da vitória do Fluminense. Muitas críticas às mudanças tardias do técnico Léo Condé e a torcida do Remo. Você destacou, né, Paulo Cacheado? Muito irritada com o resultado do jogo, com a derrota. Afinal de contas, o Remo, enquanto vencia, estava na 14ª posição e acabou voltando para a 18ª posição com 23 pontos em 24 jogos. E aí, Caxi, como é que vai ser essa semana do Leão Azul? Boa noite, Cacheado.
4: Boa noite, Guerra. Um grande abraço a você, um abraço a todos aqui no Cartaz Esportivo, nossos internautas. É verdade, Guerreiro, o torcedor do Clube do Remo ficou muito aborrecido com o que aconteceu, né? Quando viu o Clube do Remo fazer um gol e depois sendo atacado pela equipe do Fluminense e acabou o Fluminense empatando e virando o jogo, né? E o torcedor não concorda com isso. O Clube do Remo vem aí de 3 partidas sem vencer, né? Desde aquele jogo contra o Atlético, depois contra a equipe do Internacional e agora foi a do Fluminense, essa derrota, né? E o que o torcedor fica mais, como se diz na gíria, chateado, é que o Remo, em todas as rodadas, pelo menos nas 3 últimas rodadas, né, Cacá? O Remo, se ganhar, pode sair do Z4. Se ganhar, pode sair do Z4. E não consegue, né, Guerreiro? Essa grande realidade. O torcedor tem toda a razão de reclamar, sempre presente no Mangueirão, lotando o Mangueirão, trazendo as maiores equipes do futebol brasileiro para jogar no palco sagrado do Mangueirão, que serve o Clube do Remo em todos os jogos do Clube do Remo nesta competição. E o torcedor está na bronca, Guerreiro. E eu não vou tirar a razão e prometendo fazer cobranças. E eu acredito que amanhã, quando acontecer a reapresentação de todos lá na Toca do Leão, né? O torcedor, como sempre ele faz, quando está assim essa situação, ele vai lá, leva cartaz e faz aquele protesto com modos, sem violência, apenas cobrando mais empenho, não só dos jogadores, da comissão técnica e também da diretoria no geral, Guerra.
0: Agora, se a gente falar do que foi o jogo, como é que a gente pode analisar a performance, o desempenho, o comportamento do Clube do Remo na partida e como é que a gente pode, Castilho, prospectar o que vem por aí? Nos próximos 5 jogos, nas próximas 5 rodadas, o Remo fará 4 jogos como mandante. Enfrentará o Coritiba na próxima segunda-feira no Mangueirão. Remo já colocou ingressos à venda, inclusive com preços promocionais. Uma arquibancada apenas R$ 30, né? Contra o Atlético foi R$ 60 a arquibancada. Agora, cadeira 60, foi R$ 120 contra o Atlético. Depois o Remo joga contra o Flamengo, sai para enfrentar o Bahia, volta e recebe o Santos depois de 15 dias. A competição retorna, haverá uma parada aí por causa dos jogos da seleção brasileira, nos amistosos de setembro, e quando o Remo voltar, vai enfrentar o Grêmio, vai receber o Grêmio. Santos e Grêmio em Belém, 2 adversários diretos. E aí, Cacá, o que o Remo não fez e o que ele pode fazer doravante, Cacá?
2: Olha, eu costumo dizer que o nosso torcedor, ele é exigente demais. A pergunta que eu faço é o seguinte: quem era o favorito para o jogo de sábado lá no Rio?
0: Fluminense.
2: O Remo saiu na frente. Depois, o Fluminense virou. Como você salientou, foi sobrenatural do Almeida que fez aquele gol do Hulk. A bola bateu na trave, veio para dentro do campo e voltou para dentro do gol. É que o torcedor nem sempre é racional. Ele é muito mais emocional. A zebra era o Remo ganhar no Fluminense, lá no Rio, Guerreiro. Ou não?
5: Com certeza.
2: Então, claro que fica aquele sabor de ter tido oportunidade de sair com 3 pontos lá do Rio, mas o sufoco que o Fluminense deu, era claro que o Remo teria tremenda dificuldade de resistir. O Remo só tem folha de pagamento acima da Chapecoense. Só. Então, clubes como Fluminense, Flamengo, Palmeiras, Corinthians, são favoritos diante da equipe do Clube do Remo. O técnico custou a mexer. Já ouvi, acho que foi o próprio Condé que diz uma vez o seguinte: quando você mexe e dá certo, você é genial. Quando você mexe e dá errado, você é bestial. Então, eu acho que o resultado de 2-1 pode ser conceituado como um resultado justo para uma equipe. Só o Hulk paga toda a folha do Remo.
5: E olha, o Ronaldo Leão diz o seguinte: o Fluminense teve mais de 70% de posse de bola durante o jogo inteiro e acabou vencendo. É verdade que no primeiro tempo o Fluminense teve uma posse de bola bem maior que a do Remo, mas não teve profundidade, não conseguiu achar espaço, né? Só com chutes de fora da área. No segundo tempo o Remo foi sendo empurrado para trás e o Fluminense foi buscar a vitória. O Remo foi amassado e não teve forças para suportar a pressão tricolor, né, Cacá?
2: Aquela situação de água mole, né?
5: Em pedra dura, tanto bate até que fura, né?
2: Pois é. O percentual de posse de bola do Fluminense: ah, mas o Remo poderia ter feito mais. Acho que não.
5: O Condé cometeu algum equívoco nas alterações, Cacá? Eu entendo que a presença do Vitor Bueno foi justa para começar o jogo, mas muita gente questiona a saída do Leonel Pico. Eu entendo que, ao trazer o Zé Ricardo para fazer a dupla volância com o Zé Welison, ele fez certo. O Remo foi bem no primeiro tempo e o Vitor Bueno
2: se defendeu bem, né?
5: Se defendeu bem, que era a estratégia. O Vitor Bueno saiu aos 15 do segundo tempo. Aí eu penso que ele deveria ter colocado o Pico no lugar do Vitor Bueno. Ele optou pelo David Braga para tentar manter o mesmo modelo de jogo. Só que ele estava sendo amassado ali. 5 minutos depois, o Fluminense abriu a contagem.
2: E não empatou o jogo, perdeu. O andamento da partida já demonstrava isso. E o Fluminense nem fez um grande jogo. Não fez. Mas se nós levarmos em consideração, por exemplo, o Vasco ontem tomou de 4 do Palmeiras e poderia ser de 6.
5: Pois é, não estava na pauta esse comentário aqui, Cacá.
2: Pois é,
5: não estava aqui na pauta.
2: Que às vezes
5: você mexeu com o meu coração de uma forma muito forte.
2: Mas o Vasco, para não mexer muito, o Vasco jogou bem o primeiro tempo.
5: Obrigado.
2: Outros jogos também têm se caracterizado. O Flamengo jogando com o Cruzeiro lá em Belo Horizonte, saiu na frente com o Pedro. E depois tomou uma virada.
5: Agora é o teu coração que está sangrando aí.
2: Pois é. Eu dormi até depois do primeiro tempo, achando que o Flamengo ia ganhar. Mas é isso, o futebol de Série A, Guerreiro. É um futebol que tem umas diferenças que nós não podemos deixar de reconhecer.
5: Verdade. É isso mesmo. Dinho Menezes, vamos lá, o Paysandu volta aos trabalhos amanhã.
1: Isso, amanhã à tarde.
5: Fica a expectativa, Marcinho, Juninho, Rian, o próprio Radisley, que ainda não estreou. Qual é a expectativa? Será que esses jogadores todos estarão disponíveis para sábado ou serão preparados para a fase mais importante, mais aguda da competição, Dinho?
1: Rapaz, assim, Guerreiro, eu acho que parece até que você está perseguindo e tal, mas não é. É que alguém tem que falar da situação do rádio, né? Eu acho assim, se ele chegou até aqui, melhor preparar o homem para depois de sábado, para os jogos que podem dar e vão dar o acesso para o Paysandu. Tá? Em relação ao Marcinho, é panturrilha, o Cartilho sabe muito bem o que é isso, você também. Eu não vou cravar que ele vai estar à disposição, porque é muito complicado. Quando você pensa que já dá, quando você vai esticar as pernas para dar o pique, você sente de novo e rasga novamente. Aí tem a questão do do Juninho e também do garoto Rian Vieira. Esses dois podem ganhar condições. E a volta já confirmada do Pedro Henrique para essa partida. A pergunta que fica no ar, será que o Júnior vai seguir com três zagueiros? Acabou dando certo, porque o Gabriel Mesquita passou e a gente viu que ele ficou muito mais confiante e com mais segurança, Guerreiro.
5: Ótima pergunta, Dinho. Castilho, o 3-4-3 foi ocasional ou veio para ficar?
2: Ocasional. Pelas circunstâncias do jogo. O Paysandu vinha de uma derrota fragorosa, né? Levou 4 de uma equipe que nem era potencialmente para isso. E ele, para prevenir, armou esse esquema. Não creio que ele vá manter isso para esse jogo do próximo sábado, nem para os quadrangulares.
5: Estou vendo aqui, né, só para a gente fazer um diagnóstico antes da última rodada, 19ª, que será toda jogada no sábado. O Brusque, com 31 pontos, é o primeiro colocado, já está classificado para a segunda fase, matematicamente classificado. O Botafogo da Paraíba já está matematicamente classificado para a próxima etapa, com 30 pontos, é o segundo. O Paysandu tem mais de 95% de probabilidade de classificação, é o terceiro, com 29 pontos e 9 vitórias. Inter de Limeira tem 29 pontos, apenas 8 vitórias. Santa Cruz é o quinto, com 28 pontos. Ipiranga é o sexto, com 28. Guarani é o sétimo, com 27. Ferroviária é o oitavo, com 27. Neste momento, o Paysandu estaria no grupo C, na próxima etapa. O grupo B teria Brusque, Inter de Limeira, Santa Cruz e Ferroviária. E o grupo C teria Botafogo da Paraíba, Paysandu, Ipiranga e Guarani. Claro que tudo pode mudar ainda em função da última rodada. Quem ainda briga por alguma coisa? O MAC, que é o nono, tem 27 pontos. O Maringá, adversário do Paysandu, é o décimo, tem 27 pontos. O Floresta, que é o 11º, tem 27 pontos. O Amazonas tem probabilidades pequenas, mas ainda tem com 25 pontos, 12º. Vale o mesmo para o Figueirense, que é o 13º, e até para o Caxias, com uma ínfima probabilidade, que tem 24 pontos. Agora, só vendo os confrontos aqui na última rodada, né? Tem um convite, é Volta Redonda e Ituano, não tem mais possibilidade nem de conseguir classificação, nem de cair. Para o rebaixamento, Confiança já caiu. A SAF do Landim já caiu lá em Aracaju. Neste momento, Itabaiana, outro sergipano com 80% de probabilidade de queda. O Barra Catarinense e o Anápolis têm probabilidades menores, mas ainda correm riscos. Olha só a rodada. O Barra contra o Volta Redonda, que é o Barra, só para confirmar a sua permanência, contra o Volta Redonda, que está naquela situação do Plunk de Plactizum, não vai a lugar nenhum. A Ferroviária recebe o Confiança rebaixado. O Floresta recebe o Ituano, que está no Plunk de Plactizum. Fora isso, é só jogo pegado, hein? Porque o Itabaiana, tentando se salvar, recebe o Belo, o Botafogo. O Amazonas, tentando a classificação, joga contra o Ipiranga, neste momento, na zona de classificação. O Figueirense, em casa, sonhando ainda, recebe o MAC. O Anápolis, para se salvar, vai receber o Santa Cruz em Anápolis. Precisa pontuar. Guarani e Brusque se enfrentam. Brusque classificado, Guarani querendo a garantia da classificação. O Caxias recebe a Inter de Limeira. E teremos, claro, Paysandu e Maringá. São os confrontos da próxima rodada, uma estratificação aqui da última rodada da Série C em sua primeira fase. O Paysandu pode ficar até em primeiro lugar, dependendo de combinações de resultado, mas também pode ficar numa posição intermediária, obviamente dependendo de combinações de resultado. Mas aqui já se cravou que o Paysandu ficará entre os quatro primeiros, é o giro geral da equipe. Agora, Cacheado, o Remo com 5 jogos futuros, sendo 4 em Belém, eu estou aqui projetando que o Remo precisa fazer, ao final desses 5 jogos, mais 10 pontos. Chegar a 33 pontos, que é um número emblemático para o clube do Remo, né? 33 pontos depois das próximas 5 rodadas, fazendo 4 jogos em Belém, e só o Bahia fora de casa. O Bahia que é freguês esse ano, 3 jogos, 3 vitórias. Você imagina que o Remo conseguirá esse feito, Cacheado? Começando com você, eu vou girar a equipe toda. O Remo conseguirá 10 pontos nos próximos 5 jogos, em 15 possíveis, fazendo 4 partidas em casa, Cacheado?
4: Sem titubear, guerreiro. O Remo ganha do Coritiba, respeitando o meu amigo Pedro Rocha, que foi artilheiro aqui no Clube do Remo, subiu com o Clube do Remo. O Remo ganha do Coritiba. O Remo vai, no meu entendimento, empata com o Flamengo. Tá? E vai jogar contra o Bahia, vai empatar contra o Bahia lá fora. O Bahia, eu sei que eles vão querer fazer maior onda lá com o Remo, mas o Remo vai jogar, vai empatar com o Bahia, que não vai perder esse ano com o Bahia, né?
5: Já são 5 pontos aí, 5 pontos.
4: Aí volta para Belém, vai dar o troco ao Santos, o Remo está tendo que dar o troco ao Santos, vai ganhar do Santos e o clube do Remo vai ganhar também do Grêmio. Ou o Remo faz isso, ou enrola a bandeira, guerreiro.
5: Rapaz, 11 pontos em 15 possíveis, Cacá. Essa é a meta, é o miniciclo do Remo. Vale até uma gratificação. Olha, se vocês fizerem 11 pontos nos próximos 5 jogos, vocês vão ganhar um bicho extra. É por aí, Cacá?
2: É. Essa projeção do Cacheado é bem otimista, né? Não tem jogo fácil, guerreiro. Eu sou mais realista, não é? Não tem jogo fácil. Acho que o Remo pode ganhar do Coritiba e do Santos, tá? Mas Flamengo, o empate já é um grande negócio, já é um grande negócio, embora o Flamengo esteja com altos e baixos, né?
5: É verdade, é verdade. E o Flamengo, é bom lembrar, o Flamengo antes do Remo vai ter o jogo atrasado contra o Mirassol na quarta-feira e vem para jogar com o Remo no domingo, dia 6. E 3 dias depois tem jogo pela Libertadores. Então o Flamengo pode vir também com um time mesclado para jogar com o Remo.
2: É.
5: Esse é um detalhe.
2: Pode acontecer. É. E tem um detalhe. Esse jogo com o Flamengo é debaixo de uma canícula, né? 16 horas com este sol inclemente que nós estamos tendo.
5: Bom, você chegou aí já a 2 vitórias, um empate com o Flamengo, 7 pontos. Você tá falando que o Cacheado é otimista, você já está com 7 pontos aí. O Remo ganha do Coritiba, empata com o Flamengo, ganha do Santos. Jogo contra o Bahia, lá em Salvador, o que é que acontece?
2: Olha, o Bahia vem com faca nos dentes. Vem com a faca nos dentes, porque só levou balaço aqui. Mas o jogo é aqui ou é lá?
5: É lá, é o único jogo fora.
2: Pois é. É difícil.
5: Difícil.
4: São 2 aqui, Cacá, só para você lembrar, contra Coritiba e Flamengo, depois vai jogar contra o Bahia lá e volta para jogar contra o Santos e o Grêmio aqui de novo, direto.
2: Pode ganhar do Grêmio também.
5: Bom, então empata com o Bahia? Empata com o Bahia, Cacá?
2: Não, acho que não.
5: Perde. Então são 10 pontos. São 10 pontos. Você colocou aí. Vitória contra o Coritiba, vitória contra o Santos, vitória contra o Grêmio, empate contra o Flamengo. 10 pontos. Foi a minha pergunta. O Cacheado colocou 11. Você colocou 10. Paulo Sérgio Pinto, o Remo vai conseguir 10 pontos nos próximos 5 jogos?
1: Guerreiro, se o seu Condé não for teimoso como vencendo, eu concordo com o Cacheado.
5: 11 pontos?
1: 11.
5: E você, Jerônimo Bezerra?
3: Eu vou ser mais realista, eu vou dar 9 pontos aí.
5: 9 pontos.
3: Dá para ganhar o Coritiba, dá para ganhar o Santos e o Grêmio. Agora, ganhar o Flamengo, mesmo sendo aqui, ganhar o Bahia. Aliás, o Bahia é freguês do Remo, mas Hoje o Bahia está muito superior.
5: Muito bem, então 9 pontos. 9 pontos para você com 11 do Cacheado, são 20 dividido por 2 dá 10. Então significa dizer que é possível. E aí eu vou dizer agora, se o Remo ganhar 10 pontos nos próximos 5 jogos, o Remo estará fora da zona de rebaixamento. Daqui a 5 rodadas.
2: Só Santinha.
5: Se o Remo ganhar 10 pontos nos próximos 5 jogos, ele estará com 33 pontos e estará fora da zona de rebaixamento daqui a 5 rodadas.
6: E a Santinha sempre estará com o clube do Remo, que vai estar chegando o dia dela, né? A sede lá vai receber a nossa mãezinha, como sempre, né? Ela sempre dá essas... traz essas coisas boas para o clube do Remo. Lembram do ano passado? Aquelas combinações de resultados e o Remo precisando vencer da equipe do... Quem foi a equipe que o Remo enfrentou? Foi
2: Goiás.
6: O Goiás. E o Goiás, com 7 minutos, faz um gol. Tudo isso é provação. A Santinha está sempre para proteger a guerra. Viu,
5: é isso. O Remo é o 18º, tem 23 pontos em 24 jogos. Probabilidade de permanência do Remo neste momento, 25%. Esta é a probabilidade de permanência do clube do Remo na Série A neste momento. O Remo vai enfrentar o 8º colocado, o Coritiba, que ontem venceu o Corinthians. Coritiba do Pedro Rocha. É o 8º colocado, tem 34 pontos na classificação. E o Remo se prepara, então, para este jogo, ainda sem o Mike, né, Cacheado?
6: É, o Mike, ele já está aí quase 14, 15 dias fazendo aquele tratamento daquela lesão grau 2 no adutor, e ele, essa semana, já deverá, né, guerreiro, já entrar em transição. E é mais uma boa peça para esses 14 jogos que estão faltando para o clube do Remo, guerra.
5: E a situação do Tassano, hein, Cacheado?
6: Pois é, guerreiro, são as coisas que, como diz o Cláudio, são essas coisas que eu não entendo, né? O Remo não conseguiu ainda, muitos torcedores perguntam para mim diariamente, Cacheado, cadê o Catarozzo, Tassano, né? Tu não falou nada que eu procurei já a saber. Catarozzo e o Tassano continuam treinando no horário contraturno, que se diz, né? O Remo treina à tarde, de manhã não tem ninguém, estão treinando lá com o profissional lá do Clube do Remo, da comissão técnica, né? Catarozzo e Tassano, eu tenho informação que os salários são bons, por isso os seus procuradores, os próprios jogadores não aceitaram rescisão até aqui com o Clube do Remo, viu? Estão treinando, estão trabalhando, estão certo, guerreiro?
5: Estão trabalhando, são funcionários do clube, estão fazendo o que tem que ser feito e o clube não consegue
6: quem
5: encaixar.
6: Quem está errado aí? Quem errou aí, Guilherme?
5: Ah, foi o erro de planejamento no início da temporada, né? Isso aí já se falou. O Remo conseguiu já liberar vários jogadores, mas esses dois continuam na folha de pagamento do clube do Remo. Ô, Paulo Sérgio Pinto, saiu já há algum tempo a arbitragem, né, para o jogo do Remo contra o Coritiba, o trio feminino, mas para o Paysandu e Maringá só amanhã, né, Sérgio?
7: Só amanhã, 15 horas na CBF, sairá a divulgação dessa arbitragem, Guerra.
5: E qual é o trio feminino que apita Remo e Coritiba na segunda-feira?
7: A Daiane Muniz será a árbitra central, Leila Nayara Moreira da Cruz, do Distrito Federal, será a número 1, a Mayra Mastella Moreira, do Rio Grande do Sul, será a auxiliar número 2. O árbitro de vídeo será o Alexandre Vargas Tavares de Jesus, do Rio de Janeiro.
5: E o Paysandu foi super campeão, Supercopa Pará Sub-17, ontem de manhã no Baenão. O Paysandu venceu o Remo por 3-1, hein, César?
7: 3-1 dentro do Baenão, com isso conquistou o título da Supercampeão Copa Pará Sub-17 e vai ser o representante do estado na Copa Capital em Brasília, lá no Distrito Federal. Competição que acontecerá de 5 a 20 de dezembro.
5: E o Tiradentes largou na frente, brigando pela última vaga para disputar a A3, né? Já tem 11 equipes lá, só falta uma vaga, a 12ª. O Tigrão venceu o Pebas ontem.
7: E olha, Guerra, quem está ouvindo você, o Ivo e também o seu Zé Maria, acompanhando, saindo aí do trabalho, acompanhando você.
5: Rapaz,
7: feliz da vida com o Paysandu.
5: Estou imaginando o sorriso do Ivo e o seu Zé Maria, rapaz.
7: O Zé Maria está igual um bebê.
5: A Duque de Caxias está pequena para ele.
7: É verdade. O Tiradentes saiu na frente, ganhou de 1-0 ontem, do Paraopebas e agora vai jogar pelo empate lá no Rosinão no próximo sábado, 16 horas. Se vencer, se empatar ou vencer, vai para a fase de grupos, onde está o Paraense, o Pinheirense, o Belém, o Belenense e os outros grupos que vão estar, os outros clubes que vão estar na Série 3.
5: Falei da Copa Pará Sub-17 masculina, vai ter a feminina agora, né?
7: Vem aí, a FPF divulgou hoje a tabela e o regulamento da competição. Serão 6 equipes que vão estar na competição: Clube do Remo, Paysandu, Boca Júnior, Tiradentes, Cabanas e Carajás. Os 6 clubes vão jogar, vão compor apenas um grupo, vão se enfrentar em sistema de pontos corridos e os 4 melhores vão passar à frente na competição. Primeira rodada domingo, 15h30 no Seju Campo 1, Paysandu e Cabanas. No Seju Campo 2, Clube do Remo e Carajás. E no Seju Campo 3, Boca Júnior e Tiradentes.
5: Quarta-feira você estará na FPF. A imagem peregrina de Nossa Senhora de Nazaré estará lá, né, Sensei?
7: Isso, no horário de 12h30 às 13h30, a imagem peregrina de Nossa Senhora de Nazaré será recebida na sede da federação pelos funcionários e também pela diretoria da Casa do Futebol.
5: O Jerônimo, jogadores liberados pelo Remo rescindiram ou foram emprestados, ou saíram, no caso, né? Estão indo para o Sport Recife, né? O caminho. A casa do Leão é o outro Leão, né?
3: Isso. Agora, hoje foi fechado o contrato. Na verdade, a gente estava lá desde quando a gente saiu aqui do Remo, né? Mas já fechou hoje o contrato do Patrick de Paula.
5: Porque o Diego Hernandes também está lá, né?
3: Também está lá.
5: É o Sport Recife se reforçando com jogadores liberados pelo Clube do Remo. Dorival Júnior permanece no São Paulo?
3: Permanece. É que houve lá uma onda lá de...
5: Rapaz, sabe a quantos jogos o São Paulo não ganha uma partida
3: 10.
5: No Brasileiro, Série A?
3: 10.
5: 10 jogos, Castilho. 10
2: Imagina
5: jogos.
2: Se fosse aqui.
5: Se fosse... Fico imaginando se o Remo tivesse...
3: E perdeu ontem para o Lanterna, por 1-0.
5: Perdeu para Chapecoense ontem 1-0. Hoje tem Botafogo e Furacão, né, Gerardo? Você está preocupado com o Fogão?
3: Estou, porque o Botafogo está naquele mesmo caminho do Vasco da Gama.
5: Meu Deus do céu.
3: Rapaz, vamos ver se dá para ganhar. Vai jogar em casa 20 horas contra o Atlético Paranaense, que é o Furacão.
5: Vamos ver se a SAF vai safar o Vasco, né?
3: E o João Pedro, rapaz, não chamado pelo técnico da seleção brasileira, marcou um golaço hoje, fez 1-0 para o Chelsea, no final das contas deu 3-2 em cima do Fulham.
5: Tá certo, você não vai falar da goleada da Roma na estreia no campeonato italiano.
3: 4-0.
5: Muito bem.
3: Só obrigado. O Malen fez 3.
5: Obrigado. Que estreia da Roma hoje à tarde, hein? Que maravilha. Dinho Menezes, cadê o Júnior Rocha, Dinho Menezes?
8: Rapaz, ele fala da semana que foi um pouquinho conturbada e desse sistema de 3 zagueiros, mas para quem não sabe, o Paysandu vinha se preparando nos treinamentos, né, Júnior?
9: Em relação à semana, cara, doída depois da derrota, né, que nós tivemos ali, mas tivemos resiliência, fomos nos estudar, fomos ver o que a gente fez de bom, o que a gente não fez de bom, fomos avaliar nossa performance todos juntos, né, nós estávamos concentrados a semana toda aqui com a chegada do Gustavo, com a chegada do... com a vinda do Eduardo junto, com a vinda do Hadley. A gente conseguiu, né, juntar essa rapaziada aí, a gente tem um momento nosso junto aqui, juntos, e isso foi muito bom, né, agradecer a estrutura que foi nos dada aqui, né, pela diretoria, por todos, porque foi de uma valia enorme esses dias aqui concentrados e nos aperfeiçoando. E o modelo de jogo pegou um pouco de surpresa, porque infelizmente vocês não acompanham o dia a dia lá, então a gente já vem variando com saída de 3, obviamente a gente estava segurando um lateral, mas a gente vinha tomando uns gols bobo, nossa bola aérea estava deficitária e nós da comissão técnica decidimos, né, em conjunto que seria a melhor formação essa, a gente aumentar a nossa estatura nessa bola aérea aí, porque a gente estava tomando alguns gols de cruzamento, seja bola parada ou cruzamento, a bola andando. E a gente conseguiu, né, achar um equilíbrio com essa formação de não precisar variar com um lateral ali, segurar um lateral, e sim com 3 zagueiros, com canhoto na esquerda, com destro na direita, com atletas, né, que têm qualidade para fazer uma iniciação. Então, na verdade, pegou você de surpresa, mas nós internamente não. Futuramente, quando nós tivermos o nosso CT lá, eu vou ter o maior prazer de recebê-los lá em alguns treinos táticos para vocês também acompanhar os nossos treinamentos lá, né? Inclusive, não estou falando da boca para fora, já conversei com o nosso presidente ali. A gente, né, uma vez por semana, talvez, abrir lá para vocês acompanharem os treinos, cara. Ver o nível de cobrança, ver a união do elenco, ver como os caras trabalham, a intensidade que é um treinamento, a organização que é um treinamento. Isso é importante a gente estar unido também nesse propósito aí e aprendendo um com o outro, né?
0: Aí o Júnior Rocha...
8: Você acredita no trabalho dele, isso é sinal de convicção no Pajero.
0: É verdade, é verdade. Júnior Rocha realmente conseguiu mudar o rumo, porque a semana foi conturbada e ele deu a volta por cima com esta vitória que encaminhou a classificação do Paysandu para a próxima fase da Série C do Brasileirão. E o Condé, Paulo Cacheado?
6: O técnico Condé sabe que vai ter que dar volta por cima, tem que se virar. Agora, Condé, fala desse jogo de sábado. Boa noite, Condé.
10: Boa noite. Realmente, o Fluminense tem privilégio em termos de posse de bola, não é só em relação ao Remo, é em relação a toda a competição. É o time que tem mais posse de bola no Campeonato Brasileiro. A gente sabia que teria dificuldade para marcar, um time que tem conjunto muito grande, boa base aí, joga desde o título da Libertadores, boa base também da equipe deles, jogou no Campeonato Mundial ano passado, onde eles chegaram entre os finalistas. Então a gente sabia que teria muita dificuldade, a gente tinha que tentar minimizar as principais, criar dificuldade nas principais situações onde eles são muito fortes, né, que são as jogadas de triangulação e infiltração por dentro ali, na aproximação do Ganso, com o Hércules infiltrando, usando o pivô do Hulk, e a gente conseguiu fazer isso bem, a gente fechou bem a entrada da área, eles tinham a posse de bola, mas não tinha aquela chance clara, eles chegaram na nossa baliza através de alguns chutes de fora da área, e também algumas jogadas individuais do Soteldo, que tem muita capacidade. A gente tinha que aproveitar melhor as transições, né? A gente conseguiu encaixar umas duas ou três boas transições, mas a bola passou um pouquinho, uma do Bueno para o Jajá logo no início do jogo, depois alguns momentos que a gente ganhou o campo, que era o momento da gente pisar na bola e ficar com a bola também um pouco dentro do campo deles, a gente tentou acelerar, eu acho que faltou mais no sentido de quando a gente tivesse em condições de ganhar campo, ficar um pouco mais com a bola, isso a gente realmente pecou no primeiro tempo. Mas conseguimos fazer uma boa jogada ali pelo lado direito, que é uma jogada forte nossa ali, da ultrapassagem do Marcelinho ou do Pikachu, com o cruzamento, fizemos o gol. Na volta para o segundo tempo, no meu entendimento, o mais difícil a gente conseguiu fazer, que foi sustentar aqueles 10, 15 minutos de pressão do Fluminense. Eles tinham a posse, mas a gente conseguiu controlar a frente da área ali mais uma vez. E, infelizmente, é uma jogada individual do Soteldo, de muita capacidade, o ganho de duelo do Hulk dentro da área, bola também bate na trave, sai e entra de uma maneira ali que... Enfim, mas depois a gente teve uma possibilidade boa ali com o Manga, né? Tivemos umas duas transições ali que a gente não aproveitou, e a jogada de bola parada que a gente marcou bem durante quase todo o jogo. A gente alertou dessa possibilidade de bola curta ali. Uma que eles fizeram um 2-1 ali, a gente demorou a fazer a leitura, não saiu na cobertura, não encurtou o cruzamento, né? Eles cruzaram a bola e fizeram o segundo gol. E depois a gente buscou ali no final, mas não de uma maneira tão clara. Eu acho que foi um jogo duro, difícil, contra um grande adversário. Pecamos em alguns aspectos, né? Mas... temos que seguir em frente.
0: É isso, tem que seguir em frente. Apesar desta postura crítica e eu diria até pessimista da grande maioria dos torcedores do Clube do Remo. Rubens diz que, infelizmente, do jeito que está, o Remo está caminhando para a Série B. O Valtinho Galo diz, infelizmente, o Remo já está rebaixado. É impressionante, né? Como o torcedor já está jogando a toalha. Aqui o professor Reginaldo diz que está faltando um choque de gestão no Remo. Gestão no comando, o treinador é passivo, isso é refletido em campo. Os jogadores perdem as jogadas facilmente, fica tudo bem. Falta pegada. Pico tem que ser titular. Ele mexeu no time por pressão e não deu certo. É o desabafo aqui também
5: do professor Reginaldo. Muitos torcedores do Remo. Interessante. Futebol é impressionante, né, Cacá? Na terça-feira aqui, terça-feira da semana passada no cartaz, que está chegando a hora da coalhada, Cacá, era a torcida do Remo festejando o empate heróico contra o Internacional e a torcida do Paysandu de cabeça baixa pela cipuada que tinha levado. Hoje, a gente vê o torcedor do Paysandu animadíssimo e o torcedor do Remo absolutamente revoltado, Cacá.
11: Eu acho também que é um exagero nisso, Guerreiro. O campeonato da Série A é um campeonato pesado, muito pesado. Erro aqui, erro ali. É aquilo que eu falei, quando o treinador faz uma mexida e funciona, opa, ele é o grande cabeça. Quando é errado, acho que o resultado de 2-1 para o Fluminense estava na cogitação de praticamente todos.
5: É isso mesmo, Cacá, porque na terça o Júnior Rocha estava levando cipuada. E o Léo Condé sendo enaltecido pela luta, pela resiliência do Remo. Hoje acontece exatamente o inverso. Júnior Rocha mudou a história com o 3-4-3, com a vitória bicolor em Itu. E o Condé demorou para mexer, escalou errado, não fez o que tinha que ser feito. Ah, futebol, esse futebol é mágico. Carlos Castilho, 18h55, Cacá.
11: Pronto para a coalhada.
5: Muito bem. Liberou geral. Já, já a gente volta com os eletrizantes em cartaz.
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0: 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Médico Pão, Dinho me mandou aqui, tem descontão na loja inteira. Um abraço, guerreiro.
1: Um abraço, Dinho. Última do Leão Caxi.
2: O Remo volta a trabalhar amanhã à tarde. Expectativa para amanhã e que o técnico Condé consiga reunir todos e ajeitar a situação.
3: Boa noite para você que nos acompanha em todo o país.
4: Segunda-feira, 24 de agosto de 2026.
3: Vamos aos destaques do dia.
4: Saúde.
3: Meu SUS Digital vai oferecer teleatendimentos a mulheres em situação de violência e mães atípicas. Graziele Bezerra.
5: Cada usuária poderá realizar até 10 sessões ao final das sessões, a mulher poderá ser encaminhada para a continuidade do cuidado em um centro de atenção psicossocial.
4: Motoristas já podem consultar em um único lugar as passagens por pedágios eletrônicos e verificar se há tarifas pendentes.
3: Plataforma reúne dados sobre registro, situação da tarifa e canal de pagamento. Luciana Colares de Holanda.
6: O pedágio eletrônico, chamado de Free Flow, permite a passagem de veículos pelos pontos de cobrança sem a necessidade de parada em cancelas ou cabines fiscais.
4: Mobilização por pessoas desaparecidas.
3: Familiares podem doar DNA para auxiliar nas buscas. Pablo Mundim.
7: O DNA do familiar é incluído em bancos de perfis genéticos e pode ser comparado com materiais de pessoas encontradas vivas ou mortas cuja identidade ainda não foi confirmada.
4: Hoje, na apresentação da Voz do Brasil, Luciana Vasconcelos e Luciano Seixas.
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4: Pequenas empresas devem ficar de olho. O número de serviços disponíveis em órgãos do Poder Público Federal deve aumentar. E assim, podem surgir novas oportunidades de negócios.
3: E como funciona? Por meio de plataforma, o órgão público divulga uma necessidade de serviço ou de aquisição de alimentos. E os fornecedores cadastrados podem enviar suas propostas com o preço pelo qual realizariam o trabalho.
4: Quem tem mais informações ao vivo é Gabriela Noronha. Boa noite, Gabriela.
8: Boa noite, Luciano. Boa noite a todos os ouvintes da Voz do Brasil. Boa noite, Luciana. Olha, é isso mesmo. Bancos públicos, Correios e outras entidades federais, como o Fundo Nacional de Desenvolvimento da Educação, o FNDE, vão utilizar a plataforma Contrata Mais Brasil para contratar microempreendedores individuais em serviços de manutenção e pequenos reparos e também outros serviços. Com a assinatura do termo de adesão nesta segunda-feira, as instituições públicas se somam aos demais órgãos federais, como escolas, prefeituras, governos estaduais e também que já utilizam, né, a ferramenta para contratar os serviços. A lista inclui profissionais de diferentes áreas, como explica o ministro do Empreendedorismo, da Microempresa e da Empresa de Pequeno Porte, Paulo Henrique Pereira.
9: É a possibilidade de uma escola contratar o pedreiro, pintor do bairro, que às vezes tem a filha ou o filho estudando na escola, para fazer o serviço público, ao invés de mandar esse dinheiro para uma grande empresa. É um hospital que vai comprar comida de um produtor local, ou uma agência do Banco do Brasil que vai buscar lá a cozinheira para fazer um evento, que é uma empreendedora local, deixando dinheiro nos territórios, nas localidades.
8: E olha, para participar, o MEI e microempresas devem acessar a plataforma com a conta gov.br, informar o CNPJ, realizar o cadastro no sistema de cadastramento unificado de fornecedores e, quando necessário, selecionar os serviços que oferecem. A partir daí, eles poderão enviar propostas para oportunidades disponíveis em seu município ou região. E a contratação é realizada toda aí, eles poderão enviar propostas para oportunidades disponíveis em seu município ou região.

0: Das 390 unidades cadastradas, 148 já fizeram pelo menos uma aquisição.
1: E olha, a plataforma e o formulário de cadastro para fornecedores e órgãos públicos estão disponíveis no endereço oficial contratamaisbrasil.sistema.gov.br. Luciano.
2: Muito obrigada, Gabriela Noronha, pelas informações ao vivo aqui na Voz do Brasil.
3: O governo federal publicou no Diário Oficial resolução que define os segmentos que têm direito a crédito pelo Plano Brasil Soberano.
2: Tem direito a solicitar empréstimos ao BNDES, Banco Nacional de Desenvolvimento Econômico e Social, exportadores afetados pelas tarifas extras impostas pelos Estados Unidos e companhias e fornecedores que estão sofrendo com os conflitos no Oriente Médio.
3: Também podem acessar os recursos, projetos industriais e tecnológicos nas etapas de lavra associadas a beneficiamento, refino ou transformação de minerais.
2: E ainda produtores de fertilizantes e setores industriais de relevância para a balança comercial brasileira.
3: Quem usa o pedágio eletrônico nas rodovias, aquele que você passa sem parar na cancela e efetua o pagamento depois, agora pode acompanhar seus registros por aplicativo.
2: Em um só local será possível conferir as passagens em pedágios, os valores e até dar uma entrada em contestação.
4: O pedágio eletrônico, chamado de Free Flow, permite a passagem de veículos pelos pontos de cobrança sem a necessidade de parada em cancelas ou cabines fiscais. E a partir de agora, o motorista que usa esse sistema vai poder consultar todos os registros de passagem por meio do aplicativo CNH do Brasil, que tem mais de 81 milhões de usuários. Será possível consultar registros nas rodovias que utilizam o sistema, sejam elas federais ou estaduais. O ministro dos Transportes, Jorge Santoro, deu detalhes sobre a plataforma.
5: Qualquer pessoa pode consultar as suas passagens nos postos de Free Flow no país inteiro. Com o aplicativo ela vai ter a noção exata se passou ou não passou, quando ela passou, em qual rodovia ela passou. Agora ele tem um órgão oficial que é a Senatran que diz, ele passou ali realmente. Ah, mas eu não passei. Então ele vai lá no aplicativo, ele pode fazer a contestação, eu não passei, não concordo com aquela cobrança. Até nisso o aplicativo é mais moderno.
4: Hoje, 14 concessionárias já estão integradas à plataforma. O aplicativo envia notificações sobre a cobrança e o motorista tem até 30 dias para pagar pela passagem no pedágio. Mas atenção, o pagamento não é feito pela plataforma. O CNH do Brasil direciona o usuário ao canal disponibilizado pela concessionária. Reportagem Luciana Colares de Holanda.
3: Parentes de desaparecidos contam com a tecnologia para ajudar na localização dessas pessoas.
2: Em todo o país, postos de coleta de DNA do Ministério da Justiça e Segurança Pública estão preparados para receber os familiares que ainda não tenham doado material genético.
3: A doação é simples e aumenta as chances pela busca da pessoa que desapareceu.
6: São 342 postos de coleta disponíveis em todo o país. A coleta é uma forma de ampliar as chances de identificação de pessoas desaparecidas. O secretário nacional de segurança pública, Chico Lucas, explica que o DNA do familiar é incluído em bancos de perfis genéticos e pode ser comparado com materiais de pessoas encontradas vivas ou mortas, cuja identidade ainda não foi confirmada.
7: Existe, então, um universo de pessoas que ainda possam ser identificadas. Por quê? Porque muitas vezes os parentes não vão atrás, os parentes não sabem. A amostra só pode ser usada para fins de localização de desaparecidos, porque a pessoa pode ter receio de ser, por exemplo, comparado com um criminal. Então, essa identificação não serve a fins criminais, só civis.
6: Desde 2021, foram 815 identificações de pessoas desaparecidas através dos bancos de DNA. A recomendação é que participem da campanha, preferencialmente familiares biológicos diretos. pai ou mãe, filhos ou irmãos da pessoa desaparecida. Menores de idade também podem participar, acompanhados e autorizados por um responsável. A coleta é simples, feita com um cotonete ou uma pequena esponja na parte interna da bochecha. Não é necessário estar em jejum. Simone de Jesus, da

0: Coordenação de Políticas sobre Pessoas Desaparecidas do Ministério da Justiça defende que o procedimento ajuda na identificação.
1: Quem tem um familiar desaparecido, que doe seu material, que isso é uma possibilidade muito importante de poder resolver e ter uma resposta numa situação que a gente sabe que é tão desesperadora para todos os familiares.
0: Quem já forneceu DNA em campanhas anteriores não precisa repetir o procedimento. O perfil continua armazenado e pode ser comparado em novos registros. O familiar deve procurar os postos indicados pelo Ministério da Justiça, munidos de documento de identificação, o memorando de encaminhamento da delegacia e, se possível, documentos da pessoa desaparecida. Reportagem Pablo Mundim.
2: Os endereços dos postos de coleta podem ser consultados em gov.br/mj.
3: Escuta, acolhimento e orientação a mulheres em situação de vulnerabilidade.
2: A partir de hoje serão disponibilizados 100 mil teleatendimentos a elas pelo SUS.
3: Conheça os detalhes na reportagem de Graziele Bezerra.
4: O serviço é voltado a mulheres em situação de violência, mães atípicas e mulheres que cuidam de familiares com deficiência ou doenças raras. A expectativa é realizar até 100 mil teleatendimentos por mês a partir desta segunda-feira. As consultas poderão ser agendadas via Meu SUS Digital, como explica a secretária de Atendimento Especial da Saúde do Ministério da Saúde, Ana Luísa Caldas.
5: Essa oferta de maneira remota, de maneira na palma da mão, para a gente facilitar e, de fato, conseguir superar algumas barreiras de acesso. A gente sabe que a gente ainda não consegue ter a capilaridade que a gente gostaria de ter de serviços especializados em todos os territórios nacionais. Então, por que não utilizar também da saúde digital, atendimento remoto, a favor e em prol dessas pessoas no território?
4: Para agendar um atendimento, basta acessar o aplicativo Meu SUS Digital com a conta gov.br, selecionar a opção Acolhe Mais e realizar o cadastro. Em até 24 horas, a paciente receberá o contato da equipe do SUS para escolher a data e o horário da consulta. Cada usuária poderá realizar até 10 sessões, com possibilidade de realizar um novo ciclo quando necessário. Especialistas em saúde mental foram capacitadas para identificar situações de risco em que a paciente esteja, como explica o ministro da Saúde, Alexandre Padilha.
6: Começa com a psicóloga, combinando com aquela mulher, qual que é a palavra que você pode usar como código para interromper a consulta, se você se sentir em situação de risco, se o agressor passar por aqui, entrar por aqui, né? O papel vai ser acolher e buscar construir um conjunto do cuidado junto ali com o município, junto com a rede local, com as potências que a rede local tem, né?
4: Ao final das sessões, a mulher poderá ser encaminhada para a continuidade do cuidado em um centro de atenção psicossocial ou em um outro serviço da rede. O teleatendimento está disponível de segunda a sexta-feira, das 8 da manhã às 8 da noite, e aos sábados, das 8 da manhã às 2 da tarde. Reportagem Graziele Bezerra.
2: E uma ferramenta digital ajuda quem deseja se livrar do vício em bebidas alcoólicas.
3: Disponível no Meu SUS Digital, o Modera Brasil disponibiliza testes, dicas e informações e pode recomendar ao usuário a procurar ajuda médica.
2: O tratamento para o alcoolismo está disponível no Sistema Único de Saúde.
7: Davi Alves de Souza, morador de Brasília, é filho de um pai alcoólatra e perdeu a mãe aos 7 anos de idade. Ele conta que encontrou na bebida uma forma de preencher o vazio deixado pela mãe. Aos 42 anos, decidiu buscar ajuda para abandonar a dependência.
8: Pedi trabalho, pedi esposa, falei assim, eu não quero mais, eu acho que eu vou conseguir, eu tenho certeza que eu vou conseguir.
7: Dados do Ministério da Saúde apontam que cerca de 20% dos brasileiros com mais de 18 anos ingerem pelo menos 6 doses de álcool em uma única ocasião. O consumo excessivo é um dos principais fatores de risco para diversas doenças, Também provoca prejuízos emocionais e sociais, como lembra a gerente do Centro de Atenção Psicossocial, Álcool e Outras Drogas, de Samambaia, Gabriele Tereza de Jesus.
9: Normalmente as famílias chegam um momento que não quer mais, nem os filhos, nem a esposa, então eles vêm na questão do trabalho, deixam de ir ao trabalho ou perdem o emprego, ficam em situação de rua.
7: A ferramenta Modera Brasil, disponível no Meu SUS Digital, oferece meios de prevenção ao uso exagerado de bebidas alcoólicas. O aplicativo permite ao cidadão avaliar o padrão de consumo e recomenda, quando necessário, procurar os serviços da rede pública de saúde. O Modera Brasil foi desenvolvido pela Universidade de São Paulo em parceria com o Ministério da Saúde, como explica a secretária de Atenção Primária à Saúde, Ana Luísa Ferreira Caldas.
10: O aplicativo ele vem como uma ferramenta de autocuidado apoiado para fazer a avaliação do nosso consumo alcoólico enquanto cidadãos, mas também traz diversas ferramentas dentro do próprio aplicativo para educação em saúde, traz o consumo, né, de quanto que custa esse consumo alcoólico que as pessoas acabam utilizando na sociedade de maneira geral, exatamente para a gente poder fazer promoção da saúde, levar o autocuidado apoiado e conhecimento técnico baseado em evidência para a população se sentir também segura com as informações na palma da mão.
7: E para quem precisa de ajuda para enfrentar problemas relacionados ao consumo de álcool, a Unidade Básica de Saúde é a primeira porta de entrada para o cuidado no SUS. As equipes orientam como reduzir ou interromper o consumo e oferecem ainda tratamento de saúde para doenças associadas ao uso de bebidas e, quando necessário, encaminham para um atendimento especializado nos Centros de Atenção Psicossocial, Álcool e Outras Drogas, CAPES. Reportagem Cleide Lopes.
3: A vacinação de crianças e adolescentes menores de 15 anos segue em todo o país até 1º de setembro dentro da campanha nacional de multivacinação.
2: Pais e também responsáveis devem procurar uma unidade de saúde e levar a caderneta de vacinação em papel ou pelo Meu SUS Digital para conferir se há doses em atraso e manter a proteção contra mais de 20 doenças.
3: No último sábado, o Dia D reforçou a mobilização com atendimento em unidades de saúde, pontos móveis e espaços públicos.
11: Em Brasília, o servidor público Daniel Moreira aproveitou o dia de folga para atualizar a caderneta de vacinação dos filhos.
12: Eu trouxe as crianças para verificar se a cobertura vacinal estava adequada, se não. E aproveitei e também verifiquei se as minhas vacinas estavam em dia.
11: Famílias inteiras reservaram o sábado para ficar em dia com a saúde. Unidades básicas de todo o país abriram as portas para a campanha de multivacinação. O ministro da Saúde, Alexandre Padilha, falou da importância da vacina.
13: Vocês, pais e mães atuais, só não têm paralisia infantil, só não tiveram meningite, só não tiveram sarampo, porque um dia o seu pai e a sua mãe saiu de casa e te levou para vacinar. Hoje a vacina está o ano inteiro lá. Se tiver dificuldade de levar na unidade de saúde, faz uma autorização para tomar a vacina na escola, que as equipes de saúde da família de todo o país vão até as escolas vacinar as crianças. Então tem toda a oportunidade para vacinar, manter sua criança protegida.
11: Por causa do surgimento de um surto de sarampo em vários países das Américas, a vacinação contra a doença está sendo reforçada, como destacou o ministro Alexandre Padilha.
13: Quem é de São Paulo, São Bernardo e Guarulhos, são três cidades que hoje têm pouco mais de 20 casos identificados desde o começo de julho, precisa tomar a vacina do sarampo, mesmo se achar que está com a caderneta atualizada.
11: O dia D de vacinação também atraiu idosos de gestantes aos postos de vacinação. Foi o caso da aposentada Dalva Dourado.
14: Sem as vacinas, não é como que a gente vai se livrar das epidemias, das doenças. Tem que vacinar.
11: Já a bancária Ana Paula Medeiros trouxe o filho e acabou também sendo vacinada.
15: Eu tomei três, todas que estavam em atraso, e aí agora já está tudo em dia.
11: A pequena Maria Clara de Andrade, de 10 anos, anos, resumiu bem o sentimento de estar imunizada.
16: Se você pegar uma doença, pode ser pior do que vacinar, bem pior.
11: A campanha segue até o dia 1º de setembro, com a oferta de 20 vacinas do calendário nacional. A estratégia protege contra doenças graves como meningite, tuberculose, hepatite e cânceres associados ao HPV. Reportagem Luana Karen.
2: Já está disponível para consulta o 4º e último lote da restituição do Imposto de Renda 2026.
3: O valor pode ser creditado na conta do contribuinte até o dia 31 de agosto.
2: A consulta ao lote pode ser feita no portal ou no aplicativo da Receita Federal.
17: A consulta ao 4º lote de restituição do Imposto de Renda à Pessoa Física de 2026 começa nesta segunda-feira, dia 24 de agosto. O lote também inclui restituições residuais de anos anteriores. São 521.935 restituições, que somam quase R$1.240.000. O crédito será realizado em 31 de agosto e é feito somente em conta do titular da declaração. Entre os beneficiados estão contribuintes com prioridade legal, como idosos, pessoas com deficiência ou doença grave e contribuintes cuja a principal fonte de renda seja o magistério. A consulta pode ser feita no portal da Receita Federal, gov.br/Receita Federal, em Meu Imposto de Renda e depois em Consultar Minha Restituição. Também é possível verificar a situação pelo aplicativo da Receita Federal. Se houver pendências na declaração, o contribuinte pode corrigir as informações por meio de uma declaração retificadora. Dilson Santa Fé, para a Voz do Brasil.
3: Apresentada esse mês, a versão atualizada de uma publicação com o mapeamento de riscos para a prevenção de desastres naturais no país.
2: O texto traz avanços científicos e técnicos das últimas décadas, desde a obra original publicada em 2007.
3: O objetivo é apoiar os municípios na elaboração de planos, projetos e obras de redução de riscos diante dos impactos trazidos pelas mudanças climáticas.
2: Entre elas, o fenômeno do El Niño, que traz impactos como chuvas acima da média na região sul e seca e calor acentuados na porção Norte.
3: Foi o que apontou Rodolfo Moura, diretor do Departamento de Mitigação e Prevenção de Risco do Ministério das Cidades.
18: Só é possível atuar nos desastres se a gente conhece o risco. No momento que a gente está vivenciando agora, de crise climática, de possível intensificação dos processos com El Niño que se avizinha. Então a gente entende que é um documento que pode já surtir efeito como um documento que pode trazer ações de prevenção de norte a sul do Brasil.
2: A publicação está disponível no site gov.br/cidades.
3: A música brasileira e suas partituras agora na internet.
2: Um espaço onde notas, acordes e melodias que fazem parte da nossa história estão a um clique de distância.
3: O novo portal de partituras amplia o acesso a esse patrimônio musical, colaborando também para o ensino musical brasileiro.
19: Chico Buarque, Tom Jobim, Hermeto Pascoal, nomes da música brasileira que agora tem partituras de suas composições reunidas na plataforma online Partituras Brasileiras. A diretora do Centro de Música da Fundação Nacional de Artes, FUNARTE, Eulícia Esteves, explica o que é possível encontrar no site.
20: Partituras do nosso cancioneiro popular, partituras de música de concerto, de compositores brasileiros, ou seja, é uma plataforma de partituras de compositores nacionais, para várias formações, para orquestras, para bandas e para instrumento solo também.
19: O acervo contempla materiais voltados ao ensino musical. Além das partituras, é possível também conhecer obras da música brasileira em formato digital. Na plataforma, o usuário pode pesquisar em itens como catálogo geral, ensino musical e Bienal da Música Brasileira Contemporânea. Eulícia Esteves, da FUNARTE, destaca quem pode usar o material.
20: Músicos, professores, pesquisadores, amantes da música brasileira de uma forma geral.
19: A plataforma vai permitir o aumento gradual do acervo, como explica o músico, pesquisador e professor Renato Borges.
21: Porque já existe uma quantidade razoável de repertório que é disponibilizado, né, em projetos digitais a tendência é que essa quantidade vai aumentar com o passar do tempo.
19: A pesquisa da partitura pode ser feita pelo nome do compositor, título da obra e formação instrumental, como banda marcial, por exemplo. Também é possível pesquisar por diferentes instrumentos e tipos de voz, como soprano e tenor. O endereço da plataforma é partiturasbrasileiras.funarte.gov.br. Reportagem, Márcia Fernandes.
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2: A lista de espera do programa Universidade para Todos, o ProUni, para o segundo semestre do ano, recebe manifestações de interesse nos dias 26 e 27 de agosto, quarta e quinta-feira.
3: Podem participar os candidatos que não foram pré-selecionados nas chamadas anteriores e aqueles que não conseguiram vaga por falta de formação de turma.
2: O processo é gratuito e deve ser feito pelo Portal Único de Acesso ao Ensino Superior.
3: E essas foram as notícias do governo federal.
2: Uma realização da Secretaria de Comunicação Social da Presidência da República.
3: Com produção da empresa Brasil de Comunicação.
2: Fique agora com as notícias do Poder Judiciário e do Congresso Nacional. Uma boa noite.
3: Boa noite para você. Até amanhã.
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23: Supremo inicia audiência pública para debater a constitucionalidade de dispositivos da lei antifacção.
24: TST discute o controle do uso de banheiro no trabalho.
23: STJ decide que judiciário só pode determinar tratamento pelo SUS no exterior em situações excepcionais.
24: Boa noite, eu sou Arthur Filho.
23: E eu sou Walter Lima.
24: O Supremo iniciou hoje uma audiência pública para debater a constitucionalidade de dispositivos da lei antifacção.
23: Ao todo, 48 expositores foram admitidos para apresentar argumentos técnicos sobre dispositivos da nova legislação, que são questionados em 4 ações diretas de inconstitucionalidade em tramitação na Corte.
24: Oficialmente denominada Marco Legal do Combate ao Crime Organizado, a lei que entrou em vigor em março alterou o Código Penal, o Código de Processo Penal e outras leis penais.
23: O texto define como facção criminosa o agrupamento de pelo menos 3 pessoas que empreguem violência, grave ameaça ou coação para exercer controle territorial ou social, intimidar a população e autoridades ou atacar serviços estruturais essenciais. A audiência será retomada amanhã pela manhã e se estende na parte da tarde.
24: Judiciário só pode obrigar o SUS a custear tratamento médico no exterior em casos excepcionais, como comprovação de que não há tratamento eficaz disponível no Brasil.
23: Para o STJ, o direito à saúde não garante acesso à melhor tecnologia médica disponível no mundo. Fátima Uchoa.
25: Com esse entendimento, a segunda turma do STJ manteve a negativa do TRF4 para que a União custeasse o transplante intestinal e o tratamento de uma menina de 11 anos em hospital dos Estados Unidos. O ministro relator Marco Aurélio Belize explicou que havia dados técnicos sobre hospitais brasileiros habilitados para o referido transplante. O ministro também ressaltou que a proteção integral assegurada a crianças e adolescentes não afasta a necessidade de observar os critérios técnicos à organização do SUS e a igualdade na distribuição de recursos, devendo a proteção integral ser harmonizada com a sustentabilidade do sistema e com as escolhas legítimas de política pública.
24: O TST faz audiência pública nesta terça-feira para debater o controle e a limitação do uso de banheiro por empregados durante o trabalho.
23: O assunto diz respeito principalmente a setores específicos como teleatendimento e frigoríficos. Simone Moura.
26: Para muitos trabalhadores, o tempo de trabalho é tão cronometrado que é difícil até ir ao banheiro durante o serviço. Mas essa é uma necessidade básica de qualquer pessoa. Por isso, o assunto virou tema de audiência aqui no TST. O Tribunal Superior do Trabalho quer ouvir trabalhadores, empresários, médicos, para discutir a possibilidade de acordos e convenções coletivas flexibilizarem regras relacionadas ao uso de banheiros em atividades como teleatendimento e frigoríficos. A audiência será realizada às 14h desta terça-feira na sede do TST, com transmissão ao vivo pelo canal do Tribunal no YouTube.
24: Participação dos eleitores é destacada pelo presidente do TSE durante a eleição simulada no Maranhão.
4: O teste reuniu mais de 1000 eleitores e reproduziu as condições de uma eleição real. Vitor Struck.
5: A participação dos eleitores é fundamental para garantir a força e a legitimidade da democracia. A avaliação é do presidente do TSE, ministro Cássio Nunes Marques, que acompanhou uma eleição simulada em Paulino Neves, no Maranhão. A iniciativa, promovida pelo TRE do Maranhão, é acompanhada pelo TSE. Funcionou como um ensaio para as eleições gerais de 2026. A simulação reproduziu as etapas de uma eleição real, desde o primeiro voto até a emissão do boletim de urna no fim do dia. Técnicos e observadores do TSE acompanharam a operação. Segundo o presidente do tribunal, o uso da tecnologia na justiça eleitoral tem como objetivo garantir que a vontade do eleitor seja registrada de forma exata, transparente e segura.
6: A tecnologia, para essa justiça especializada, nunca representou um fim em si mesmo, mas sim o meio pelo qual garantimos que a vontade do eleitor seja registrada de forma exata, transparente e inviolável.
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24: A você, uma boa noite.
4: E até amanhã.
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8: Eu sou Paula Groba.
9: E eu sou Ricardo Nakaoka.
8: E estes são os destaques de hoje do Jornal do Senado, que começa agora.
9: Fim da escala 6x1 é defendida em sessão de homenagem ao Tribunal Superior do Trabalho.
8: PEC com mudanças na segurança pública chega ao Senado.
9: Campanha mobiliza familiares de desaparecidos para coleta de DNA.
8: Boa noite.
9: Boa noite.
8: O mundo do trabalho mudou, os desafios também. A inteligência artificial, a automação e as plataformas digitais estão transformando profissões, jornadas e relações entre trabalhadores e empregadores. Em meio a tantas mudanças, velhos problemas permanecem, mas ganham novas formas.
9: Uma sessão especial do Senado celebrou nesta segunda-feira os 80 anos do Tribunal Superior do Trabalho. Durante o evento, parlamentares e representantes da Justiça Trabalhista defenderam o fim da escala 6x1 e o combate à precarização no mercado laboral. A repórter Marcela Diniz traz os detalhes.
10: Em 1946, o então Conselho Nacional do Trabalho passou a integrar oficialmente o Poder Judiciário e a se chamar Tribunal Superior do Trabalho. De lá até hoje, muita coisa mudou nas relações entre patrões e empregados. Terceirização, trabalho intermitente e outros tipos de contrato que não abrangem direitos que eram consagrados em outros tempos, como férias remuneradas e auxílio-doença. A tecnologia também impactou o mundo laboral. Diante dessa realidade, a Justiça do Trabalho precisa compreender os novos cenários e assegurar proteção ao elo mais fraco, o trabalhador. O presidente do TST, ministro Luiz Felipe Vieira de Melo Filho, comentou esse desafio.
27: A inteligência artificial, a automação, a economia digital e o trabalho intermediado por plataformas já fazem parte da realidade de milhões de pessoas. A própria noção de tempo e local de trabalho passa por profundas mudanças. A velha exploração do trabalho assume novas faces e desafia, cotidianamente, o mistério de distribuir justiça social.
10: O senador Paulo Paim, do PT do Rio Grande do Sul, defendeu que o Congresso aprove leis que garantam proteção trabalhista e o direito de viver para além do trabalho.
28: É urgente que o Brasil ponha o fim da escala 6x1 e promova a redução da jornada de trabalho para 40 horas semanais sem redução salarial. Isso é modernizar as relações de trabalho.
10: Ministros do TST já defenderam publicamente a aprovação da proposta de emenda à Constituição que acaba com a escala 6x1 e reduz a jornada máxima para 40 horas semanais. A PEC está na Comissão de Constituição e Justiça do Senado.
11: O Senado analisa o projeto de lei que torna obrigatória a realização do teste do bafômetro ou exames toxicológicos para todos os condutores envolvidos em acidentes de trânsito.
9: A proposta também estabelece que o crime de homicídio culposo ao volante sob efeito de álcool ou drogas seja inafiançável. A reportagem é de Bruno Lourenço.
12: O projeto torna obrigatória a testagem de alcoolemia ou de outras substâncias psicoativas em motoristas envolvidos em sinistros. O autor, senador Fabiano Contarato, do PT do Espírito Santo, que já foi delegado, afirma que a medida busca evitar dúvidas na perícia e agilizar a identificação de casos de embriaguez logo após a ocorrência.
13: O que o projeto faz é que, em estado flagrancial, ele vai ser preso em flagrante. Aí o juiz, na audiência de custódia, é que vai avaliar se ele vai manter a prisão em flagrante ou se ele vai converter a prisão em flagrante preventivo.
12: Além da testagem compulsória, a proposta veda a concessão de fiança nos casos em que o motorista alcoolizado ou drogado causar a morte de outra pessoa. A medida já foi aprovada na Comissão de Segurança Pública.
11: E a segurança pública pode ganhar novas regras diretamente na Constituição. A chamada PEC da Segurança Pública começa a avançar no Senado após ser enviada à Comissão de Constituição e Justiça. Entre outros pontos, a proposta prevê maior integração das ações de segurança entre União, Estados e municípios.
9: Com a escolha de um relator, o texto poderá entrar na fase de discussão. Os detalhes com o repórter Herman Kulitz.
14: A chamada PEC da Segurança Pública busca modificar a Constituição com o objetivo de combater com mais rigor o crime organizado, de ampliar a atuação da Polícia Federal, de criar polícias municipais, de aumentar os recursos para a segurança pública e para o sistema penitenciário, além de trazer outras medidas que ajudem no enfrentamento da criminalidade. Como destacou o relator da proposta, senador Rogério Carvalho, do PT de Sergipe.
15: Para que a gente possa aprovar definitivamente uma emenda constitucional que defina claramente o financiamento do sistema prisional brasileiro, que a gente possa integrar os órgãos de segurança pública, municipais, estaduais e federal, que a gente possa integrar as inteligências e, com isso, ter mais financiamento e mais gestão da segurança pública, responsabilizando todos os entes federados e, assim, garantir ao povo brasileiro direito à segurança, à liberdade de ir e vir.
14: Após análise na comissão, o texto poderá seguir para o plenário do Senado, onde precisará de pelo menos 49 votos favoráveis em dois turnos para ser aprovada.
11: E familiares de pessoas desaparecidas podem procurar até a próxima sexta-feira pontos de coleta em todo o país para fornecer o material genético.
9: O DNA poderá ser comparado com bancos de dados e auxiliar na identificação e localização de desaparecidos. Repórter Rodrigo Rezende.
16: Até a próxima sexta-feira, 28 de agosto, familiares de pessoas desaparecidas podem entrar em contato com as secretarias de segurança dos 26 estados do país e do Distrito Federal para que profissionais façam a coleta de DNA e outros materiais que permitam o auxílio na busca pelos desaparecidos. A presidente da Comissão de Direitos Humanos do Senado, senadora Damaris Alves, do Republicanos do Distrito Federal, afirma que a situação é urgente.
17: A Comissão de Direitos Humanos tem dado uma atenção especial porque hoje no Brasil nós estamos com mais de 100 mil pessoas desaparecidas. E mais de 55 mil são crianças. Onde estão nossas crianças?
16: A coleta de DNA é indolor e deve ser preferencialmente feita por familiares de primeiro grau da pessoa desaparecida, caso de pai, mãe, filhos ou irmãos. Para mais informações, acesse gov.br/mj.
11: O projeto que transforma em lei o mapa do caminho para zerar o desmatamento e fazer a transição energética no Brasil está em análise nas comissões do Senado.
9: A ideia de mapa do caminho foi apresentada pelo Brasil na COP30 no ano passado em Belém. Repórter César Mendes.
18: O projeto do senador Beto Faro, do PT do Pará, inclui na Política Nacional sobre Mudança do Clima os mapas para uma transição justa à economia de baixo carbono e para o desmatamento zero. Segundo o autor, a medida transforma essas diretrizes em política de Estado e pode servir de referência a outros países em desenvolvimento. O climatologista Carlos Nobre também defende ações de restauração florestal em grande escala.
20: Quatro biomas brasileiros estão na beira do ponto do retorno: Amazônia, Cerrado, Pantanal e Caatinga. É essencial que o Brasil vá nessa linha desses mapas.
18: O mapa do caminho vai permitir um planejamento de longo prazo para o Brasil reduzir suas emissões e combater o desmatamento, alinhado com os compromissos internacionais assumidos no Acordo de Paris.
0: Eleições 2026.
1: O dinheiro é um dos combustíveis das eleições. É ele que ajuda a financiar campanhas, pagar equipes, produzir materiais e levar candidatos até os eleitores. Neste ano, quase 5 bilhões de reais estarão disponíveis para a disputa eleitoral.
9: Mas afinal, de onde vem todo esse dinheiro? E como ele é dividido entre partidos e candidatos? A repórter Patrícia Oliveira explica.
2: O fundo eleitoral é formado por dinheiro público e é destinado apenas para as campanhas em ano de eleições. Em 2026, dos quase 5 bilhões de reais para os 30 partidos registrados no TSE, o PL é que vai ficar com a maior fatia, cerca de 882 milhões de reais. A divisão leva em conta o tamanho das bancadas na Câmara e os votos recebidos pelos partidos na eleição anterior para deputado federal. Também considera a representação no Senado e 2% são divididos igualmente entre todas as legendas. Os partidos definem como distribuir a sua parcela entre os candidatos, como explica o cientista político Rafael Favetti.
3: Os partidos, a rigor, podem usar livremente, tal qual a sua diretoria executiva quer usar na campanha. Porém, os partidos prestam contas à Justiça Eleitoral terminadas as eleições.
2: O eleitor pode acompanhar essa prestação de contas dos partidos pelo site do TSE.
9: Portal E-Cidadania. Apresente sua ideia legislativa, participe de audiências públicas e sabatinas ou opine sobre uma proposta em debate no Senado. Acesse senado.leg.br/e-cidadania. Com a edição de Paula Groba e trabalhos técnicos de João Lira, o Jornal do Senado fica por aqui. Acompanhe agora as notícias da Câmara dos Deputados. Boa noite.
1: Boa noite e até amanhã.

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1: Projeto estimula a energia limpa em assentamentos da reforma agrária.
2: Deputados atualizam regulamentação dos profissionais da radiologia.
1: Propostas ampliam controle sanitário sobre suplementos alimentares.
2: Boa noite. Projetos que ampliam o controle sanitário sobre suplementos alimentares estão prontos para serem incluídos na pauta de votações do plenário da Câmara. Saiba mais sobre o assunto na reportagem de José Carlos Oliveira.
3: O deputado Felipe Carreiras, do PSB de Pernambuco, acredita em rápida aprovação de propostas que ampliam o controle sanitário e as punições para fraudes e publicidade enganosa em torno dos suplementos alimentares. Os três projetos de lei foram recomendados pelo grupo de trabalho que ele coordenou na Câmara dos Deputados, já tiveram o regime de urgência aprovado e, portanto, estão prontos para votação no plenário. Além de criminalização e aumento de multa diante de irregularidades, as propostas têm foco em segurança alimentar.
4: Nós temos a grande chance de ter uma legislação moderna, de referência internacional, na medida que nós procuramos enxergar todos os mercados mundiais que comercializam um suplemento. A gente pensa uma proibição e uma multa para a rede social que estiver possibilitando esse tipo de propagação indiscriminada, assim como as big techs que ofertam no Mercado Livre, no Amazon, na Shopee, esse tipo de produto. Pior do que a suplementação inadequada é a substância falsificada. E está entrando no Brasil, sendo sugerida por esses digital influencers que não têm nem formação médica.
3: Entre 2000 e 2025, 63% dos processos analisados pela Agência Nacional de Vigilância Sanitária foram relacionados a suplementos, envolvendo uso de anabolizantes, manipulação do teor de proteínas e rótulos irregulares. Nas audiências públicas promovidas pelo Grupo de Trabalho, entre outubro do ano passado e março deste ano, técnicos da Anvisa relataram casos de suplemento ômega 3 feito apenas de óleo vegetal com aroma de peixe, whey protein e creatina à base de farinha com saborizante e substâncias tóxicas do agronegócio em laboratório de suplemento alimentar. Felipe Carreiras deverá ser o relator das propostas de controle sanitário dos suplementos alimentares no plenário da Câmara. O deputado lembrou que as audiências no grupo de trabalho ouviram todos os setores envolvidos, desde as empresas até médicos e nutrólogos. Da Rádio Câmara de Brasília, José Carlos Oliveira.
0: Saúde.
1: Baleia Rossi, do MDB de São Paulo, apresentou projeto que estabelece diretrizes para ampliar a atenção à saúde da mulher durante o climatério e a menopausa no SUS. Ele explica que a ideia é qualificar o atendimento, ampliar o diagnóstico e facilitar o acesso a tratamentos.
2: O texto também institui a Semana Nacional de Conscientização sobre o Climatério e a Menopausa, a ser realizada na primeira quinzena de março. O objetivo, segundo Baleia Rossi, é ampliar a informação sobre o tema, reduzir estigmas e fortalecer as ações de educação em saúde.
0: Previdência.
1: Júnior Lourenço, do Maranhão, é favorável ao projeto que regulamenta a aposentadoria especial de agentes comunitários de saúde e de combate às endemias. Para ele, a medida é importante para garantir direitos previdenciários àqueles que atendem diretamente à população.
2: Júnior Lourenço explica que a proposta prevê aposentadoria com integralidade e paridade aos 50 anos para mulheres e aos 52 para homens, após 20 anos de atividade. O texto também estabelece regras para quem tem tempo de serviço em outras funções.
0: Trabalho.
1: Projeto de Rodrigo Valadares, do PL de Sergipe, cria uma modalidade de aprendizagem voltada a jovens egressos do serviço militar obrigatório. O texto permite que empresas de segurança privada substituam a cota de aprendizes pela concessão de bolsas preparatórias a esses jovens.
2: Rodrigo Valadares explica que o projeto reduz para 19 anos a idade mínima para atuação como vigilante de quem comprovar a prestação do serviço militar e dispensa. Para ele, a medida amplia a inserção de ex-militares no mercado de trabalho e reduz a vulnerabilidade desses jovens.
0: Votação.
1: O projeto que amplia o reconhecimento de profissionais da radiologia foi alterado na Câmara e retorna ao Senado para análise das modificações. Saiba mais com a repórter Sofia Peçanha.
5: A Comissão de Constituição e Justiça aprovou o projeto que atualiza a regulamentação das profissões de técnico e tecnólogo em radiologia e de bacharel em ciências radiológicas. A proposta, já aprovada pelo Senado, altera a lei que regula o exercício das profissões da área desde 1985. Entre as mudanças está o reconhecimento formal das categorias de bacharel, tecnólogo e técnico em radiologia, além da ampliação das áreas de atuação profissional. O texto busca adequar a legislação às novas tecnologias utilizadas em exames e tratamentos de saúde, além de atividades industriais e de segurança que utilizam radiação. O projeto já havia sido aprovado pela Comissão de Saúde. Na reunião, o relator, o deputado Ricardo Silva, do PSD de São Paulo, destacou a importância desses profissionais para o funcionamento dos serviços de saúde.
6: Eles buscam beneficiar os profissionais técnicos em radiologia, os quais têm atuação relevante nos serviços de saúde, principalmente na produção de exames radiológicos indispensáveis ao diagnóstico de patologias.
5: Além de atualizar as regras para o exercício da profissão, o texto determina quem pode obter registro nos conselhos regionais de técnicos em radiologia, estabelece regras para supervisão das técnicas radiológicas e reforça exigências relacionadas à proteção radiológica e à segurança dos trabalhadores e usuários dos serviços. Na prática, a proposta busca dar mais segurança jurídica aos profissionais ao definir quem pode atuar em cada atividade e quais são as responsabilidades de cada função. Durante a votação na Comissão de Constituição e Justiça, a deputada Érica Cocai, do PT do Distrito Federal, defendeu a proposta, afirmando que uma das principais mudanças é o reconhecimento dos tecnólogos em radiologia na legislação.
7: E por fim dizer que nós temos uma legislação que é uma legislação antiga, que não previa o tecnólogo, e tecnólogo agora vai poder fazer concurso público. Tecnólogo vai poder adentrar na saúde como tecnólogo. Portanto, é um reconhecimento.
5: Como a proposta que atualiza a regulamentação dos profissionais das técnicas radiológicas sofreu alterações durante sua análise na Câmara, ela retorna agora ao Senado para análise dessas modificações. Da Rádio Câmara de Brasília, Sofia Peçanha.
0: Desenvolvimento Regional.
2: O grupo do PL do Rio Grande do Sul defende a criação de um regime excepcional para agilizar obras e compras em estados e municípios atingidos por calamidades climáticas. A medida flexibiliza regras de licitação e reduz prazos para acelerar a reconstrução da infraestrutura pública.
8: O projeto também permite contratações simplificadas para obras de prevenção, como drenagem, contenção de encostas e sistemas de alerta. Zuco explica que a intenção é reduzir a burocracia sem abrir mão da transparência e da fiscalização dos recursos públicos.
0: Meio ambiente.
2: Mário Negromonte Júnior, do PSB, pede que a Comissão de Finanças e Tributação realize uma audiência pública para discutir os impactos econômicos, fiscais e patrimoniais da atuação do ICMBio e das unidades de conservação federais em Una, no sul da Bahia.
8: Segundo Mário Negromonte Júnior, as restrições ambientais afetam atividades agropecuárias, investimentos, acesso ao crédito e a arrecadação do município. Ele defende o debate para conciliar a preservação ambiental com segurança jurídica dos proprietários e o desenvolvimento da região.
0: Transportes.
2: A Câmara aprovou e encaminhou para análise do Senado o projeto que prorroga até 2032 a dispensa do adicional ao frete para a renovação da marinha mercante em transportes com origem ou destino nas regiões Norte e Nordeste. André Abidon, do PP do Amapá, observa que a cobrança pode representar de 8 a 40% do valor do frete.
8: De acordo com André Abidon, a prorrogação ajuda a reduzir os custos de transporte e dá mais segurança para empresas planejarem investimentos nas duas regiões. O benefício vale para a navegação entre portos brasileiros e para o transporte por rios e lagos.
0: Economia.
2: Afonso Florenci, do PT da Bahia, assina projeto que cria a Lei de Proteção da Soberania Econômica Nacional contra sanções estrangeiras. A proposta proíbe que sanções unilaterais impostas por outros países produzam efeitos no Brasil.
8: De acordo com Afonso Florenci, a medida protege a autonomia do país e impede o encerramento injustificado de contas bancárias e contratos por exigências externas. O deputado sustenta que o objetivo é proteger a economia e a legislação de interferências estrangeiras.
2: A proposta de emenda à Constituição que amplia a imunidade tributária de organizações religiosas foi aprovada na Câmara. Gabriel Mota, do União de Roraima explica que o texto também impede a cobrança de impostos na aquisição de bens e serviços necessários ao funcionamento das instituições.
8: Gabriel Mota avalia que a mudança dá mais segurança jurídica à aplicação do benefício tributário. A proposta se estende a creches, asilos, orfanatos, monastérios, seminários e comunidades terapêuticas sem fins lucrativos geridas por essas organizações.
0: Agricultura.
2: Uma comissão aprovou o projeto que institui incentivos à geração de energia limpa em assentamentos da reforma agrária. A repórter Maria Neves tem mais detalhes.
9: A Comissão de Minas e Energia da Câmara aprovou o projeto do deputado Mercinho Lucena, do PSD da Paraíba, que cria incentivos para a geração de energia elétrica de fontes renováveis em áreas da União destinadas à reforma agrária. Pelo texto, poderão se beneficiar da lei pessoas físicas ou jurídicas organizadas em cooperativas e associações que representem assentados. Para viabilizar a geração de energia limpa nos assentamentos, a proposta assegura acesso prioritário a linhas de financiamento em bancos públicos e prioridade no licenciamento de obras de rede elétrica. O projeto também permite que o excedente de energia de microgeração e de minigeração distribuída seja adquirido por distribuidoras ou órgãos públicos. De acordo com o relator, deputado Júlio Lopes, do PP do Rio de Janeiro, o projeto cria a possibilidade para que cerca de 1 milhão de famílias acessem novas fontes de renda por meio da comercialização de excedentes energéticos. Na opinião do parlamentar, ao permitir que essas famílias instalem e operem usinas de energia limpa, o projeto cria um ambiente de negócios favorável ao cooperativismo e ao associativismo rural.
10: É um projeto que tem um mérito muito especial de dar àquelas pessoas que estão em áreas destinadas à reforma agrária. Portanto, pessoas que não têm propriedade, que não têm terra, que não têm outras possibilidades de desenvolverem projetos de energia. E a partir desses projetos terem uma capitalização, terem uma renda. E eu entendi que isso será de grande valia para a capitalização dessas áreas mais pobres do Brasil, ajudando essas populações menos assistida.
9: O projeto que cria incentivos para a geração de energia renovável em assentamentos da reforma agrária ainda será analisado pelas comissões de Agricultura, de Finanças e Tributação e de Constituição e Justiça. Da Rádio Câmara de Brasília, Maria Neves.
8: Marcelo Moraes, do PL do Rio Grande do Sul, é favorável ao projeto que atualiza as regras do crédito fundiário para a compra de imóveis rurais. Segundo o deputado, a proposta torna a política de acesso à terra mais justa ao considerar as diferenças de preços entre as regiões do país.
2: Marcelo Moraes afirma que os limites atuais estão defasados e dificultam o acesso de agricultores familiares ao programa. Para ele, a medida fortalece o crédito fundiário, amplia a inclusão produtiva e contribui para o desenvolvimento regional e a segurança alimentar.
0: Esporte.
8: Arthur Oliveira Maia, do União da Bahia, é autor da proposta que proíbe a publicidade, a propaganda e o patrocínio de apostas de cota fixa, as chamadas bets, em todo o país. O projeto ainda veda a contratação de influenciadores, atletas e celebridades para divulgar as apostas.
2: O texto proíbe também o patrocínio de eventos e a utilização de marcas de bets em estádios, arenas e outras instalações. Arthur Oliveira Maia acrescenta que 20% da área de exposição das plataformas de apostas deve ser destinada a alerta sobre os riscos do jogo.
0: Ciência e tecnologia.
8: Fernanda Coelho Filho, do União de Pernambuco, solicita a criação da Frente Parlamentar em Defesa do Programa Espacial Brasileiro. O deputado entende que o colegiado pode colaborar com a formulação de políticas públicas voltadas para o setor espacial e de inovação tecnológica.
2: Fernando Coelho Filho afirma que a iniciativa visa fortalecer a soberania nacional com o desenvolvimento de programas em telecomunicações e monitoramento climático e territorial. Ele argumenta que a frente vai atuar atuar para garantir recursos orçamentários para o setor.
8: Antônio Doido, do MDB do Pará, celebra a aprovação na Câmara de projeto que impede o bloqueio de recursos do Fundo de Universalização dos Serviços de Telecomunicações. Ele ressalta a importância do FUST no financiamento de ações para ampliar o acesso à internet no país.
2: Antônio Doido avalia que a medida pode assegurar mais recursos para levar internet de qualidade a escolas públicas, áreas rurais e comunidades que ainda não têm atendimento adequado. O texto também prevê mais investimentos para a infraestrutura das próprias operadoras.
8: Juscelino Filho, do Maranhão, é favorável ao projeto que estabelece novas regras para o compartilhamento de postes de energia elétrica por empresas de telecomunicações. A proposta busca ampliar a organização das redes e garantir acesso isonômico à infraestrutura.
2: O texto atribui à ANEEL e à Anatel a definição das regras técnicas e econômicas do compartilhamento e prevê prazo de 5 anos para regularizar ocupações irregulares. A proposta, que tem o apoio de Juscelino Filho, também incentiva a modernização da infraestrutura.
0: Segurança Pública.
8: Mário Frias, do PL de São Paulo, defende ampliar o prazo da prisão temporária em investigações de organizações criminosas e associações criminosas de alta complexidade. A medida vale para casos que dependam de provas como quebras de sigilo e análise de dados digitais.
2: Pela proposta, a prisão temporária poderá durar até 40 dias, com possibilidade de prorrogação por igual período, mediante decisão judicial fundamentada. Segundo Mário Frias, o texto também estabelece prazo de 30 dias para o Ministério Público se manifestar após a conclusão do inquérito.
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0: Justiça.
8: Felipe Francischini, do Podemos, do Paraná, quer reforçar a proteção patrimonial da mulher na dissolução do casamento ou da união estável. Ele defende que medidas de bloqueio e proteção de bens não poderão atingir imóveis ou outros bens dados como garantia em financiamentos.
2: Felipe Francischini afirma que a medida evita que bens que ainda pertencem juridicamente ao banco ou a outro credor sejam incluídos na proteção patrimonial. Segundo o deputado, a intenção é assegurar que as medidas incidam apenas sobre bens efetivamente disponíveis.
0: Últimas notícias.
8: O jornal Câmara dos Deputados irá a Salvador nesta sexta-feira para mais uma gravação itinerante da Voz do Brasil nos estúdios de emissoras da Rede Câmara de Rádio.
2: Lado a lado, um âncora da Rádio Câmara de Brasília e um âncora da emissora local vão apresentar as principais notícias do dia. O programa gravado em Salvador irá ao ar na próxima segunda, dia 31.
8: Termina agora o jornal Câmara dos Deputados, produzido pela Rádio Câmara, com trabalhos técnicos de Everson Urani e apresentação de Márcio Aquiles Sardi e Val Monteiro. Boa noite.
2: Uma ótima noite. Você fica agora com o Minuto do TCU.
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1: Opa! Tudo bem, meus amigos do rádio? Aquele abraço pra vocês. Estou chegando aqui no som da Clube, com o nosso Estação Clube desta segunda-feira. Segundou, meus amigos. Mais uma semana começando com a graça de Deus. E a gente chega com muita alegria, boa música, né? Aquela pegada que você já está acostumado aqui comigo. Bom demais estar com você. Que tá no trânsito, tá no trabalho, tá ouvindo a gente pelo nosso aplicativo ou pelo Radiosnet. Muito obrigado. Aumenta o volume aí. Cola na Clube. Cheguei com boa música e alegria no seu rádio. Zezo Muda de Vida é a primeira de hoje, participação do Pablo.
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0: 8 e 10.
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2: O curso de gastronomia, promovido pelo Departamento de Emprego e Renda da SEASPAC, entrou na reta final, com os participantes tendo acesso a diversos conhecimentos que ampliam suas habilidades na cozinha. O objetivo desses cursos é promover a autonomia financeira por meio da capacitação. No caso do curso de gastronomia, além de capacitar pessoas comuns que chegam por meio dos CRAS e CREAS, profissionais que atuam nos próprios serviços da SEASPAC também participam. A fim de aperfeiçoar o trabalho desenvolvido da produção dos alimentos servidos em espaços públicos, como o CIPIAR, por exemplo. O governo federal iniciou esta segunda-feira o novo pagamento do programa Pé de Meia. A iniciativa contempla cerca de 3 milhões e 600 mil estudantes. Neste ciclo, os alunos do ensino médio regular recebem a parcela mensal padrão de R$ 200. O diferencial deste mês de agosto fica para os estudantes da educação de jovens e adultos, que garantiram a aprovação ao término do primeiro semestre de 2026. Para este grupo, é liberado crédito adicional de R$ 1.000, referente ao incentivo conclusão. 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

Zé Neto e Cristiano, já que você me viu assim, participação do Bruno e Marrone, encerrando o bloco. Daqui a pouco eu tô de volta com muito mais músicas pra você que tá ligado aqui no Som da Clube. Volto já!

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0: energia boa do seu rádio. Isso é Yasmin Santos, Sentimento Zero. Música boa é aqui no Som da Melhor, da Mais Ouvida. A gente tá junto, levando alegria e boa música até você. Obrigado pelo carinho de sempre. 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
1: Coração de vocês, né?
0: Wesley, Safadão, arrepiando tudo com Rei Vaqueiro, Ponta de Faca,

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0: 8:38.
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2: Um exemplo de longevidade e vigor físico. Aos 79 anos, o motociclista João Gonçalves Filho, conhecido como popularmente como Gaú, está de volta às estradas para encarar mais um desafio sobre duas rodas, percorrer 4.260 quilômetros na rodovia Transamazônica, em um trajeto que vai de Lábrea, no Amazonas, até Cabedelo, no estado da Paraíba. A ligação de Gaú com a Transamazônica é antiga. A primeira expedição dele pela rodovia aconteceu em 1976, quando ele tinha apenas 29 anos. Décadas mais tarde, em 2018, aos 71 anos, o aventureiro repetiu o feito. E agora chega a sua terceira travessia da famosa estrada. O pioneirismo rendeu ao motociclista o reconhecimento no Guinness Book, como o primeiro a percorrer a extensão da via sobre uma moto. Neste final de semana, o Diário do Pará completou 44 anos. O site do jornal, veículo caçula do grupo com 4 anos no ar, ultrapassou a barreira de 1 milhão e 200 mil acessos, caminhando firme para se tornar o segundo site de notícias mais acessado do estado, ficando apenas atrás do UOL. 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

Wesley Porrado, diz pra mim, chama na moda, música boa tocando aqui no Som da Clube, da melhor, da mais ouvida, hora do intervalo. Daqui a pouco eu tô de volta com muito mais música.

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0: Coisa boa do seu rádio, Thierry. X1, participação do Tarcísio do Acordeon. Música boa aqui no som da melhor, da mais ouvida. Você tá onde ouvindo a gente, hein? Zap Clube no 991-62-2480. 991-62-2480. A Rádio Clube é feita com carinho pra você. Vamos girar a informação direto do Dol Carajás. Amigos, deu no Dol Carajás que o governo federal e a Caixa Econômica iniciaram hoje o repasse de uma nova rodada do programa Pé de Meia. Cerca de 3,6 milhões de estudantes da rede pública receberão o pagamento, que tem como objetivo contribuir para a permanência dos alunos na escola. Nesse ciclo, os estudantes do ensino médio regular recebem parcelas mensais de R$ 200. Já os alunos da educação de jovem e adulto, o EJA, que foram aprovados ao fim do primeiro semestre de 2026, têm direito a um crédito adicional de R$ 1.000 referente ao incentivo conclusão. 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
0: Depois da notícia, Telzinho, Cúmbia do Amor, participação da Priscila Senna.
2: Isso é favor.

0: 8:56.
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